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1: Olá, boa noite.
2: Boa noite para você que nos acompanha em todo o país.
1: Sexta-feira, 4 de setembro de 2026.
2: Vamos ao destaque do dia.
1: Acesso à justiça.
2: Leis criam fundos para modernizar instituições e ampliar a capacidade de atendimento à população. Pablo Mundi.
3: Os recursos poderão ser usados na compra de equipamentos e softwares, infraestrutura, capacitação e modernização dos serviços.
1: Setembro Amarelo.
2: Saiba como buscar acolhimento em saúde mental na rede pública de saúde. Márcia Fernandes.
4: Quando o sofrimento for persistente e prejudicar a rotina, os estudos, o trabalho ou as relações, é importante buscar atendimento nas unidades básicas de saúde ou direto nos centros de atenção psicossocial.
1: Brasil completa 10 anos sem raiva humana transmitida por cães.
2: Mas a prevenção continua. Mantenha a vacinação em dia e proteja seu animal de estimação. Graziele Bezerra.
5: O objetivo da mobilização é vacinar principalmente na região de fronteira. Meta é imunizar 28 milhões de animais em todo o país.
1: Hoje, na apresentação da Voz do Brasil, Luciano Seixas e Mariana Jungmann.
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1: Novas leis que criam fundos para modernizar instituições do sistema de justiça.
2: Também foram atualizados os valores das custas dos processos judiciais.
1: Mais pessoas que recebem até R$5.000 por mês podem requerer gratuidade da justiça.
3: Quatro novas estruturas passam a ter recursos próprios para modernizar o sistema de justiça da União. As leis criam fundos para a Justiça Federal, o Superior Tribunal de Justiça, a Defensoria Pública da União e o Ministério Público da União. Os recursos poderão ser usados na compra de equipamentos e softwares, infraestrutura, capacitação e modernização dos serviços. Na Defensoria Pública, também poderão financiar ações de atendimento a grupos vulneráveis. No Ministério Público, estão previstas iniciativas de atendimento à sociedade e às vítimas. O ministro da Justiça e Segurança Pública, Wellington César Lima e Silva, falou sobre os efeitos esperados para mudanças para o sistema de justiça.
6: Todo o sistema de justiça da União, o Judiciário, o Ministério Público e a Defensoria têm condições efetivas de se reestruturar para prestar melhor o serviço.
3: A nova legislação também muda o valor das custas dos processos na Justiça Federal. A cobrança passa de 1% para uma faixa entre 2% e 3% do valor da causa. O valor mínimo será de R$193,20 e o máximo de R$107.332,80. O advogado-geral da União, Jorge Messias, fala sobre os impactos das mudanças.
7: Estes recursos novos da atualização das custas permitirá que estas instituições ampliem o seu parque tecnológico, invistam em inteligência artificial, ampliem o seu planejamento.
3: Quem não tem condições de pagar, continua podendo pedir a gratuidade da justiça. Pessoas com renda de até R$5.000 por mês passam a ter presunção de hipossuficiência, sem impedir a análise de cada caso. Reportagem Pablo Mundim.
2: Tecnologia aliada ao aprendizado na sala de aula.
1: Mais de 108 mil escolas de todo o país contam atualmente com estrutura adequada de internet para o ensino.
2: Os dados foram divulgados pelo Ministério da Educação, que realiza monitoramento nacional e avalia as condições de acesso à conexão banda larga nas redes públicas de ensino.
8: O Ministério da Educação atualizou os dados sobre as condições de conectividade das escolas públicas em todo o país. As informações são resultado do painel de monitoramento da Estratégia Nacional de Escolas Conectadas, realizado pelo MEC. 108.658 escolas públicas estão conectadas dentro dos parâmetros adequados, que envolvem o acesso à energia elétrica adequada,

0: o serviço de conexão à internet para uso pedagógico e a cobertura de Wi-Fi. Ao todo, foram 138.086 escolas públicas monitoradas. Os dados do painel de monitoramento do MEC apontam que quase 137 mil delas em todo o país estão com condições adequadas de energia elétrica para suporte de conectividade. O monitoramento também aponta que cerca de 80% desse total de escolas têm velocidade de internet adequada para atividades pedagógicas, enquanto quase 81% têm cobertura de rede Wi-Fi dentro dos parâmetros estabelecidos. Para avaliar as condições de conectividade das instituições, o Ministério utiliza o indicador Escolas Conectadas. A metodologia classifica as escolas em 6 níveis, a partir da análise conjunta das condições de energia, internet e Wi-Fi. Locução, Leôncio Almeida. Reportagem, Flávia Fernanda de Souza.
1: Uma rede vai monitorar a situação da educação especial inclusiva no Brasil.
2: O observatório será criado a partir de um edital que já está aberto.
1: A ideia é produzir indicadores e pesquisas para apoiar a criação de políticas públicas na área.
3: O edital vai criar o Observatório da Educação Inclusiva, rede que vai reunir universidades públicas de todo o país para estudar e acompanhar como está sendo oferecida a educação especial para estudantes com deficiência, transtornos e altas habilidades. Segundo Zara Figueiredo, secretária de Educação Continuada, Alfabetização de Jovens e Adultos, Diversidade e Inclusão do Ministério da Educação, existe hoje uma lacuna no monitoramento da educação especial brasileira e o observatório vem para cumprir essa função.
4: Hoje, nós não temos nenhuma base nacional atualizada com as informações sobre organismos e secretarias de políticas para as mulheres nos estados nem nos municípios. Logo, nós temos uma lacuna de informação no que se refere à estrutura destes organismos, à sua capacidade de gestão, às dificuldades que são enfrentadas no cotidiano da atuação destes organismos.
3: Na prática, o observatório vai reunir pesquisadores de diferentes regiões do Brasil para produzir informações sobre a educação inclusiva. A ideia é que, com esses dados, as políticas públicas sejam mais efetivas e direcionadas. As inscrições no edital estão abertas até o dia 5 de outubro. As instituições de ensino devem submeter as propostas para integrar o observatório. A coordenadora geral de formação docente e valorização das licenciaturas da CAPES, Lorena Lins, dá mais detalhes de como vai funcionar a rede.
5: Essa rede de instituições, ela vai ser selecionada pela CAPES por meio do edital que está aberto, e depois que essa rede tiver aprovada, né, em edital, então ela será a rede que vai monitorar, criar esses indicadores e fazer a avaliação dessas políticas.
3: Segundo Francisco Moraes da Costa Marques, coordenador-geral de avaliação, monitoramento e fortalecimento da política de diversidade do MEC, as instituições interessadas não devem deixar para enviar a proposta na última hora.
6: Porque a instituição, as instituições interessadas têm que apresentar a proposta já com a rede formada. Então tem todo um trabalho prévio que tem que ser feito agora, durante o período de inscrições, para construir essa rede.
3: O edital prevê 8 milhões de reais em bolsas e os projetos poderão durar até 36 meses. Mais informações sobre o edital, as inscrições e os valores das bolsas podem ser obtidas pelo e-mail obeduc.ei@caps.gov.br. Reportagem, Luciana Colares de Holanda.
2: E uma dica para quem quer abrir o próprio negócio e foi estudante do FIES, o Fundo de Financiamento Estudantil.
1: Está disponível uma linha de crédito especial para financiar atividades profissionais de quem se formou e está em dia com o pagamento do fundo.
2: O financiamento deve estar na fase de amortização há pelo menos 3 anos ou ter sido quitado a partir de janeiro desse ano.
1: A coordenadora-geral de Política Fiscal do Ministério da Fazenda, Ana Paula Garcia, explica que o crédito funciona como incentivo a quem está com o pagamento em dia.
7: Então, essa pessoa, ela terminou a graduação, está pagando direitinho, ela já mostrou que ela é uma ótima pagadora e está querendo dar um apoio para ela. Muitas pessoas que estavam se chamando

0: O limite da linha de crédito para pessoa física é de R$80 mil, com até 60 meses para pagar e 6 meses de carência.
1: Já no caso de pessoas jurídicas, o crédito pode chegar até R$180 mil, com prazo de até 96 meses.
0: As contratações podem ser feitas pelo Banco do Brasil ou pela Caixa Econômica Federal.
1: Os gabaritos das provas do Exame Nacional para a Certificação de Competências de Jovens e Adultos, o ENSEJA 2026, já podem ser consultados pelos participantes.
0: Os arquivos estão disponíveis no portal do Instituto Nacional de Estudos e Pesquisas Educacionais Anísio Teixeira, o INEP, e organizados por área de conhecimento.
1: Os resultados individuais serão divulgados em 14 de dezembro.
0: O ENSEJA é destinado a jovens e adultos que não concluíram os estudos na idade apropriada, com participação voluntária e gratuita.
1: Para conferir, acesse ensejanacional.inep.gov.br.
0: Começa hoje nova etapa do Censo de Políticas para as Mulheres.
1: A iniciativa vai levantar a estrutura, o funcionamento, a capacidade e a atuação de órgãos públicos para o público feminino.
0: E as informações coletadas vão apoiar o planejamento, o monitoramento e o fortalecimento das políticas para as mulheres.
1: É o que explica Vanessa De Bortoli. Ela é secretária de Avaliação, Monitoramento e Gestão da Informação do Ministério das Mulheres.
2: Hoje nós não temos nenhuma base nacional atualizada com as informações sobre organismos e secretarias de políticas para as mulheres nos estados nem nos municípios. Logo, nós temos uma lacuna de informação no que se refere à estrutura destes organismos, à sua capacidade de gestão, às dificuldades que são enfrentadas no cotidiano da atuação destes organismos. Logo, o censo, ele vem com o objetivo de cobrir essa lacuna e, para isso, serão convidados mais de 2.000 organismos e secretarias de políticas para as mulheres no Brasil.
0: O link para preenchimento está sendo enviado pelo Ministério das Mulheres. Quem não recebeu, pode solicitar um novo envio para o e-mail censo@mulheres.gov.br.
1: O prazo para preenchimento do questionário vai até 5 de outubro de 2026.
0: Este mês é conhecido como Setembro Amarelo, uma campanha nacional de valorização da vida e de proteção à saúde mental.
1: Quem precisa de cuidados pode acessar diferentes serviços no Sistema Único de Saúde.
0: É o que vamos ouvir agora na reportagem de Márcia Fernandes.
3: Na região da Ponte Alta, no Gama, a 40 minutos do centro de Brasília, uma fila de pessoas aguarda atendimento no CAPS, Centro de Atenção Psicossocial. Esses locais reúnem diferentes serviços voltados para a saúde mental. Além de psicólogos e psiquiatras, também contam com o trabalho de enfermeiros, terapeutas ocupacionais e assistentes sociais. Essa unidade do Gama disponibiliza ainda outras atividades, como crochê e pintura. A gerente do CAPS, Adriana Câmara, explica que a avaliação de cada paciente é feita de forma individual.
4: O paciente chega e ele é avaliado por uma equipe multi, né? E dessa avaliação a gente vê a demanda dele, se realmente é demanda para CAPS ou se ele pode ser referenciado para a rede. Então a gente vai avaliando, né? Se ele deixou de ter a vida dele minimamente, né? Fazer as coisas básicas, então a gente começa a construir um plano terapêutico com ele.
3: Pacientes com problemas relacionados a jogos e apostas e dependentes químicos também encontram acolhimento nos CAPS. Esses centros fazem parte de uma rede de cuidados de promoção da saúde mental, que funciona de forma articulada, de acordo com o diretor do Departamento de Saúde Mental, Álcool e Outras Drogas, do Ministério da Saúde, Marcelo Quimatti.
5: A área de saúde mental, hoje, é a maior preocupação de saúde do brasileiro. Ela envolve muitos fenômenos diferentes, muitas formas de expressar. Então, a rede de urgência e emergência, ela tem um componente de atenção à saúde mental, os consultórios na rua têm um campo forte de atuação de saúde mental junto à população em situação de rua. De uma forma geral, todo o Sistema Único de Saúde, os dispositivos, eles têm um componente de atuação na, na saúde mental e que funcionam de uma forma articulada esses serviços que têm uma especificidade maior.
3: Quando o sofrimento psíquico for persistente, prejudicar a rotina, os estudos, o trabalho ou as relações, é importante buscar atendimento nas unidades básicas de saúde ou direto nos centros de atenção psicossocial. O atendimento pode ser iniciado por escolha própria ou por meio de encaminhamento de outros serviços da rede. Lembrando que o SUS também oferece

0: consultas por teleatendimento em saúde mental para mulheres em situação de violência, mães atípicas e cuidadoras de pessoas com deficiência ou doenças raras. Reportagem Márcia Fernandes.
1: Serviços mediados por aplicativos e plataformas digitais já mobilizam 2 milhões de pessoas no mercado de trabalho.
2: É o que apontam dados da Pesquisa Nacional por Amostra de Domicílios Contínua, divulgados hoje pelo IBGE.
1: Os números mostram um crescimento de 17% desse ramo no terceiro trimestre de 2025.
2: A pesquisa considera trabalhadores que usam plataformas para oferecer serviços profissionais e também os chamados serviços gerais, como pequenos reparos e limpezas domiciliares.
1: Desse total, mais da metade atua no transporte particular de passageiros. O técnico da pesquisa PNAD Contínua, Gustavo Fontes, destaca essa expansão.
3: No Brasil, em 2025, havia aproximadamente 2 milhões de pessoas que realizavam trabalho por meio de plataformas digitais de serviços. Analisando por tipos de aplicativos de serviços, o maior contingente, né, de plataformizadas exercia o trabalho por meio de aplicativos de transporte particular de passageiros. Em seguida, vimos aplicativos de entrega, né? Observamos que houve um importante crescimento de 9,1% em comparação a 2024. Observa-se um predomínio, né, de trabalhadores por conta própria, né, quase 87% dos plataformizados. E analisando o perfil sociodemográfico, né, dos ocupados plataformizados no trabalho principal, observa-se que mais de 80% desses trabalhadores eram homens, enquanto as mulheres eram apenas 15,6%.
2: No mês de agosto de 2026, o Brasil vendeu para fora um volume maior do que comprou.
1: O saldo da chamada balança comercial ficou em 7 bilhões e 394 milhões de dólares e registrou um crescimento de 23,8% em relação ao mesmo mês do ano anterior.
2: O desempenho foi impulsionado pelo crescimento das exportações no mês, que avançaram quase 12,2%, com destaque para agropecuária, indústria extrativista e de transformação.
1: De janeiro a agosto, a balança apresentou um superávit de mais de 55 bilhões de dólares, com um aumento de 28,2%.
2: Vacine o seu bichinho contra a raiva.
1: Campanha tem como foco as regiões de fronteira, em cooperação com os países vizinhos.
2: A vacinação contra a raiva em cães e gatos é obrigatória por lei no Brasil.
1: A meta é imunizar 28 milhões de animais em todo o país.
4: O objetivo da mobilização é vacinar cães e gatos contra a raiva, principalmente na região de fronteira. De acordo com o diretor do Departamento de Doenças Transmissíveis do Ministério da Saúde, Francisco Edilson Ferreira, a campanha está em andamento em 23 estados, mas com atenção especial ao Acre, Rondônia e Mato Grosso do Sul.
5: A região da fronteira é uma região mais vulnerável para que a gente possa ter reintrodução do vírus, da variante canina, que a gente chama, que é o vírus da variante 1 e 2 da raiva, e que circula ainda em países vizinhos como Bolívia e Peru. Então, o objetivo dessa mobilização é a gente garantir uma cobertura vacinal boa nos nossos municípios de fronteira e, ao mesmo tempo, também mobilizar os países vizinhos a também manter essas coberturas altas.
4: O diretor Francisco Edilson lembra que a meta é imunizar 28 milhões de animais em todo o país e que a vacina é a melhor forma de proteção.
5: Para que evite que eles possam adoecer. E a raiva é uma doença praticamente 100% letal após a manifestação de sinais clínicos. Então, o animal morre, então a gente protege a saúde dos animais e, consequentemente, também a gente protege o ser humano para que, caso o ser humano entre em contato com um animal e seja agredido, esse animal, a gente tem um risco bem menor dele estar infectado e poder também provocar a doença no ser humano.
4: Há 10 anos, o Brasil não registra a circulação da variante canina da raiva. Os 37 casos de raiva humana ocorridos na última década estão associados a variantes silvestres e grande parte deles tem o envolvimento de morcegos. Mesmo assim, é importante manter em dia a vacinação de cães e gatos e a vigilância de animais suspeitos, como explica o veterinário Márcio Bicalho.
6: É muito comum fazendas, cidades muito próximas a áreas ambientais onde você tem esses animais, aí as pessoas têm a mania de deixar o animal solto, né? Criar o cão e o gato à vontade, bicho esses animais entram na área de mata, têm contato com os animais doentes e trazem o vírus para casa, ou com o morcego e trazem o vírus para casa.
4: A raiva pode ser letal se não for tratada imediatamente. Em caso de mordida, arranhão ou contato de risco com a saliva de mamíferos, a orientação é lavar o local com água e sabão e procurar um serviço de

0: saúde o mais rápido possível, mesmo que o ferimento pareça pequeno. Reportagem Graziele Bezerra.
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2: Hoje vamos viajar pela Estrada Real, que tem 1.630 quilômetros, passando por Minas Gerais, Rio de Janeiro e São Paulo.
3: Ela é muito mais do que um caminho antigo, é um pedaço da história do Brasil que continua vivo.
2: Reconhecida como Monumento Nacional em 2023, a rota guarda as marcas do período colonial, do ciclo do ouro e dos momentos importantes da formação do país.
3: E às vésperas do 7 de setembro, a Estrada Real também ajuda a contar a história de caminhos por onde passaram riquezas, pessoas, ideias e movimentos que ajudaram a transformar o Brasil.
4: Antes do carro, do ônibus e das estradas asfaltadas, era por aqui que viajantes tropeiros e aventureiros cruzavam as montanhas de Minas. Símbolo do auge da mineração, a Estrada Real passa por mais de 180 cidades de Minas Gerais, Rio de Janeiro e São Paulo. Hoje, esses antigos caminhos formam uma das grandes rotas de turismo histórico do Brasil. São mais de 1.600 quilômetros divididos em quatro caminhos: o velho, o novo, o dos diamantes e o do Sabarabuçu. Reconhecida pelo governo federal em 2023 como Monumento Nacional, a Estrada Real nasceu ainda no período colonial. A coroa portuguesa oficializou os caminhos usados para levar o ouro e diamantes das regiões mineradoras até os portos. Séculos depois, o que era caminho de exploração virou roteiro de descoberta. E tem até passaporte para quem quiser registrar a viagem. Gratuito. O passaporte Estrada Real pode ser usado nas versões física ou virtual. Pelo caminho, o viajante coleciona carimbos nas cidades da rota. A influenciadora digital Graziela Guimarães fez a viagem com o marido e, segundo ela, depois do primeiro carimbo, fica difícil parar.
5: Nós nos cadastramos, né, no site da Estrada Real para ter direito ao passaporte, para experiência ser bacana mesmo. A Estrada Real, ele disponibiliza, né, o PDF mostrando todas as cidades que você consegue pegar esse carimbo. A gente conseguiu 21 carimbos passando na cidade.
4: Mas é só deixar os centros históricos para perceber que a Estrada Real não é apenas uma viagem ao passado. É o que conta o guia Felipe Bezerra sobre a Serra do Espinhaço.
6: E a gente tem uma aula de geografia a céu aberto nessa viagem o tempo inteiro. Porque o que o Espinhaço faz? O Espinhaço, ele divide tudo que está à direita da cordilheira do Espinhaço, é a Mata Atlântica. No alto da serra são os campos rupestres. E à esquerda da serra começa o Cerrado Brasileiro. Então, no mesmo dia, você consegue sair do Cerrado, atravessar um campo de altitude e descer para a Mata Atlântica.
4: Há coisas que não aparecem no mapa. Pertinho de Diamantina fica a Ervanaria de Marcos Guião. Há 25 anos, ele recebe curiosos pelos aromas e propriedades medicinais de espécies da região.
7: Eu costumo dizer que lá é um jardim de delícias, né? Porque você experimenta uma planta, você sente o cheiro de outra. Ah, essa é doce, essa é azeda, essa é amarga, a boca é salgada. E aí você vai, né? É uma viagem, né? De que a gente chama de testes dos sentidos, né? Você vai ver o cheiro, você vai ver a cor, você vai ver o gosto. Então o tempo todo é uma área pequena que você faz um passeio que termina no pé da cachoeira da cidade.
4: Estrada Real, cada um pode escolher o caminho, o ritmo e a experiência. Pode ser de carro, a pé, de bicicleta, uma trilha, uma mesa com comida mineira. Talvez seja essa a melhor lembrança que o viajante leva da Estrada Real, que alguns caminhos não servem apenas para levar a um destino. Segundo o guia Felipe Bezerra, servem para a gente descobrir o que existe pelo caminho.
6: Os principais atrativos que eu brinco que são os diamantes do caminho e o ouro do caminho são as pessoas. São as pessoas com quem a gente convive, com quem a gente apresenta, porque acaba que elas são tão atrativas para quem recebe quanto quem recebe é atrativo para elas, sabe?
4: Com sonorização de Reinaldo dos Santos, reportagem Karine Melo.
2: E a nossa...

0: Nossa próxima sexta-feira, na próxima sexta-feira, a gente continua a nossa viagem pelo Brasil. Nossa parada será no Parque Nacional da Serra da Capivara, no Piauí.
1: Criado em 1979, o local foi reconhecido como Patrimônio Cultural da Humanidade pela Unesco em 1991.
0: E essas foram as notícias do governo federal.
1: Fique agora com as notícias do Poder Judiciário e do Congresso Nacional. Boa noite, um bom fim de semana.
0: A gente volta segunda-feira. Boa noite.
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4: Presidente do Supremo participa de cerimônia no Planalto de criação de fundos para a Justiça Federal e STJ.
5: Justiça barra candidatura de José Roberto Arruda ao governo do Distrito Federal.
4: Patroa que mantinha empregada doméstica em regime de trabalho escravo volta a ter o nome na lista suja do governo.
5: Boa noite, eu sou Arthur Filho.
4: E eu sou Walter Lima.
5: O presidente do STF, do CNJ, ministro Edson Fachin, participou na manhã de hoje de uma cerimônia no Palácio do Planalto para a sanção de leis que criam e reestruturam fundos especiais do sistema de justiça, com destaque para o Fundo Especial da Justiça Federal e o Fundo Especial do Superior Tribunal de Justiça.
4: Ao final do discurso que fez durante evento no Planalto, o ministro Edson Fachin fez um pronunciamento sobre o momento vivenciado pelo Supremo Tribunal Federal. Vamos ouvir.
6: As instituições da República precisam ser preservadas. Nenhuma autoridade está acima da Constituição. Nenhum poder está acima da lei. Não haverá precipitação, mas tampouco omissão. A resposta institucional será firme, proporcional e rigorosa. Os acontecimentos recentes demonstram o acerto e a urgência de três metas de nossa gestão: a adoção de um código de ética, o fim do inquérito das fake news e a modernização do sistema de justiça.
5: Sancionada hoje a nova lei de custas da Justiça Federal e do Superior Tribunal de Justiça.
4: O presidente do STJ, ministro Luiz Felipe Salomão, participou da cerimônia com outras autoridades dos três poderes. Fátima Uchoa.
7: Segundo o ministro Salomão, a nova lei atualiza um modelo vigente há mais de duas décadas e contribui para ampliar o acesso da população à Justiça Federal, inclusive estabelece critérios para a gratuidade da justiça. Ele ainda destacou que a mudança busca ampliar o acesso aos serviços oferecidos, por exemplo, ao aposentado, à mãe que pede o benefício para o filho com deficiência, ao agricultor familiar e ao pescador artesanal. Ainda segundo o presidente do STJ, a nova lei protege os mais vulneráveis, estabelece a cobrança proporcional das custas processuais para causas de maior valor e transforma os recursos arrecadados em serviços para a sociedade.
5: Após acolher pedido do Ministério Público Eleitoral, Justiça barra candidatura de José Roberto Arruda ao governo do Distrito Federal.
4: O candidato foi considerado inelegível em razão de 6 condenações por improbidade administrativa. Vanessa Pereira.
8: A decisão do Tribunal Regional Eleitoral do Distrito Federal considera 6 condenações do ex-governador por atos dolosos de improbidade administrativa. Segundo o tribunal, as condenações são sucessivas e autônomas, por isso foi aplicada a regra que limita a restrição dos direitos políticos a até 12 anos. O tribunal apontou que a inelegibilidade pode ser contada a partir de 2018 ou da condenação mais recente, de junho de 2026. A defesa ainda pode recorrer ao TSE. Até uma decisão definitiva, Arruda pode continuar em campanha, inclusive no horário eleitoral.
5: Patroa que mantinha a mulher em condição análoga à escravidão volta a ter nome na lista suja do trabalho escravo.
4: A decisão é do Tribunal Superior do Trabalho, Marla Lacerda.
9: A empregadora, esposa de um desembargador em Santa Catarina. Ela mantinha em casa uma empregada doméstica que não recebia salário nem tirava folga. Essa situação fez o nome da patroa parar na lista suja do governo federal, mas o Tribunal Regional do Trabalho retirou. Diante disso, a Advocacia Geral da União acionou o TST, que anulou o processo do TRT, fazendo o nome da patroa voltar à lista suja.

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0: A você, uma boa noite.
1: Tenha um ótimo fim de semana.
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1: Eu sou Paula Groba e estes são os destaques de hoje do Jornal do Senado, que começa agora. O Senado aprova a proposta que reduz juros do seguro rural. Avançam novas regras para publicidade de apostas online. Sugestão de cidadão vira projeto para regulamentar psicoterapia. Boa noite. Para quem vive da produção no campo, ter acesso a crédito e proteção contra prejuízos pode fazer toda a diferença. Para facilitar esse acesso, o Senado aprovou uma proposta que reformula o seguro rural no Brasil, com previsão de juros menores e prioridade para produtores em operações de crédito. A medida também muda as regras de acesso ao seguro. Repórter Pedro Pince.
2: O custo do seguro será bancado por um fundo com recursos públicos, chamado de Fundo Catástrofe. Ele está previsto em lei desde 2010, mas nunca funcionou por falta de recursos contínuos e de regulamentação. Agora, o projeto busca suprir essa lacuna e prevê a administração do fundo por pessoa jurídica, da qual poderão participar, na condição de cotistas, as sociedades seguradoras, as sociedades cooperativas de seguros, as sociedades resseguradoras, empresas da cadeia produtiva do agronegócio e cooperativas da produção agropecuária. O texto também cria novos benefícios para as operações de crédito rural que têm a proteção do seguro. As mudanças feitas pela Câmara foram principalmente para detalhar as regras do seguro quando ele for usado como garantia em empréstimos rurais. A autora da proposta, a senadora Tereza Cristina, do Progressistas de Mato Grosso do Sul, lembrou que os produtores rurais esperavam a aprovação da proposta.
3: Ou seja, o seguro rural, com certeza, ele vai contribuir para a estabilidade da renda agrícola, e é isso que nós precisamos. E para também a segurança alimentar do nosso país, reduzindo a vulnerabilidade do produtor, estabilizando as cadeias produtivas e fortalecendo a resiliência do setor frente às mudanças climáticas.
2: Para contar como garantia de empréstimo do setor rural, o banco poderá exigir que a apólice de seguro contenha algumas cláusulas específicas, como cessão fiduciária, em que o devedor transfere temporariamente a titularidade de um direito ou crédito ao credor até que a dívida seja paga. O texto segue agora para a sanção presidencial.
1: Senadores também aprovaram regras mais claras para a regularização de propriedades embargadas por crime ambiental. Pelo projeto, se o órgão ambiental não se manifestar sobre o acordo de regularização em 60 dias, o proprietário pode voltar a produzir. Repórter Raíssa Abreu.
4: A proposta teve como relator o senador Zequinha Marinho, do Podemos do Pará, e prevê que o órgão ambiental informe os proprietários infratores sobre a possibilidade do acordo de regularização logo na notificação da irregularidade. Com 60 dias sem resposta do órgão ambiental, o produtor volta à atividade. O autor, senador Sérgio Petecão, do PSD do Acre, disse que a medida vai beneficiar especialmente os pequenos produtores.
5: Hoje, os órgãos dão-lhe um embargo de gaveta de 3, 4, 5 anos, essa pessoa fica totalmente possibilitada de fazer qualquer coisa. Porque, da forma que nós estamos hoje, é uma luta desigual com os nossos produtores.
4: O projeto foi enviado à Câmara dos Deputados.
1: Na Amazônia, chegar até uma escola pode ser um desafio. Grandes distâncias, transporte difícil e falta de infraestrutura são alguns dos obstáculos enfrentados pela educação na região. Para levar em conta essas diferenças, a Comissão de Assuntos Econômicos aprovou a criação do Fator Amazônico para a Educação Básica. A proposta prevê que a distribuição de recursos federais considere as particularidades da Amazônia legal. Repórter Marcela Cunha.
6: A proposta cria um índice, o Fator Amazônico, para que a distribuição de recursos federais leve em conta características como as grandes distâncias, a baixa densidade populacional e as dificuldades de transporte e infraestrutura. Durante a discussão, o senador Oriovisto Guimarães, do PSDB do Paraná, questionou se o aumento dos recursos destinados à Amazônia poderia reduzir o que é aplicado em outras regiões. Relator do projeto, o senador Eduardo Braga, Braga, do MDB do Amazonas, afirmou que a proposta pretende considerar os custos específicos sem prejudicar os demais estados.
7: Imagine o transporte escolar em um estado que tem 1,5 milhão de quilômetros quadrados e com um vazio demográfico tão grande. Isso, obviamente, não tirará recurso de outras regiões.
6: O índice será aplicado ao Fundeb e a programas federais de alimentação e transporte escolar, transferência direta de dinheiro às escolas, educação infantil e infraestrutura, entre outros. A proposta segue agora para a Comissão de Educação, onde será analisada em decisão final.
1: Elas estão nas redes sociais, nos uniformes de times e até em propagandas com influenciadores, as apostas online. Mas esses tipos de jogos podem ganhar novas regras de publicidade e de proteção aos cidadãos. A Comissão de Ciência e Tecnologia aprovou um projeto que proíbe propagandas e patrocínios de bets e cria mecanismos para limitar perdas e evitar o jogo compulsivo. As informações com Patrícia Oliveira.
8: O texto proíbe propaganda de apostas em rádio, televisão, redes sociais e outras plataformas, além do patrocínio a clubes, competições esportivas, atletas e influenciadores. A proposta também prevê mecanismos de proteção, como autoexclusão, limites de depósitos e perdas e alertas sobre os riscos do jogo compulsivo. Outra novidade, destacada pelo relator senador Alessandro Vieira, do MDB de Sergipe, é a classificação de jogos considerados de risco excessivo à saúde, que terão a oferta proibida, como os de ciclos rápidos e repetitivos e de resultados aleatórios, que estimulam o jogador a continuar apostando.
9: Consiste no deslocamento do foco regulatório da mera comunicação comercial para o desenho do produto.
8: O projeto também cria um novo tipo de crime para quem divulgar apostas de operador que não seja autorizado. Para influenciadores, atletas e pessoas famosas, a pena poderá ser maior. A proposta segue para análise da Comissão de Assuntos Sociais.
1: Afinal, quem é que pode exercer a psicoterapia no Brasil? Essa é a discussão que chega agora ao Senado. Uma sugestão apresentada por um cidadão que restringe a prática a psicólogos e psiquiatras foi transformada em projeto de lei pela Comissão de Direitos Humanos e Legislação Participativa. A reportagem é de Márcio Maturana.
10: A psicoterapia só poderá ser praticada por psicólogos e psiquiatras, segundo uma sugestão de cidadão que virou projeto de lei e começa a ser discutida agora no Senado. A sugestão legislativa apresentada no portal E-Cidadania em 2024 por Ícaro de Almeida Vieira foi aprovada na Comissão de Direitos Humanos com parecer favorável da senadora Mara Gabrilli, do PSD de São Paulo.
11: Restringir o exercício de tais práticas a esses profissionais contribuirá para garantir que as intervenções que não são isentas de riscos aos pacientes sejam balizadas pelos pressupostos científicos da psicologia e da psiquiatria.
10: Qualquer cidadão pode apresentar ideia legislativa no portal senado.leg.br/e-cidadania. Se receber pelo menos 20 mil apoios em 4 meses, vira sugestão legislativa e é analisada pela Comissão de Direitos Humanos. Se aprovada, se transforma em projeto de lei.
1: Técnicos de Eliseu Caires, o Jornal do Senado fica por aqui. Acompanhe agora as notícias do Tribunal de Contas da União e da Câmara dos Deputados. Boa noite e um bom fim de semana.
12: Minuto do TCU.
13: O Tribunal de Contas da União avaliou a oferta e a demanda profissional nas áreas de ciência, tecnologia, engenharia e matemática no Brasil. A auditoria mostrou que o país tem dificuldades para formar e aproveitar esses profissionais. A fiscalização apontou baixa qualidade da formação básica, pouca procura pelo ensino técnico e altas taxas de evasão em cursos de nível superior. O TCU também identificou que a formação oferecida pelas instituições de ensino nem sempre atende às necessidades do mercado de trabalho. Outra falha é a falta de coordenação entre as políticas

0: ministras de Educação, Trabalho e Inovação. O tribunal recomendou que o governo crie um grupo para coordenar as áreas e elabore plano estratégico para a formação de profissionais. Saiba mais em tcu.gov.br.
1: TCU, fiscalização a serviço da sociedade. Jornal Câmara dos Deputados. Câmara institui política para incentivar a produção de alimentos orgânicos.
2: Parlamentares ratificam acordo internacional para impedir a pesca ilegal.
1: Plenário cria universidades federais no Amapá, no Rio e em Minas Gerais.
2: Boa noite. A Câmara aprovou a criação de 3 universidades federais. O repórter Marcelo Lascher traz mais informações sobre as novas unidades de ensino superior.
3: A Câmara dos Deputados aprovou projetos do governo que criam 3 novas universidades federais. Um dos projetos aprovados transforma os Centros Federais de Educação Tecnológica de Minas Gerais e do Rio de Janeiro, respectivamente, na Universidade Federal de Ciência e Inovação de Minas Gerais e na Universidade Federal de Ciência e Inovação do Rio de Janeiro. As 2 novas instituições vão atuar no nível superior e na formação profissional técnica de nível médio. As novas universidades vão aproveitar a estrutura já existente. Tanto o Cefet de Minas Gerais quanto do Rio de Janeiro têm unidades em 8 municípios. De acordo com o governo, transformar Cefetes em universidades favorece parcerias, obtenção de recursos e novos programas de pós-graduação. O relator, deputado Rogério Correia, do PT de Minas Gerais, resumiu os objetivos da proposta.
4: A proposição lista os objetivos das instituições e reafirma o compromisso em atuar ao nível superior, mas também na formação profissional técnica de nível médio.
3: O plenário também aprovou o projeto que cria a Universidade Federal da Fronteira Norte. A instituição será criada a partir do desmembramento da Universidade Federal do Amapá, a Unifap, e será sediada no município de Oiapoque. A justificativa do governo ao propor o desmembramento da Unifap e criação da Universidade Federal da Fronteira Norte é a necessidade de expandir as atividades acadêmicas que contribuam para o desenvolvimento da região. A proximidade da fronteira com a Guiana Francesa também foi apontada como importante para fortalecer a cooperação acadêmica e científica entre Brasil e França. Outra justificativa é a demanda por profissionais capacitados para a pesquisa de petróleo na costa do Amapá. De acordo com o governo, a criação da nova universidade não terá impacto orçamentário este ano, já que vai aproveitar a estrutura já existente. Já para o ano que vem e 2028, os gastos são estimados em R$20 milhões por ano, recursos que serão previstos no orçamento. A criação das 3 universidades foi criticada pela oposição, como o deputado Luiz Carlos Raul, do Podemos do Paraná.
5: Evidentemente, meu partido não vai ser contra a criação de uma universidade. Mas cá entre nós, né? O projeto chegou dia 10 de agosto, dentro do período eleitoral. É evidente um projeto eleitoreiro.
3: Já deputados da base do governo defenderam a necessidade de criação de novas universidades federais, principalmente no interior. Foi o que disse o deputado Chico Alencar, do PSOL do Rio de Janeiro.
6: Então é muito importante tomarmos essas medidas nesse sentido, de constituir uma universidade que opere nos ditames constitucionais, ensino, pesquisa e extensão e gestão democrática.
3: Os projetos que criam a Universidade Federal da Fronteira Norte e as Universidades Federais de Ciência e Inovação de Minas Gerais e do Rio de Janeiro seguiram para análise do Senado. Da Rádio Câmara de Brasília, com informações de Antônio Vital, Marcelo Lascher.
2: Depois de passarem na Câmara, os projetos que criam as universidades federais também foram aprovados pelo Senado e enviados à sanção presidencial.
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1: Saúde. Doutor Fernando Máximo, do PL de Rondônia, repudia restrições da Anvisa ao uso da polilamina, desenvolvida pela cientista Tatiana Sampaio após 30 anos de pesquisas. Produzida a partir de uma proteína extraída da placenta, a substância tem potencial para regenerar a medula espinhal.
2: De acordo com o doutor Fernando Máximo, a Anvisa limitou a aplicação da molécula a 72 horas após o trauma e a certas lesões. O parlamentar cita casos de recuperação após meses meses do acidente e defende o acesso ao tratamento experimental.
8: Previdência.
1: A Comissão de Previdência Social e Família aprovou o projeto que cria o Auxílio Mãe Atípica e estabelece um benefício de R$ 600 mensais. Carla Dixon, do PL do Rio Grande do Norte, comemora a aprovação, mas defende que o valor seja elevado para um salário mínimo.
2: A deputada quer garantir ainda o acesso à assistência e a outros benefícios sociais, ampliando a proteção a famílias com casos de neurodivergência. Carla Dixon observa que as mães atípicas precisam de apoio efetivo, já que enfrentam abandono, perda de emprego e falta de terapias.
8: Trabalho.
1: A Câmara aprovou dois projetos que fortalecem a estrutura da Justiça do Trabalho nos estados do Ceará e do Rio Grande do Sul. O repórter Antônio Vital acompanhou a votação.
9: A Câmara dos Deputados aprovou dois projetos que ampliam a estrutura da Justiça do Trabalho. Os dois foram enviados ao Congresso pelo Tribunal Superior do Trabalho. Um deles autoriza a criação de 51 cargos no Tribunal Regional do Trabalho da 7ª Região, sediado em Fortaleza, no Ceará. A proposta prevê 5 vagas de juiz do trabalho substituto, 31 de analista judiciário e 15 de técnico judiciário. As despesas são estimadas em R$ 12 milhões. O segundo projeto aumenta o quadro do Tribunal Regional do Trabalho da 4ª Região, com sede em Porto Alegre, no Rio Grande do Sul. O texto prevê a criação de 16 vagas para juízes do trabalho substitutos, 7 cargos em comissão e 165 funções comissionadas. A medida também transforma 48 cargos de chefia de gabinete em cargos de assessor. O custo anual é de R$ 18 milhões. Nos dois casos, a justificativa é de que as varas do trabalho apresentam déficit de pessoal e enfrentam um aumento constante de ações judiciais. As duas propostas renderam debate no plenário. O deputado Kim Kataguiri, do Missão de São Paulo, criticou o aumento de gastos.
10: A gente está falando aqui de criar mais cargos dentro da justiça trabalhista, que é o ramo da nossa justiça, dos mais ineficientes que nós temos hoje. E, mais uma vez, eu acho que este plenário tem de se comprometer a não criar mais nenhum cargo no judiciário brasileiro, considerando que nós temos o judiciário mais caro do mundo.
9: O governo defendeu a aprovação dos dois projetos, como explicou o deputado Bongás, do PT do Rio Grande do Sul.
11: Que se trata de estruturação das varas do trabalho. O que nós temos ouvido muitas vezes, e quando essa casa votou a reforma trabalhista, ela tratou de anular proteção para os trabalhadores. Então, nessa situação, nós defendemos para que a estrutura da Justiça do Trabalho, ela seja forte para garantir direitos.
9: Os dois projetos serão encaminhados para análise do Senado. Da Rádio Câmara de Brasília, Antônio Vital.
2: Talíria Petroni, do pessoal do Rio de Janeiro, defende o fim da escala 6x1 como parte da luta histórica pela redução da jornada de trabalho. A deputada lembra que a Constituição reduziu a jornada semanal de 48 para 44 horas, apesar das previsões de que a mudança provocaria desemprego.
1: Talíria Petroni avalia que os ganhos de produtividade e os avanços tecnológicos devem permitir mais tempo livre aos trabalhadores sem redução salarial. Ela cita acidentes, mortes e afastamentos por transtornos mentais relacionados ao trabalho para reforçar a necessidade de combater a sobrecarga.
2: Reginaldo Lopes, do PT de Minas Gerais, acredita que a redução da jornada de trabalho para 40 horas semanais trará mais qualidade de vida e produtividade. O deputado ressalta que o descanso é fundamental para prevenir afastamentos e permitir o convívio familiar e a qualificação.
1: De acordo com o Reginaldo Lopes, a medida beneficia principalmente trabalhadores vulneráveis e sem força sindical. O parlamentar também afirma que não há estudos técnicos que comprovem que a redução da jornada trará prejuízos econômicos ao país.
8: Relações Exteriores.
2: O plenário da Câmara aprovou acordo internacional voltado para impedir a pesca ilegal. Confira os detalhes com a repórter Ana Raquel Macedo.
12: A Câmara dos Deputados aprovou o texto do acordo internacional assinado pelo Brasil, destinado a impedir a pesca ilegal. É o primeiro acordo internacional sobre o assunto, com foco específico no controle dos portos como ferramenta de combate à pesca ilegal, não declarada e não regulamentada. Esse tipo de atividade ilegal prejudica os ecossistemas marinhos e os meios de subsistência das comunidades que dependem da pesca. O acordo foi assinado assinada em 2009, na Conferência da Organização das Nações Unidas para a Alimentação e a Agricultura, a FAO, na Itália. De acordo com o organismo internacional, a pesca ilegal é responsável pela captura de 11 a 26 milhões de toneladas de pescados por ano, com perdas econômicas anuais entre 10 e 23 bilhões de dólares. Os países que assinaram o acordo se comprometem a impedir que embarcações envolvidas em pesca ilegal utilizem portos ou desembarquem suas cargas, o que dificulta a entrada do pescado de origem ilícita nos mercados nacionais e internacionais e reduz os incentivos econômicos à continuidade dessas operações. Se houver prova suficiente da atividade ilegal, o país deve não só recusar a entrada ou o uso do porto, mas também comunicar aos demais países e organizações competentes sobre o ocorrido. De acordo com o relator do texto, o deputado Alencar Santana, do PT de São Paulo, a adesão ao acordo é estratégica para o Brasil. Do ponto de vista ambiental, fortalece os instrumentos de conservação dos recursos marinhos. E do ponto de vista econômico, protege a pesca artesanal e industrial nacional da concorrência desleal. O acordo foi aprovado de maneira simbólica pelo plenário, sem votos contrários. Para a deputada Érica Cocai, do PT do Distrito Federal, o Brasil se une à comunidade internacional para impedir esse tipo de atividade.
13: Esse é um acordo internacional para a preservação dos biomas, preservação da pesca e eliminação da pesca ilegal. E esse acordo possibilita esta unidade internacional, ou o Brasil se inserir numa unidade internacional para impedir que haja a pesca ilegal, e o dano da pesca ilegal é absolutamente concreto.
12: O texto do acordo internacional destinado a impedir a pesca ilegal seguiu para a análise do Senado. Da Rádio Câmara de Brasília, com informações de Antônio Vital, Ana Raquel Macedo.
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1: Justiça. Para Bia Kicis, do PL do Distrito Federal, as investigações da Polícia Federal apontam o envolvimento do gabinete do ministro Alexandre de Moraes em contratos de prestação de serviços para o Banco Master. No entendimento da deputada, a gravidade das denúncias ultrapassa limites legais e morais.
2: Bia Kicis argumenta ainda que as denúncias de censura e de perseguição contra opositores evidenciam a crise de credibilidade da cúpula do judiciário. Na visão da parlamentar, há um enfraquecimento do devido processo legal no país.
1: Sargento Faur, do PL do Paraná, pede o afastamento do ministro Alexandre de Moraes e do procurador-geral da República, Paulo Gonê, para a investigação de possíveis conflitos de interesse no caso envolvendo o empresário Daniel Vorcaro e o Banco Master.
2: Para Sargento Faur, os serviços descritos pelo escritório da mulher do ministro Alexandre de Moraes a Daniel Vorcaro não justificam os mais de 129 milhões de reais cobrados. Sobre Gonê, o deputado diz que o procurador deveria ser impedido de analisar casos nos quais seu nome esteja envolvido.
1: Jandira Fegali, do PCdoB do Rio de Janeiro, cobra a instalação de uma CPI para investigar o Banco Master. A deputada afirma que parlamentares governistas assinaram o requerimento, mas apontam que um acordo político na Câmara impediu a abertura da investigação.
2: Jandira Fegali pede que as apurações sobre o Banco Master alcancem de forma isonômica autoridades e parlamentares citados no caso. Ela também questiona a atual relatoria do processo no STF diante de informações sobre encontros com dirigentes da instituição financeira.
1: Na avaliação de Ranieri Paulino, do Republicanos da Paraíba, o STF precisa resgatar a neutralidade e o devido distanciamento das partes. O congressista cobra postura imparcial e integridade dos magistrados superiores para preservar a credibilidade do judiciário.
2: Ranieri Paulino ressalta a importância de defender a imagem das instituições democráticas acima de divergências partidárias ou ideológicas. Para o deputado, o Congresso e os tribunais devem manter uma atuação firme na apuração de desvios e no resgate da confiança da população.
1: Aloysio Mendes, do Republicanos, acusa o ministro do Supremo Tribunal Federal, Flávio Dino, de interferir na política do Maranhão. O parlamentar alega que o magistrado atua indevidamente em processos judiciais contra seus adversários políticos.
2: Aloysio Mendes aponta o que considera abusos judiciais, como o afastamento de um conselheiro do Tribunal de Contas do Maranhão e o descumprimento do sigilo da fonte jornalística. O deputado defende o respeito ao devido processo legal para assegurar a estabilidade no estado.
8: Agricultura.
1: Os deputados aprovaram um projeto que estimula a produção de alimentos orgânicos. O repórter Antônio Vital acompanhou a votação.
9: O plenário da Câmara aprovou o projeto que cria uma política nacional de agroecologia e produção orgânica, com a previsão de preferência nas compras públicas para produtos orgânicos da agricultura familiar, linhas de crédito e mecanismos de garantia de preços. O projeto foi apresentado pelo deputado Valmir Assunção, do PT da Bahia, e recebeu parecer favorável do relator, deputado Padre João, do PT de Minas Gerais. O projeto define princípios e diretrizes para o plano, propõe as fontes de financiamento e cria um sistema de certificação de produtos de base agroecológica. Entre os objetivos da proposta estão a oferta e o consumo de alimentos sem resíduos químicos danosos à saúde e o desenvolvimento de sistemas agrícolas sustentáveis. A Política Nacional de Agroecologia e Produção Orgânica também prevê outros instrumentos para expandir a produção agroecológica. Entre eles estão o seguro rural para a agricultura familiar, subsídios para os produtos, monitoramento de agrotóxicos e fertilizantes sintéticos na água e nos alimentos e a oferta de cursos técnicos de nível médio e superior de agroecologia. O projeto prevê ainda que regulamento do governo vai estabelecer um sistema participativo de certificação da produção agroecológica, com selo destinado prioritariamente aos agricultores familiares, povos e comunidades tradicionais. O projeto foi criticado pela deputada Adriana Ventura, do Novo de São Paulo.
15: O projeto, ainda que bem intencionado, uma vez que reconhece a agroecologia para produção sustentável, incentiva pesquisa e inovação, os instrumentos que ele usa para chegar nesse projeto é intervenção estatal excessiva, compras públicas que são dirigidas porque exige prioridade e não se baseando em preço e eficiência, dá incentivo fiscal sem análise de custo.
9: De acordo com a proposta, o plano para estimular a agricultura orgânica receberá recursos do orçamento e será implementado pelo governo federal com a cooperação de estados e municípios. O governo fica ainda autorizado a criar linhas de crédito para financiar a produção, beneficiamento e comercialização de alimentos orgânicos ou agroecológicos e do extrativismo sustentável, bem como para a implantação de projetos de geração de energia alternativa e renovável. O relator da proposta, deputado Padre João, falou da importância de ter uma política articulada para estimular a produção de alimentos saudáveis.
16: Eu venho acompanhando há mais de 20 anos a questão da produção do nosso país e com estudos de várias universidades, a gente tem acompanhado a importância que é ter essa política mais estruturante, que incentive de fato um alimento que garanta saúde e vida para o nosso povo. De entender que a segurança alimentar, alimentos saudáveis, é muito importante.
9: O projeto que cria uma política nacional de agroecologia e produção orgânica seguiu para análise do Senado. Da Rádio Câmara de Brasília, Antônio Vital.
8: Habitação.
2: Hildo Rocha, do MDB do Maranhão, afirma que a meta de contratação de 50 mil moradias rurais previstas para este ano não vai se concretizar. Ele propõe a criação de um novo cadastro de reserva com a possibilidade de outras entidades já aprovadas serem chamadas.
1: Segundo o deputado, nesta nova etapa do Minha Casa Minha Vida Rural, apenas 20 mil contratos foram contemplados. Hildo Rocha espera que o governo federal aceite a proposta da Federação das Entidades de Habitação Social do Norte e Nordeste do Brasil para beneficiar outras 20 mil famílias rurais ainda neste ano.
2: Termina agora o jornal Câmara dos Deputados, produzido pela Rádio Câmara, com trabalhos técnicos de Everson Urani e apresentação de José Carlos Andrade e Luciana Vieira. Uma boa noite para você e um bom fim de semana.
1: Uma ótima noite e um excelente feriado também. A Voz do Brasil volta na terça-feira.
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8: 10 e 3.

0: volta já. Fique coladinha aqui, Charlie. 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
0: 10 e 19.

0: gente ama. Juan e Leandro também cantaram pra gente e teve uma sequência lindíssima de sons pra você. Já, já tem sons do passado pra gente recordar.
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9: 10h34.
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0: é de 1995, Skank, na parada de sucessos. Que alegria poder compartilhar também esses sons que já fizeram parte da nossa história. Estão pra lá, né? Escondidinhos, deixados de lado, esquecidos. Mas a gente busca e traz pra você reviver bons e velhos sons e belas recordações também, né? Meus amigos, agora a gente segue com Rafa Torres. Libera ela!
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0: 10:47.

0: Esse som Seja Ex, deixa eu contar, hein? Essa faixa faz parte do álbum Manifesto Musical 2 e fala de alguém que decidiu não dar outra chance pro seu ex-amor. É cara de sexta, né? Sem chance pra o que não deu certo. Bora curtir?
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0: Matheus e Cauã com Ana Castela e Ilusão de Ótica. Esse som fez parte do álbum Envolvente. É, meus amigos, também curtimos Ferrugem, Blackpink, Henrique e Juliano. É uma mistura de estilos pra lá de especial, uma sequência maravilhosa. Charme volta, já já.
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4: 11 e 2.

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Ele cria um escudo contra as altas temperaturas e os raios solares, evitando o ressecamento e o frizz. Proteja seu cabelo

0: que encerrou essa sequência linda. E já já, você sabe, né? Tem mais som rolando por aqui na sua rádio.
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0: encerrar essa sequência maravilhosa com toda a forma de amor e exagerado. Esses sons que fazem parte do projeto Sertanejinho do Teló e traz releituras de grandes sucessos. Esses dois foi maravilhoso, né? Meus amigos, já já tem Top 4 pra você.
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2: Que é isso, hein?

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2: 4 e 1.

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4: 5 horas.

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14: 5:34.

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7: 5:46.

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1: Bom, eu já tenho aqui uma mensagem de voz. E quem mandou a mensagem foi o Aldevan Demetri Santana, de Guarulhos, em São Paulo. Ele mandou a mensagem para a cartomante Delamare. E eu quero ouvir, vamos ouvir?
2: O Aldevan mora aqui em Guarulhos. Eu vim aqui através dessa mensagem para falar para você. E queria saber, assim, eu trouxe um transporte de uma cidade de onde eu morava, no Juazeiro do Norte, Ceará. Depois que eu trouxe essa moto, aconteceu tanto acidente. Aconteceu um acidente dia 8 de dezembro. Aconteceu outro acidente comigo dia 17 de janeiro. Eu queria saber o que é, se é inveja, se é alguma coisa que jogaram em cima desse transporte, macumba, ou o que foi que aconteceu. Porque eu andei 2 anos em uma moto que eu comprei aqui, nunca caí, nunca levei nenhum arranhão com ela. E essa já me derrubou 2 vezes. Dessa segunda vez, eu passei 14 dias de atestado com a mão inchada e o joelho estourado. Queria saber se era inveja, se era alguma coisa que jogaram em mim, ou alguma macumba, ou o que seja.
1: Meu amigo Aldevan Demetris Santana, aí de Guarulhos, São Paulo. Ouvi com atenção sua mensagem de voz. E enquanto eu ouvia sua mensagem, eu senti uma coisa muito negativa. Joguei meus búzios, coloquei minhas cartas sagradas dos orixás. Sabe, meu amigo, você diz aí na sua mensagem que trouxe uma moto lá do Ceará para São Paulo. E com essa moto, você só tem sofrido acidentes. Você já teve outra moto, né? Mas nunca aconteceu nada. Mas com essa, e você quer saber se tem inveja, se alguém colocou alguma coisa ruim sobre você, sobre a moto, deixa eu te falar uma coisa, meu amigo. É claro que isso é inveja. É muita inveja. É trabalho feito. Deixa eu te dizer uma coisa. Um dia, um jovem veio falar comigo. E esse jovem havia conseguido um carro para trabalhar com aplicativo, sabe? De Uber, com um aplicativo. Bom, ele pegou o carro. E na primeira semana, bateu o carro. Mandou arrumar. Na segunda semana, bateu o carro. Na terceira semana, bateu o carro. E aí, ele pensou assim: não, tem alguma coisa ruim. O problema é no carro, né? Vou trocar esse carro. Aí foi pra lá, foi pra cá e trocou o carro. Pegou outro carro, de uma marca totalmente diferente. Era a mesma coisa. Passou 15 dias, bateu o carro. Passou mais 15 dias, bateu o carro de novo. Aí ele falou: não é possível um negócio desse. Aí ele veio falar comigo. Sabe o que era? Trabalho feito, isso mesmo, trabalho feito. Desmanchou e nunca mais bateu o carro. Outro dia eu atendi um casal, olha, que estava indo tudo bem no relacionamento deles. Um dia, eles conheceram uma pessoa. Olha, daquele dia em diante, começou briga, briga, briga, briga. Sabe? Começou muita briga. E sabe o que é isso? Inveja, trabalho feito. A inveja faz isso. Olha, tem pessoas que têm inveja na casa, nos animais. Eles morrem, as plantas morrem, as coisas quebram na tua casa. Os eletrodomésticos queimam. Sim, isso acontece. É o que está acontecendo com você. Você trouxe essa moto, aí despertou muita inveja. Isso é inveja, é trabalho feito. E como é que faz para cessar isso? Como faz para acabar com isso? Você tem que fazer um trabalho forte para quebrar a inveja, a demanda. Se você não quebrar a inveja, vai continuar. Você pode até trocar de moto, mas vai continuar essa má sorte aí. Então, meu amigo, preste atenção. Venha procurar essa amiga, cartomante Delamare. 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
0: Amigos ouvintes, as consultas espirituais com jogos de búzios, as cartas dos orixás, essa comunicação direta com os orixás, você, o orixá, o babalorixá que está ali representando o jogo, o Ifá, na verdade, né? Representando os guias, os ancestrais. Então, aquela resposta direta, muito clara, da necessidade daquele filho, daquela filha que está ali com o seu coração aberto, puro, sem maldade, sem malícia. E gente, por que que eu estou falando isso? Porque quando você vai em uma casa, seja na minha, seja em outra casa qualquer, antes de você colocar o pé dentro do Ileaxé Palácio dos Orixás, melhora a tua espiritualidade. Tira aquela coisa, porque às vezes você vai de casa, já sai com raiva, sai com ódio, aquela coisa ruim, sabe? Que só de entrar no Ileaxé Palácio dos Orixás, a pessoa que está ali já sente aquela má influência. Então, deixe para trás a ignorância, a petulância, porque tem gente que para se dirigir à pessoa, ela tem que se dirigir como se estivesse dirigindo ao próprio filho ou a qualquer pessoa, porque até a gente trata o filho com carinho, mas tem pessoa que não tem a menor consciência do que significa orixá, casa de santo, e o que significa sacerdote, que é uma pessoa que está ali para ajudar. É uma pessoa espiritualizada representando o orixá e todo o seu axé, com todo o seu carinho, carisma e sua fé. Nada mais sendo para ajudar a pessoa naquilo que ela se propõe a fazer. Quando nós chegamos no estágio que chegamos, primeiramente é muita dedicação, muito aprendizado, muito sacrifício e sinceridade. Porque se não for assim, nós não estaríamos aqui no grau que estamos com a força espiritual dada pelos orixás. Não poderíamos ajudar conforme ajudamos. Conforme vocês ouvem aí os depoimentos das pessoas que vêm no dia e no outro dia elas estão curadas. Não por mim, mas pelos orixás. Então, primeiramente, você que está me ouvindo aí, que se acha o rei da cocada preta, que acha que sabe tudo, né? Na verdade, você não sabe nada. Eu sei pouco, estou aprendendo a cada dia mais. Se você não passou pelo que eu passei, você não viu nada. Então você tem que ter inteligência de reconhecer que você precisa de ajuda, que você primeiramente tem que ser receitado, não simplesmente com babalorixá, uma ialorixá, mas com os orixás, para que eles vejam se você tem merecimento. É merecimento, sabe o que é isso? Você merece aquilo que você está pedindo. Não basta você achar que o orixá é seu escravo, seu empregado. Ele não é, não, viu? Você precisa ser você. Precisa ter um coração até para você merecer algo que é seu. É aquela hora sua de chegar. Você tem que fazer as obrigações com carinho, saber procurar dar o melhor de si, fazer. fazer sabendo que aquilo é o certo, que aquilo está sendo passado. Tem que ser feito com o coração. Que aquilo que está sendo feito, o ritual, o banho que você está tomando, as obrigações que estão sendo ofertadas para os orixás, tem que ser dados com amor e com carinho.

0: e você precisa ter muita fé. Então, quando você vai em uma casa, antes de você botar o pé no portão, tem gente que tem um rei na barriga, pode ter um rei na barriga bem longe, viu, do Ilê Axé, Palácio dos Orixás. Se você tem dinheiro, que bom pra você. Aqui vem gente com dinheiro, vem gente muito pobre, que não tem nem o que comer, mas todas elas são tratadas da mesma maneira. O seu dinheiro, ele é muito bom para suas necessidades, mas muitas das vezes, você tem dinheiro e não tem saúde, você tem dinheiro e não tem amor, você tem dinheiro e não tem felicidade. É aquela pessoa que trabalha, rala pra caramba, não tem o dinheiro, mas ela luta, ela batalha, ela tem felicidade, ela tem amor, ela tem saúde. Quando ela não tem, ela busca pra ter. Então é isso que eu quero chamar a sua atenção. Melhore o seu comportamento. Vocês que não têm consciência do que significa orixá, vocês que já recorreram a tudo e a todos, generalizam as casas, tome consciência que nem todo mundo representa a mesma coisa. Tem muita gente séria dentro das casas de santos, sim, fazendo o seu melhor, tirando sua roupa, muitas das vezes, para dar a um filho, enfiando a mão na carteira para dar a um filho. Então, eu represento essas pessoas. Eu ajudo, eu me esforço, eu tento dar o melhor, seja uma obrigação, seja ajudando, dando uma palavra amiga, mas é para essas pessoas que eu trabalho, que eu me dedico, gente. Então, é para isso que eu chamo a sua atenção. Seja um pouquinho melhor. Você que acha que tem aí um rei na barriga, quer chegar em todas as casas com ignorância, que acha que o pai de santo, a mãe de santo tem que adivinhar a sua vida, que o pai de santo tem que te ajudar de qualquer maneira, a qualquer preço, a qualquer custo, não é assim que funciona, não. Não é assim que funciona. Primeiramente, o orixá tem que dar passagem. O orixá tem que permitir você merecer tudo aquilo que você vem buscar. Seja ela saúde, seu emprego, família, não importa o que você vem pedir, tá certo? Gente, esse é o programa O Guardião das Sete Chaves. Eu sou com certeza ela, a cartomante dela Mari de Iemanjá. E a gente segue aí com o nosso programa.
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2: Olá, minha gente, as cartas vão chegando ao programa Guardião das Sete Chaves. Nós, os locutores, vamos interpretando, lendo para vocês, e vocês vão recebendo a resposta do Pai Joaquim de Aruanda, da cartomante Della Mari de Iemanjá, do Guardião Oxóssi. Hoje eu tenho a carta da Lucicléia Santos da Silva. Ela é de Floresta, no Pernambuco. Em sua carta, ela diz: olha, cartomante Della Mari de Iemanjá, eu estou passando por um problema de ordem sentimental. Durante 2 anos, eu namorei um rapaz e pensava até em me casar. Rapaz bom, mas bom mesmo, sabe? O homem da minha vida. Para mim, pensar em casar mesmo com ele. Mas acontece que uma vizinha minha tanto fez, que tirou ele de mim. Tomou. Se não bastasse, diariamente ela passa com ele na porta da minha casa e fica rindo, debochando de mim. Ela passa ao lado dele, vira o rosto por trás do pescoço dele e aí pisca pra mim. Ela é dessas piranhas safadas. Isso mesmo, é mulher safada. Tantos homens que tem por aí, e ela podia ter deixado o meu quietinho. E como se já não bastasse a perda, que é uma coisa chata, a pessoa tomar uma que a gente ama, nos prejudicar, só porque quer fazer o mal. Eu amo muito aquele homem. Cara, cartomante Della Mari de Iemanjá, além de nos prejudicar, ainda debochar, como se ela fosse a toda poderosa. A senhora tem como tirar esse poder dela? Gostaria muito de me vingar dela. E lógico, ter o meu homem de volta. Por isso, conto com a senhora cartomante Della Mari de Iemanjá. Eu quero que ela sinta o mesmo que eu senti. Quero ter de volta aquele homem pra mim. Eu quero passar na porta dela e dar umas risadas, umas gaitadas. Quero dar umas gaitadas da pomba gira pra poder dar bem alto. Bem alto pra ela entender que o poder dela vai até onde começa o dos outros. Me ajude. O meu nome é Lucicléia Santos da Silva, de Floresta, no Pernambuco.
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0: Ô, Lucicléia Santos da Silva, aí de Floresta, Pernambuco. Obrigada pela sua cartinha, viu?

0: E olha, Lucicleia, eu gosto muito de trabalhar em coisas assim, sabe? E você escreveu para a pessoa certa, a sua amiga cartomante Delamare. Eu vou lhe ajudar sim, porque eu sei a força dos meus Exus, das minhas pombagiras, dos meus orixás. Eu tenho uma pombagira aqui arretada, viu? Que eu desafio que ela faz qualquer outra pessoa desmanchar. Então, eu tenho também um tranca-rua aqui, que não é fácil também. Eu tenho um Exu Tiriri aqui na minha sala de Exus, que ele também não é de brincadeira. É por isso que eu digo pra você que eu faço e desfaço todos os tipos de magias, é porque eu sei fazer sim. Brasa é brasa, fogo é fogo. Eu não tenho medo de pisar em vidros quebrados. Não tenho medo de pisar em brasas. Eu não tenho medo de desfazer qualquer magia negra ou branca. Então você escreveu pra pessoa certa. Venha me procurar pessoalmente, porque aqui você encontrou a solução do seu problema. E que o nosso pai Oxalá te abençoe, minha filha.
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1: Amigos e amigas, ouvintes do programa O Guardião das Sete Chaves, líder de audiência nesse horário. Muito bom dia. Em minhas mãos mais uma carta que começa mais ou menos assim. Cartomante Delamare de Iemanjá. Quem vos escreve é a Flávia Moreira de Araújo. Eu sou de São Caetano do Sul. E ela diz em primeiro lugar, parabéns, parabéns pelo seu maravilhoso programa. Eu sou casada, tenho dois filhos e graças a Deus comigo vai tudo bem mesmo. Eu só estou lhe escrevendo pedindo uma ajuda para o meu pai, o Antenor Sebastião Moreira, cartomante Delamare de Iemanjá. Ele está sofrendo muito, ele perdeu a memória, ele vive em cima de uma cama gritando, gritando de dor. Sofre ele, sofre a minha mãe e nós que participamos do seu dia a dia também sofremos. Os médicos não sabem o que ele tem. Cartomante Delamare de Iemanjá, olha, nós já procuramos vários e vários especialistas e nada resolve. Como pode um homem tão sadio, inteligente, forte? Foi gerente do antigo Banco Bandeirantes por 20 anos aqui em São Paulo. Ele trabalhou tanto e sofreu tanto para nos criar. E agora não é fácil vê-lo nessa situação. Mas como a senhora disse em um dos seus programas, que para Deus nada é impossível. Eu estou lhe escrevendo confiante, acreditando no seu poder e conhecimento nesses casos sobrenaturais. Eu espero ansiosa a sua resposta e se Deus quiser o mais rápido possível, eu estarei aí no seu consultório. Eu sou Flávia Moreira de Araújo, eu sou advogada aqui em São Caetano do Sul. E aqui vão os meus dados pessoais para a senhora. Me ajude, pelo amor de Deus, me ajude.
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0: São tantas cartas e mais cartas que nós recebemos, e é cada carta que muitas vezes nos traz até tristeza. O homem que trabalhou 20 anos no antigo Banco Bandeirantes, seu Antenor, ele lutou, sofreu tanto para criar os filhos. Posso dizer até para dar estudo para Flávia Moreira, doutora Flávia, que me escreve essa cartinha desesperada. Minha filha, doutora Flávia, eu sempre digo aqui no nosso programa, nem tudo está perdido, mas ainda resta uma esperança. E essa esperança é Jesus, nosso Pai Oxalá. Essa esperança é Jesus, na palavra dele, ele diz assim, no mundo tereis aflições, mas tende com ânimo, porque eu venci o mundo e vós também vencerás. As pessoas são muito maldosas, doutora Flávia. Um dia, seu pai discutiu no banco com um cliente. Esse cliente sempre ia lá pedir para ele dinheiro emprestado, pedir favores. Ele sempre servia. Mas um dia,

0: conta já estava esgotada. Ele não podia mais emprestar dinheiro. Não podia para aquele cliente, porque já não tinha mais condição. Ele tinha um limite. Ele não poderia fazer algo a mais, senão ele ia passar o limite. Aquele homem saiu revoltado. Foi até um certo local e disse: olha, pode fazer o trabalho, não quero saber quanto custa. E é para fazer para matar. Vai ficar em cima de uma cama. Esse trabalho foi muito forte, amiga Flávia Moreira. Muito forte. Mas tem jeito? Tem jeito sim, filha. Não se desanime. Jesus disse: no mundo terás aflições, mas vive com ânimo, porque eu venci o mundo e vós também vencerás. Você vai vencer esse mal. Seu Antenor está imacumbado. É um espírito imundo que está no cérebro dele, na cabeça. Esse espírito imundo está tentando levar ele à morte, tentando destruir, mas Oxalá veio para dar vida e vida com abundância. Seu Antenor vai se levantar em nome de Oxalá. Esta macumba será afastada pelo sangue de Oxalá, minha filha Flávia Moreira. Posso te chamar de filha? Doutora, por favor, venha falar comigo rápido. Traga uma peça de roupa do seu pai, um litro de água e um punhado de sabão em pó. Vou desmanchar esse trabalho o mais rápido possível. Tenha certeza que ele será curado e estará andando e liberto pelo poder de Deus. Esse mal será afastado em nome de Oxalá. Vou desmanchar esse mal espírito imundo, essas forças contrárias, através do poder de Deus.
1: E então, meus amigos ouvintes, estão esperando o que para ligar para o guardião Oxóssi? Está esperando o que? O seu casamento acabar? Tomarem o seu marido? Tomarem sua mulher? Ah, não é feliz no amor? Temos que dar um jeito aí, com o guardião Oxóssi, com os pretos velhos, com a vovó Cambina. Seu comércio não vai para frente? O que está acontecendo? Sua indústria não vai para frente? Vamos dar um jeito nisso aí. Vamos resolver. Tem que vir aqui. Desconfia que alguém fez algum trabalho de feitiçaria para você? Desconfia? Então venha aqui tirar a prova dos 9. Venha, vamos jogar os búzios, colocar as cartas. Vamos falar com o Exu, com as entidades. Não importa onde está o trabalho feito para você, o guardião Oxóssi vai desmanchar e te retornar à vida saudável. Retornar à saúde, à felicidade, à alegria de viver e de ser feliz. 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
0: E as cartas estão chegando em minhas mãos e agora eu vou atender aqui uma cartinha. Esta é da Marcela Florzina de Melo. Ela mora em Alagoinhas, na Bahia, e nos escuta pela Digital FM. Ela diz que podemos chamá-la de viúva infeliz. E ela escreveu aqui esta linda cartinha dizendo: mãe Delamare de Iemanjá, são 3 horas da madrugada e eu não tenho mais nem lágrimas para derramar. O sofrimento é tão grande na minha vida que eu tenho dinheiro, eu tenho de tudo e no mesmo instante não tenho nada, porque sou uma pobre infeliz. Meus pais morreram e me deixaram uma grande herança. Tenho algumas casas, algumas propriedades, salas alugadas e um dinheirinho guardado. Mas de que adianta ter tudo isso e não ser feliz? As noites são longas demais. Eu não consigo dormir. Passo a noite inteira em claro. Viajo pela internet, procuro alguma coisa para fazer, para ver se passa a hora. Não vejo a hora que o dia clareie. Aí vem mais um dia e mais uma noite que se aproxima. Sou viúva há 7 anos e eu gostaria que a senhora visse pela sua vidência o que está acontecendo. Desde que meu marido morreu, ele morreu em um acidente de carro, as coisas viraram aqui. Tenho um casal de filhos que já se casaram e eu fiquei sozinha. Veja pela sua vidência, mãe Delamare. Por que que eu sou tão infeliz? Assina Marcela Florzina de Melo, da cidade de Alagoinhas, no estado da Bahia.
1: A palavra amiga da cartomante Delamare de Iemanjá.
0: Marcela Florzina de Melo, aí de Alagoinhas, na Bahia. Nossa ouvinte pela Digital FM 96,3, Alagoinhas, na Bahia. De segunda a sábado, das 5h30 às 6 horas. Marcela Florzina, o meu corpo, olha, tá agora todo arrepiado nesse momento ao ler sua carta. E acabo de ver, minha filha, um trabalho muito forte que foi feito para destruir o seu marido. Esse acidente que seu marido sofreu com esse veículo que ele veio a falecer foi um trabalho muito forte que um ex-funcionário de vocês mandou fazer. Aqui eu estou vendo claramente. Seu marido discutiu com esse ex-funcionário, mandou ele embora e esse ex-funcionário disse: você vai me pagar, você vai ver o que eu vou fazer com você. E daí o seu marido foi fazer uma viagem. E na estrada aconteceu um acidente e ele morreu. E você, minha filha, desta época pra cá, você vive desesperada, solitária, angustiada. E você ainda diz que você tem tudo e não tem nada. Realmente, do que adianta o homem ganhar tanto dinheiro, ter tanto dinheiro na terra e perder a sua alma? Você está com a sua alma perturbada. Você está angustiada realmente. E é porque existe um espírito imundo que foi mandado para destruir o seu marido e destruiu. E esse espírito imundo quer destruir você também. Mas como você é uma pessoa de oração, você é uma pessoa que sempre frequenta o ciclo de oração, você é uma pessoa que sempre está lendo a Bíblia, orando, falando com Deus, rezando, então você é uma pessoa que ainda está de pé. Mas você precisa, minha filha, tomar uma atitude a partir de agora. Não fique aí cabisbaixa, não fique angustiada. Jesus disse: vinde a mim todos que estáis cansados e oprimidos e eu os aliviarei e trarei descanso para vossas almas. Você está cansado, oprimida por esse mal que fizeram. Essa entidade que está aí dentro da sua casa está lhe oprimindo. Mas eu vou desmanchar isso. Eu vou desvendar esse mal. Eu vou mandar esse demônio embora de dentro da sua casa. Existe um tranca-rua. Existe um Exu Mulu. Uma entidade forte, minha filha, que está destruindo sua vida, te matando aos poucos. Já levou teu marido e agora quer levar você também. Eu vejo, minha filha, agora a sua graça, a sua bênção e a sua vitória. 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
2: 6:42.
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14: 6:59.

0: minutos, 50 segundos.
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4: 7h43.
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1: Comercial Molevade, aqui você está em casa. 7,56.

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3: 8 e 11.

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2: boatos! 13 anos após o filme Her previr o namoro com robôs, a China tem uma multidão trocando namorados de carne e osso por inteligências artificiais super fofas. Para os chineses, a vantagem é clara. O robô não reclama, dá bom dia todo dia, não esquece a data de namoro e ainda manda mensagem carinhosa sem pedir nada em troca. A paixão digital ficou tão séria que o governo chinês precisou intervir e proibir as IAs de viciarem as pessoas ou substituírem o convívio com humanos. Teve até estudante comemorando a paz de trocar homens reais pelo aplicativo, garantindo que o namorado virtual é muito mais maduro do que qualquer ex. Enquanto o governo tenta cortar o barato dos apaixonados por algoritmo, a galera segue apelando para a VPN só para não perder o mozão de mentirinha.

0: essa faixa maravilhosa, Olha Onde Eu Tô, lançada lá em 2025. Essa música que fez parte do álbum Let's Go Rodeio. Já já tem mais uma bela seleção pra gente curtir coladinhos.
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2: 8:29.

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1: 8:45.

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1: Tem mais ritmos chegando, aproveita, aproveita. Vem chegando agora Jean Bosco e Vinícius e a Medida Protetiva, parceria com Gustavo Lima. É esse som maravilhoso que faz parte do EP Deixa o Barulho. Então bora curtir.
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fugir do aluguel, fenômeno que atinge quase 14% dos solteiros, segundo pesquisas. Os especialistas alertam que não é doença, mas sim pura malandragem. Os sinais clássicos incluem pressa para morar junto no primeiro mês, interesse exagerado no seu salário, desculpas eternas para não pagar uma conta

0: emocional básica se você fechar a carteira. Se o seu novo crush quer mudar de mala e cuia para sua casa antes mesmo do terceiro encontro, abra o olho, viu? O amor pode até ser cego, mas o sem teto disfarçado de namorado, com certeza esse não é.
1: Tudo que rola pela internet, você ouve aqui. Muito bem, e agora a gente segue com Kleber e Cauã, e o sucesso Mil Adjetivos.

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2: Luan Santana e Léo Foguete.

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0: resolveu regravar e ficou demais, né? E agora, meus amigos, tem ele, o nosso queridão Edu Ferreira.
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2: A polícia da Nigéria achava que já tinha visto de tudo até prender uma idosa de inacreditáveis 101 anos de idade, flagrada com pacotes de maconha de alta potência prontinhos para venda. A bisavó Esther resolveu entrar para o mundo do crime aos 100 anos, após ter sua mercearia destruída por um incêndio. Sem pensar duas vezes, montou um verdadeiro esquema familiar. A própria filha mandava o carregamento de erva direto da capital a cada 4 dias para a vovó revender aos moradores locais. O negócio ia de vento em popa, até a agência antidrogas cortar o barato da idosa, que acabou liberada sob fiança e enviada para apoio psicológico por conta da idade avançada. A velhinha escapou da cela, mas continua respondendo ao processo na justiça. A senhorinha provou que para a criatividade no empreendedorismo e para a malandragem não existe limite de idade.
0: Tudo que rola pela internet e você ouve aqui. Muito bem, Edu Ferreira não volta mais hoje, tá bom? Ele já fez a parte dele e agora a gente segue com Israel Rodolfo, esse sucesso Arrumambão, que faz parte do projeto

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2: 9:34.
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4: Ei, amigos, estou de volta com Paula Fernandes, que lançou em 2025 o EP Simplesmente Eu, onde ela fala sobre equilibrar a vida pessoal, profissional, né? E o destaque é Amar de Novo. E a gente vai curtir

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7: 9:48.

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0: 10 horas.

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1: Bom dia, bom dia, bom dia! Chegamos! Dia 5 de setembro de 2026, são 10:01 dessa manhã de sábado maravilhosa!
2: Bom dia pra você e obrigada pela sua audiência aqui do Portal da Conversa. Todo sábado abre-se um portal pra gente conversar com você, porque vem muito assunto, vai até 2 horas da tarde, então é muita coisa. Obrigada por estar conosco nesse sábado, começando o mês de setembro, começando uma nova perspectiva, se abre um novo horizonte pra nós e pra vocês. E obrigada também pra quem tá na estrada. Que Deus abençoe sua viagem, que você chegue ao seu destino com segurança e leve o Portal da Conversa até 2 horas com você.
1: É isso aí, vamos que vamos. 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
1: Bom dia, bom dia, bom dia. Chegou o sabadão. Sabadão, o melhor dia da semana. O dia do Portal da Conversa ao vivão aqui na rádio Alternativa.

0: Ativa FM, ó, vamos juntos até as 2 horas da tarde, com muita alegria, muita energia, muita luz e um sábado abençoado para todos nós, com muita informação, muita energia positiva, muito conteúdo para você aqui na Rádio Alternativa FM e no canal do YouTube do Portal da Conversa. Alô, alô, estamos ao vivo também no canal do YouTube do Portal da Conversa. Ione, e o programa hoje, pra variar, está sensacional.
1: Tem muita coisa hoje, muita informação, muito conteúdo, e estão celebrando a vida, porque Setembro Amarelo celebra a vida. O podcast de hoje é sobre Setembro Amarelo.
0: É isso aí, olha, mas antes a gente tem as 7 colunas do programa do Portal da Conversa. Você que tá chegando pela primeira vez, bom dia! Bom dia para você. Seja muito bem-vindo. Seja muito bem-vinda à Rádio Alternativa FM, o programa Portal da Conversa. Ó, se liga só, coloca na sua agenda. Sábado de 10 às 2 da tarde, a gente tá no Portal da Conversa ao vivo, o programa com maior audiência na nossa região e em breve no YouTube também. Tamo junto, estamos esperando você para se inscrever no nosso canal, ver todo o nosso conteúdo ao vivo. Ah, Ione, por falar nisso, vamos falar de notícia boa?
1: Bom,
0: olha, a gente vai falar com você agora. Nós estamos além da Rádio Alternativa no ao vivo, no YouTube no ao vivo e em todas as redes digitais. Olha, a gente tá no YouTube, a gente tá no Instagram, a gente também tem perfil no TikTok, no Kawaii e no Facebook, com conteúdos, cortes, bastidores, tudo do nosso programa para você. E hoje a gente quer celebrar junto com você, sabe por quê? Agora, no início de setembro, nós já estamos alcançando a marca de 200 mil visualizações somente nas redes digitais do Portal da Conversa.
1: Nos últimos 30 dias.
0: Nos últimos 30 dias já estamos caminhando para ultrapassar mais de 200 mil visualizações no final desse mês de setembro. E olha, primeiro a gente agradece a Deus, toda a glória a Jesus Cristo, e agradecemos a você por você estar conosco já há 5 anos, olha, dia 20 de setembro. Logo ali, a gente vai completar 5 anos ininterruptos no ar junto com você. Obrigado a você pela sua audiência. Você faz parte desse sucesso. E esse sucesso todo é por sua causa, pelo seu apoio, pelo seu amor, por você gostar e entender do nosso programa. Então a gente quer celebrar junto com você os 5 anos na rádio e a nossa entrada no digital, que tem menos de 1 ano, e a gente já está ultrapassando 200 mil visualizações com 80%. Aqui na nossa região, porque o nosso programa é regional. É para você aqui do Médio Piracicaba, é pra gente aqui que vive no Médio Piracicaba. Muito obrigado a você. Vamos juntos, hein? Vamos crescendo cada vez mais juntos. E nós agradecemos aos nossos patrocinadores, todos os nossos patrocinadores, e também ao Sicoob Credimap, a Ideal Móveis Eletrodomésticos, a Exótica Jomon, ao Colégio Kennedy e a Transformar Palestras 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mundo crescendo. É isso que é bom, e a gente quer que você cresça com a gente também, com muito conhecimento, muita informação. E por isso que, ó, a gente fez um programa especial para você hoje. Olha, na primeira coluna do dia a gente vai ter a coluna da Palavra de Deus sobre espiritualidade. Olha, a palavra é: existe um tempo para tudo. Vai ser maravilhosa. A segunda coluna do dia vai ser a coluna de saúde mental. Vamos receber a doutora Cecília Sartori, psiquiatra, que conversará conosco sobre a epidemia da exaustão. Estamos todos à beira do burnout? Olha só que pergunta maravilhosa pra gente refletir nessa manhã de sábado. Logo depois, a coluna de Direito do Cidadão. Vamos receber hoje a doutora Isabela Gasparini. Ela vai falar conosco sobre justa causa. Você tá enrolado aí na sua empresa? Você que é empreendedor, quer aprender mais um pouquinho? Fica ligado na coluna de Direito do Cidadão. Logo depois, a coluna de Empreendedorismo, com ela, Ione Oliane. Ela vai falar conosco sobre do sonho ao negócio. Por que tantas pessoas têm boas ideias e nunca começam? Vai ser maravilhoso, hein? E depois a coluna comigo de mentalidade positiva. Vou conversar com você sobre invista no seu conhecimento. E a sexta coluna do dia, vamos receber a Esther Pelinsari na Saúde do Corpo, nossa nutricionista, e ela vai falar conosco sobre dopamina alimentar. Por que é tão difícil parar de comer? E olha, vou fazer uma pausa aqui na programação, por quê? Para explicar.

para você. Hoje, desde a semana passada, a gente já está com horário eleitoral gratuito, obrigatório. Então, durante o programa, você vai ouvir várias propagandas eleitorais, que é obrigatório pela Justiça Eleitoral, e vai ter o momento de meio-dia a meio-dia e 25, tem o horário eleitoral gratuito. Então, a gente vai dar uma pausa na rádio com horário eleitoral gratuito, só que no canal do YouTube do Portal da Conversa, a coluna de saúde do corpo com a Esther Pelinsari já vai estar rolando. E quando a gente voltar na rádio, a gente vai complementar com a coluna de saúde do corpo na rádio. Então, se você já quiser participar desse

0: Olha que tema. Dopamina alimentar. Por que é tão difícil parar de comer? Se você quiser participar, já se interar, a gente já vai estar conversando com a Esther desde 12:10 no YouTube do Portal da Conversa. Acabou o horário eleitoral, a gente já continua na rádio também, aqui na Rádio Alternativa FM. E logo depois, a sétima coluna do dia, a coluna do Sicoob Credimap. Hoje o Alexander e o João Vitor vão falar sobre Integralizou, ganhou. E o podcast do caramba, Ione, hoje está imperdível. E olha, o podcast do caramba, o podcast com maior audiência em rádio da nossa região. E eu já profetizo, hein? Em breve, o podcast mais visto no YouTube do interior de Minas Gerais. Contamos com seu apoio. Ione, o podcast hoje está sensacional.
1: Sim, hoje a gente vai ter a honra e o prazer de receber nossas duas colunistas no podcast. A doutora Aimee Brumani e a doutora Bárbara Guimarães, ambas são psicólogas, e vamos fazer um bate-papo sobre Setembro Amarelo. Sempre é importante a gente falar da valorização da vida. Uma vida importa, e o quanto a gente tem que falar sobre esse tema, porque ajudar uma pessoa é muito importante e faz bem pra gente. E de repente você pode ser essa pessoa que tá precisando da ajuda, e nós vamos conversar sobre isso, dar dicas de como amigos, como profissionais podem ajudar uma pessoa e salva uma vida.
0: É isso aí, vai ser sensacional, imperdível. Ione, são 10:10, mas antes da nossa primeira coluna, temos o quê? Não podemos esquecer o nosso WhatsApp. O WhatsApp que dá mais prêmio no Brasil, que é da Rádio Alternativa FM, 38516244, está aberto pra você. 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
1: É o bolo mais gostoso que tem.
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1: Aqui no centro de João Molevade, na rua Geraldo Miranda, número 34. Facinho de achar, até pelo cheiro você acha.
0: Cada bolo maravilhoso. E olha, vamos lá, vamos para a nossa primeira coluna do dia?
1: Vamos lá.
0: A coluna de espiritualidade com a palavra de Deus para nós. Vamos lá.
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0: Sim, vamos lá. Vamos para a primeira coluna do dia, a coluna da palavra, a coluna da palavra de Deus. Mas antes, vamos fazer uma oração? Talvez você está pensando: ah, Ricardo, mas eu tenho outra crença. Não tem problema. A oração, a gente vai falar com Deus, a gente vai atrair coisas boas para nós, falar com o Senhor, abrir o nosso coração para que o nosso dia seja abençoado. Independente da sua crença, você não quer um dia bom? Você não quer um dia abençoado? Um dia de vitória? Então, se você quiser, eu te convido a fazer uma oração comigo. Senhor, Pai, em nome de Jesus, nós te agradecemos por esse sábado, Senhor. Obrigado por estarmos vivos e estarmos com saúde. Pai, obrigado por estarmos aqui ao vivo na Rádio Alternativa e no canal do YouTube do Portal da Conversa. Senhor, Pai, em nome de Jesus, eu te peço a sua misericórdia nesta manhã, a sua graça. Pai, abençoa o nosso programa, abençoa cada pessoa que nos ouve agora, em seu posto de trabalho, em sua loja, em seu táxi, em seu carro de trabalho, em seu ônibus, em seu caminhão. Essa pessoa que está andando na rua, nos ouvindo através do aplicativo da rádio, Pai, abençoa cada pessoa, cada família. Senhor, nos usa nessa manhã para que cada conteúdo falado aqui edifique, leve conhecimento à vida das pessoas e melhore a vida delas, nem que seja um pouco, Senhor. Pai, ilumina o nosso sábado. Em nome de Jesus, eu declaro que hoje será um dia de vitória para cada um de nós. Amém. Glória a Deus. Hoje a palavra

É, existe um tempo para tudo. A palavra que nos guia hoje está na Bíblia em Eclesiastes, capítulo 3, versículos 1 e 4. Para tudo há uma ocasião certa, há um tempo certo para cada propósito debaixo do céu. Tempo de chorar e tempo de rir. Tempo de prantear e tempo de dançar. Amém. O que essa palavra nos fala nesse sábado? Essa palavra fala que, como a gente acabou de ouvir, tem tempo para tudo. Talvez você que está ouvindo a gente agora, você está vivendo um tempo de choro, um tempo de pranto. Mas como a palavra fala, tudo tem um tempo certo para cada propósito. Tudo que nós passamos tem um propósito de Deus na nossa vida. Eu sei que às vezes, ou na maioria das vezes, a gente não entende. Por isso que o Senhor fala para a gente ter fé nele, confiar nele e não tentar entender com a nossa mente. Porque senão a gente não vai conseguir entender. Porque o Senhor, ele é dono do tempo, ele é o Senhor do tempo. O Senhor, ele está ao mesmo tempo, no passado, no presente e no futuro. Só ele que sabe o que vai acontecer conosco amanhã. Ele sabe o dia da nossa vitória. Ele sabe o dia do nosso processo. E talvez você está nesse tempo de processo, de choro, de pranto. O que não, Ricardo, o que a palavra fala conosco e com você nessa manhã é: chegará o tempo de rir. Chegará o tempo de dançar. O que nós precisamos aprender é confiar, é ter fé. E termos paciência, que é o mais difícil, não é, meu irmão, minha irmã? Ter paciência para guardar esse tempo chegar. Agora, eu e você precisamos aprender isso. Guarde isso no seu coração. Nesse tempo que você está vivendo agora de chorar e de pranto, aprenda o que está acontecendo. Aprenda. Eu sei que dói, eu sei que machuca, mas aprenda. Porque o Senhor, ele quer melhorar o seu caráter, ele quer melhorar o seu coração, ele quer que você entenda que você depende dele e só dele. E ele quer que você se aproxime dele. É para isso. E quanto mais você entender, mais rápido você entender, e mais rápido você se entregar ao processo e buscar a Deus, mais rápido o tempo de rir e o tempo de dançar chegará na sua vida. Às vezes a gente não aceita, a gente fica remoendo aquele tempo de chorar e a gente não sai dali, porque a gente não quer aprender, porque eu sei que dói, dói, machuca bastante, mas a gente precisa aprender e deixar o processo passar e a gente caminhar. Continuar caminhando, porque a palavra nos garante: você não viverá esse tempo de chorar e tempo de prantear para sempre. Não. Chegará, e talvez o seu tempo de rir e o seu tempo de dançar, de se alegrar, está mais próximo do que você imagina. Receba essa palavra. Se essa palavra tocou o seu coração, que o Espírito Santo de Deus te abençoe, faça você entender que essa palavra é para você. E olha, esse tempo passará. E ei você, minha irmã, meu irmão, que você está passando agora o tempo de rir, o tempo de dançar. Guarde, invista, aproveite, desfrute desse tempo, porque tudo passa. Chegará um tempo em que você terá que chorar. Ah, Ricardo, está desejando mal? Não, a palavra fala. Existe tempo certo para cada propósito. Tem momentos que nós precisamos passar por alguns perrengues para que a gente olhe para Deus, para que a gente saiba que é só com Ele que pode nos salvar. Então aprenda com cada momento e creia. Esse tempo passará. Você terá um tempo de sorrir, sim, acredite. Você terá um tempo de dançar, sim. Está na palavra. E eu creio na palavra. E você?
Que Deus te abençoe, que essa palavra toque.

0: toque o seu coração, preencha o seu coração e que você acredite que tempos bons, novas estações estão chegando, tempos de vitória e de bênção chegarão na sua vida, em nome de Jesus. Se essa palavra foi para você, você pegou essa palavra, compartilha aqui comigo no 3851-6244, fala: Ricardo, essa palavra foi para mim, eu precisava dessa palavra. São 10h18, a gente está ao vivo aqui no Portal da Conversa, na Rádio Alternativa FM e no canal do YouTube do Portal da Conversa. Fique conosco, porque tem muito programa para você aqui, muita informação, muita alegria, muito conhecimento para você, sempre desse jeito gostoso, como se a gente estivesse conversando aí na sua casa, aí no seu carro, aí junto com você. Fica ligado que daqui a pouquinho a gente volta com muito mais.
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1: Estamos de volta ao vivo aqui na Rádio Alternativa FM. São 10h22.

0: 3 dessa manhã de sábado, gostosa, maravilhosa. Ione, eu tô curtindo, o sábado tá bom pra caramba.
1: E o dia lá fora tá lindo, Ricardo.
0: Tá maravilhoso, né? E o dia fica melhor ainda, fica mais gostoso, fica mais saboroso com a gente aqui, ó. Já avisa pra geral, manda no grupo do WhatsApp aí da sua família, manda no grupo do futebol, manda pra aquele pessoal que você também não gosta, manda pra todo mundo, fala que o Portal da Conversa tá ao vivo e, ó, manda o link também do canal do YouTube, quer ver a gente aqui, ó. Opa, tamo aqui, ao vivão, nesse estúdio maravilhoso da Rádio Alternativa FM. O estúdio é bonito demais, né, Ione? Tudo colorido.
1: Sim, adoro colorido.
0: Maravilhoso. A gente tá aqui ao vivo, ó, pra curtir com você. Até as 2 horas da tarde. Olha, tem muita coluna e tem um podcast imperdível pra você, falando sobre o Setembro Amarelo com 2 psicólogas. Olha, vai ser um papo sensacional, informativo, pra você aqui com a gente. 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Ione, são 10h25, eu já estou com fome, quem está com fome também, levanta a mão direita. Opa, eu já tô morrendo de fome.
1: Minha barriga já tá roncando já.
0: Eu tô morrendo de fome, ó. 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
0: É isso aí. 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
0: Sim, estamos aqui ao vivão pra você.

0: 10h28 desse sabadão. Ah, eu tô curtindo, só não posso ficar em pé, porque senão o microfone não alcança a minha altura, porque eu tô animadão nesse sábado. O programa tá gostoso, tá maravilhoso. E olha, tô mais animado ainda hoje. Por quê? Porque a gente tá celebrando junto com você, dia 20 de setembro, o Portal da Conversa aqui na Rádio Alternativa fará 5 anos. Olha, estamos... nós estamos ficando velhos, não. 5 anos estamos ficando um bebezinho. É, ah, uma criancinha. Né? Não é? Primeira infância. E olha, graças a Deus, sempre graças a você. E estamos também aproveitando e celebrando hoje com você. Hoje, a gente já tá ultrapassando 200 mil visualizações nas nossas redes digitais. A gente começou a entrar no mundo digital também tem menos de um ano. Então, assim, graças a Deus, sempre graças a você. E a gente já te convida, ó. A gente tá ao vivo no canal do YouTube do Portal da Conversa. Tem corte do programa, tem bastidor, tem um programa inteiro pra você. Tudo lá. A gente também tá no TikTok. Ah, a gente tá no Kawai também. No Facebook. Esqueci algum? Não, a gente tá em tudo que é lugar. É, exatamente. Pra quê? Pra facilitar o seu acesso ao nosso conteúdo e pra que você também tenha o Portal da Conversa todos os dias acompanhando com você, sempre com conteúdos que agregam na sua vida, que edificam na sua vida. Quer coisa boa? Quer notícia boa? É aqui com a gente no Portal da Conversa. Ione, são 10h30.
1: Tá na hora da nossa segunda coluna, a coluna de saúde mental.
0: É isso aí, com a doutora Cecília Sartori, nossa psiquiatra. 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
1: É isso aí, vai começar agora a nossa coluna de saúde mental. A gente tem a honra e o prazer de recebê-la novamente, a psiquiatra doutora Cecília Sartori, aqui no Portal da Conversa. E o tema é extremamente importante. Vamos falar sobre epidemia da exaustão. Será que você também anda exausto? Não sei, né? Talvez vai se identificar com o que a gente vai conversar aqui hoje. Bom dia, doutora,
3: Bom dia.
0: Bom dia. Seja bem-vinda, doutora.
3: Obrigada.
1: A gente é sempre uma honra recebê-la e trazer pautas da área da saúde mental é muito bom. Doutora, quando é que aquele cansaço do dia a dia deixa de ser normal e vira um sinal de alerta?
0: Tá todo mundo ficando com burnout, doutora?
3: Pois é. O que acontece? O termo burnout a gente usa exclusivo para exaustão relacionada ao trabalho. Uhum. Mas só que a gente percebe também que existe essa exaustão na vida,
1: no dia a dia,
3: né?
0: Sim,
3: no dia a dia,
0: sim.
3: Da gente.
1: Até pela questão das sobrecargas de papéis, né?
3: Sim.
1: Não é, por exemplo, você tá sobrecarregado lá no trabalho, mas sai do trabalho, você tem quantas outras jornadas, quantos outros papéis pra se fazer ainda, pra desempenhar, pra responder por aquilo, né, doutora?
3: É, são muitas atividades, muitas responsabilidades, uhum. Né? E o cansaço, quando que ele passa a ser uma exaustão? Quando você dorme e não descansa, quando você tira um final de semana pra descansar e não descansa.
1: E volta pro trabalho mais cansado ainda.
3: Mais cansado ainda.
0: Ih, embaranou.
3: É um cansaço que
0: tô
3: não
0: nessa
3: passa.
0: Aí.
3: Sabe? É, aquela exaustão é contínua. Por mais que você tente tirar um período assim pra descansar, não descansa.
1: Aí a mente tá sobrecarregada.
0: Ai, ai, ai.
3: Muito.
0: Tô nessa aí, doutora. Consulta ao vivo.
3: Pois é, vamos cuidar de você.
1: A gente costuma associar o burnout apenas ao ambiente de trabalho, mas o burnout vai além da empresa.
3: Sim.
1: É. Por que que a gente pode falar que vai além da empresa?
0: Porque a doutora acabou de comentar, né?
1: É interessante porque, assim, principalmente para nós mulheres, Ricardo. Por isso que, assim, eu tô voltando nessa questão. Porque para as mulheres é mais visível essa sobre... Não que vocês homens não cansem.
0: É, me
1: não
0: ajuda aí,
1: homens...
0: por favor.
1: Né, doutora?
3: É.
1: Eles cansam
3: ai,
1: também.
3: Ai, ai.
1: Mas a gente percebe que a mulher, ela tem uma jornada maior.
3: Sim.
1: Ela tem uma jornada maior. Chega do trabalho, tem mais coisas por fazer, embora o companheiro, o marido ajude, mas a mulher, por si só, ela tem uma sobrecarga.
3: O que que acontece? A gente pode perceber, por exemplo, a mulher, ela chega... Vamos colocar, as mulheres são casadas, uhum. Né? Tem a questão da família, por exemplo, as que não são casadas, mas tem a questão, né, de preocupar com os pais.
1: Sim.
3: Preocupar com os
1: irmãos. A rotina da família que tá ali, né, na casa.
3: A rotina da família. Aí tem a questão das que são mães, com os filhos.
1: Uhum.
3: O que que acontece? É a questão da responsabilidade, ela vai além do trabalho. Tem alguma responsabilidade muito grande na casa.
0: Sim, sim.
3: Ou então uma preocupação também em relação aos estudos.
1: Sim.
3: São várias jornadas que são muito exaustivas constantemente, sem pausa.
1: Você falou uma coisa que
0: às vezes... E o empreendedor também, né, Ione? Porque
1: E uma dessas fases é a mulher ser empreendedora também.
0: O empreendedor não tem horário de começar, nem horário de acabar, trabalha 24 horas por dia.
3: É verdade.
0: Não é? Mas no caso da Ione, doutor, é diferente, sabe por quê?
3: Uhum.
0: Porque quando ela acaba de trabalhar, ela chega pra me ver. Aí ela fica mais contente, eu alegro o dia dela, né? Não é, Ione? Confirma aí, pelo amor de Deus.
1: É verdade, porque Ricardo me ajuda. Então, assim, essa jornada fica mais leve,
3: sim,
1: né? A gente sabe que muitas mulheres têm uma sobrecarga muito grande, não é o meu caso.
0: Não é fácil,
1: Ricardo
0: não
1: me
0: é
1: ajuda,
0: fácil.
1: Me ajuda muito. Mas é na questão da mulher. A mulher empreendedora, a mulher de estudante, a mulher mãe, a mulher que tem uma responsabilidade de uma rotina da família, por exemplo, que eu estava falando. Aí ela vai chegar do trabalho, vai ver como que tá a casa, coordenar alguma coisinha ali e pensar, essa semana eu tenho que levar filho no médico, essa semana eu tenho que levar filho em tal evento, tenho que participar de uma reunião na escola, tenho que fazer isso, tenho que fazer aquilo. Já cansei só de falar.
3: Essa constância, né, de preocupação, de atividades. Mas vocês falaram uma coisa muito importante. É quando há divisão,
1: sim,
3: das responsabilidades, tem uma hora que dá pra dar um respiro.
1: Sim, fica mais leve, né?
3: Fica mais leve.
1: É verdade.
3: Isso é um dos fatores de prevenção que a gente tem.
0: Boa.
3: É dividir.
1: Estamos no caminho, Ricardo.
3: Né?
0: Ainda bem. Agora, ô doutora, como, porque essa questão do burnout, acho que tá, sei lá, vou falar todo mundo,
3: uhum,
0: mas quase todo mundo. O que a gente faz? Qual que é a solução?
3: Então, a primeira abordagem é a pessoa saber identificar que ela não tá bem.
1: Uhum.
3: Que aquele cansaço já virou uma normalidade na vida e tá prejudicando,
1: uhum,
3: né,
1: uhum,
3: a sua vida. Ela começa a ter desatenção nas coisas, fica irritada.
1: Que isso, esquece. Nervosa? Eu nervosa? Tô nervosa não.
3: Então começa
1: uma fala tipo essa da doutora.
3: Ter vários sintomas, sabe?
1: Uhum.
3: Então a primeira coisa que a gente faz é identificar isso. E aí a gente vem, chama o paciente e pensa assim, peraí, vamos analisar a sua vida,
1: uhum,
3: né? O que pode ser mudado?
1: Uhum.
3: E a gente vai começando passinho por passinho.
1: Uhum.
3: Não tem como modificar a vida toda de
1: sim,
3: uma vez.
1: Sim.
3: Mas aí a gente vai manejando o que pode ser feito, o que ele pode dividir as tarefas, uhum, né? Coisinhas. E agora, assim, se ele tiver um sintoma muito forte que está prejudicando a vida dele, aí a gente pode entrar com medicação para tratar aquele sintoma específico durante um período.
1: Ótimo, e olha, tá vendo? Durante um período.
3: Isso,
1: então não tenha receio. Com uma psiquiatra, com um médico que você procurar, esse suporte é naquele momento, daquela situação. E gostei,
3: sim,
1: do que você falou da gente mexer na distribuição das responsabilidades. Lá em casa, doutora, a gente tem 2 filhos e a gente começou a distribuir as tarefas dentro de casa, né? Então, os nossos filhos também nos ajudam. E isso torna mais leve dentro de casa,
3: sim,
1: traz senso de responsabilidade para os filhos. Eles também contribuem, né, com a dinâmica da casa e a dinâmica da família. E pais e mães, coloquem seus filhos para ajudar, porque é importante eles também, o senso de pertencimento daquela família, o senso de utilidade de estar ajudando na dinâmica da família. E assim, qualquer filho, em qualquer idade, pode dar uma contribuição,
3: sim,
1: né? É importante que a gente faça com que todos se sintam parte até das responsabilidades, né, doutora?
3: Às vezes a pessoa tem uma certa impressão que se tiver o controle de tudo, as coisas vão estar organizadas.
1: Uhum.
3: Mas não. A gente precisa dividir, sabe?
1: Uhum.
3: Pra poder ficar bem. E também acreditar no outro.
1: Sim,
3: né?
1: Delegar
3: que
1: e acreditar que
3: isso,
1: o outro

0: capaz de
1: que
0: fazer.
1: Que o outro é capaz de fazer.
0: Que dá conta de fazer. E tá tudo bem mesmo que dê conta de pouco.
1: É, já né? É ótimo.
0: É, né? Porque às vezes a pessoa fala assim, ah, mas eu não vou dar conta de fazer isso tudo. Não precisa ser tudo.
1: É.
0: O pouco que você der conta de fazer já é uma movimentação importante, né,
1: verdade,
0: doutora? Porque faz bem e ajuda, né?
2: Oi, Ione, só pra tirar uma dúvida, doutora, como que a gente, qual que é o sintoma pra gente falar assim, epa, tô ficando com burnout?
1: Então, é a questão de nunca descansar, de começar a ficar irritado com as situações, ficar reativo, sabe?
0: Uhum.
1: Por exemplo, qualquer coisa te irrita, qualquer coisa te deixa triste.
2: Qualquer coisa.
1: Os sentidos, assim, as emoções, uhum, elas costumam ficar exacerbadas,
2: pele.
1: A flor da pele, uhum, assim. Isso é um dos sintomas. Aí, nem todo burnout, ele cursa com tristeza, mas a pessoa também, ela começa a ficar triste. Esse cansaço extremo, ela fica desanimada,
2: uhum,
1: ela já não, tipo assim, por mais que ela queira descansar, ela não tem o pique, assim, de querer fazer uma viagem.
2: Uhum.
1: Ela fica em casa.
2: Tem que sair de casa, é sobrecarregado mesmo.
1: Isso. É exaustão, sabe?
2: Entendi.
1: Tudo se torna pesado.
0: Uhum. Aí acaba que, não, melhor não fazer não, né?
1: É.
0: Vou fazer não porque eu vou ficar mais cansado.
2: Bom, então ó, você que tá ouvindo a gente, você que tá vendo a gente, você já viu que você deve estar com burnout, provavelmente. Você tá na cozinha aí, já tá pensando assim, nossa, meu marido tá com burnout, o seu marido tá pensando a mesma coisa que você. Aí, doutora, o que a gente faz? A gente já procura um psiquiatra, o que a gente faz?
1: É bom, né, a gente ter orientação de algum profissional da área da saúde mental, né? A questão, assim, primeiro é bom passar por um psicólogo, porque às vezes ali eles conseguem direcionar muitas coisas.
2: Ó, que legal.
1: Agora, quando a pessoa tá com sintoma físico que tá comprometendo a qualidade de vida dela, uhum, é bom passar pelo psiquiatra.
2: Uhum.
1: Às vezes a pessoa vem pro psiquiatra, a gente orienta todas as coisas e também encaminha pro psicólogo. Porque tem que ter ali um acompanhamento, né? Para as atividades do dia a dia que a pessoa vai mudar e tudo, ser acompanhada e ver a evolução, né? É importante.
0: E paralelo a isso, doutora, nos ajuda com o seu direcionamento, que é possível recuperar a energia mental nossa, por onde a gente deve começar,
1: né?
0: Além da procura de um profissional da área da saúde,
1: sim,
0: que é extremamente importante, igual você disse, um psiquiatra, um psicólogo, é importante nesse momento a gente procurar ajuda.
1: Sim.
0: Mas fora isso, dentro do nosso contexto da realidade de uma família, de uma casa, que tipo de sugestão você pode nos ajudar aí?
1: Olha, uma das coisas, assim, cruciais hoje no dia a dia é a questão da gente desconectar um pouco de novo nesse assunto.
0: Não, eu acho importante. Esse ano eu consegui dar um day off. Eu tirei um dia sem celular.
1: Porque o que acontece?
2: Como é que tá fazendo mal
1: pra todo
2: mundo?
1: Nós estamos muito estimulados o tempo todo com tarefas, com trabalho, com preocupações. Aí às vezes a gente pensa assim, vou dar uma descansada e pega o celular.
0: Cansa mais ainda.
2: É
1: só que o celular, ele continua te estimulando em várias coisas da área da vida. Ou seja, quer dar uma pausa de 10 minutos? Faz um chá, ou então pega uma bebida gelada, né, um cafezinho, olha pro céu, né, distrai com coisas
2: leves.
1: Ouve
2: uma música. Dá um beijo na sua esposa, tem
1: uns
2: 6 meses que você não dá um beijo na sua mulher. Dá um abraço, é isso aí.
0: Né? E é verdade, ou então, doutora,
2: vê
0: se você concorda comigo. Se a pessoa tiver um hobby, igual meu filho mais velho, ele toca teclado e violão. Então, às vezes, ele deixa o celular na sala, vai pro quarto e passa ali algum tempo, que seja 20 minutos, ele tocando teclado, a gente viaja ouvindo o som da música, sabe? Relaxa ele e a gente.
1: Nossa, a arte, ela é uma bênção pra vida. Ela realmente é um alimento pra alma. Não tem arte nenhuma que prejudica a vida, sabe? Porque ela é uma manifestação do nosso inconsciente. Então a gente expressa tanta coisa através da arte que a gente nem imagina.
0: E no caso, por exemplo, da música que a gente tem dentro de casa, cria uma conexão tão boa. O ambiente melhora, as relações melhoram. Meu filho, né, com a ação que ele vai lá pra fazer pra ele, agrada a gente, relaxa a gente.
1: Sim.
0: É gostoso demais.
1: Não, é muito bom.

0: assim, eles são maravilhosos para a saúde mental da gente. Uma coisa também que é muito importante.
1: O quê?
0: É saber dizer não.
1: Opa!
2: Eita!
0: Né? Colocar limites. Até onde uma coisa é saudável para minha vida. Tem que ter
1: boa.
0: Isso, sabe? Porque senão a gente realmente adoece. Se a gente ficar aceitando tudo, pegar tudo pra gente, isso se torna doentio. Ficar
1: aceitando o problema de todo mundo pra nossa vida, né? Tem que falar, é boa, boa.
0: A gente tem que saber o que é da gente, o que do outro é do outro. Né?
1: Excelente.
2: É, porque
1: excelente.
2: A sobrecarga vem.
1: A gente não aguenta. Sim,
0: não aguenta.
1: A gente não aguenta.
2: Verdade.
1: Mas é importante que a doutora falou, você vê que vai e volta, sempre cai no celular.
0: Né?
1: É na coluna de saúde mental, vai e volta, cai. A coluna de saúde do corpo tá começando também a beirar isso. Vai, qualquer assunto, pum, cai no celular. A gente realmente tem que viver
2: desconectar
1: mais.
2: Desconectar um pouco, a gente tá hiperconectado, né, doutora?
1: Tocar mais, sentir mais, parar de mexer tanto no celular, né? E quando mexer no celular, ver coisa boa.
0: Sim, verdade.
1: Porque às vezes a gente entra no celular e só desgraça, confusão, aí que não vai destruindo a gente por dentro, né?
0: É verdade.
1: Não é, doutor?
0: Sim.
1: Maravilhoso, né?
2: Ô, gente, mês que vem, vamos ver se a gente coordena um podcast, mês que vem, outubro ou novembro, um podcast com a doutora Cecília, pra gente abordar mais sobre a saúde mental e trazer uma psicóloga falando ali com ela, ou uma neurologista falando ali com ela. Porque é importante demais a gente continuar falando sobre saúde mental. Doutora, muitíssimo.
1: Nós vamos fazer um podcast,
2: gente.
1: Uma consulta ao vivo comigo. Ah, ao vivo. Você vai participar comigo.
2: Aí, cadê? Ela já tá um pouco.
1: Opa.
2: Doutora, muito obrigada. Pra você que tá nos assistindo e nos ouvindo, essa foi a coluna de saúde mental com a psiquiatra doutora Cecília Sartori. Se você ficou com alguma dúvida ou precisa de alguma ajuda, entra em contato com o Instagram dela, @doutora.ceciliasartori, certo?
0: Isso, certinho.
2: Entre em contato com ela, porque ela pode te ajudar e é uma profissional competente da área da saúde e que nesse momento a gente precisa. Uma consulta,
1: precisamos.
2: Não tenha vergonha, não. Gente, é uma ajuda que a gente precisa.
1: Precisa, né? Sim, todos nós.
2: Obrigada,
1: precisamos.
2: Doutora.
1: Obrigado, doutora.
0: É um prazer.
1: Obrigado, até a próxima. E essa foi a coluna de saúde mental desse sabadão.
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1: Opa, tamo aqui, hein? Tamo ao vivo, hein? Aqui é inteligência natural, não é inteligência artificial. Tamo ao vivo aqui, são 10h46 dessa manhã de sábado, linda, maravilhosa, saborosa, gostosa, tudo diosa, maravilhoso. São 10h46, fala aí, mano.
2: E por falar em linda, eu sugiro você ficar lindo. Lindo.
1: Opa.
2: Como o Ricardo, e assine um clube
1: Garbo. Ganhei meu sábado, vou embora, vou fechar o programa.
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1: Ah, é bom.
2: Passa
1: demais.
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1: É isso aí, maravilhoso. 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
1: Isso aí.
2: Tudo de bom.
1: Bora, vamos que vamos. 10h51 aqui nesse sabadão maravilhoso. A gente tá ao vivo. Obrigado a você. Bom dia pra você que acabou de se conectar. Bom dia pra você que tá na BR-381-262. Que Deus abençoe a sua viagem. Ó, esquece esse negócio de Bluetooth aí. Vai com a gente até as 2 horas. A gente bate papo aqui o tempo inteiro. Você também que tá no carro, quer conectar com a gente? A gente tá no YouTube, hein? Entra no YouTube, digita lá, Portal da Conversa. Você vai ouvindo a gente. Muita gente também que entra no YouTube só para escutar, a pessoa não quer ver.
2: Companhia.
1: É companhia para você no canal do YouTube ao vivo. E a gente vai junto, hein? Até as 2 horas da tarde. Bom dia para você também, ó. Motorista de aplicativo. Ione, tem muitos motoristas de aplicativo em toda a nossa região que estão trabalhando agora ouvindo o nosso programa. Um beijo para você, um abraço, que Deus te abençoe.
2: E obrigada pela sua audiência.
1: É isso aí, olha. Vamos que vamos junto. 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
1: 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Ó, fica ligado aí que daqui a pouquinho a gente volta, hein? Daqui a pouquinho a gente volta com a coluna de Direito do Cidadão pra você. Vamos falar sobre justa causa. Você precisa dessa informação? Então vamos lá, vamos que vamos.
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2: Fica ligado aqui com a gente no Portal da Conversa. Daqui a pouquinho, a coluna de Direito do Cidadão. 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

0: 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Só estava faltando você. Vamos juntos até as 2 da tarde aqui no Portal da Conversa.
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0: Estamos de volta ao vivo aqui na Rádio Alternativa FM. Que bom, o sábado é gostoso demais. Que bom que você está conectado, que você está conectado aqui conosco. Ó, muita gente mandando mensagem, Oni. As pessoas já participando, interagindo, pedindo bolo da casa de bolo.
2: O bolo é gostoso demais.
0: Pedindo bolo gostosão, as pessoas já mandando um alô aqui. É, tem gente que vai fazer aniversário junto com o Portal da Conversa.
2: Que
0: parabéns
2: para
0: você. Que Deus te abençoe. Vamos celebrar todo mundo junto.
2: É isso mesmo, celebrar a vida. Setembro é pra celebrar a vida. 5 anos de Portal da Conversa.
0: É isso aí, ó. São 10h57, a gente tá ao vivo. E ó, estamos ao vivo no canal do YouTube também. E olha, segue a gente, hein? Você que tá no YouTube, se inscreve no canal, não esquece. Segue a gente no Instagram, no TikTok, no Kawai e no Facebook também, com todos os conteúdos do Portal da Conversa, com cortes pra você, bastidores pra você. Tudo de bom pra você nas nossas redes digitais. E olha, nós estamos celebrando aqui o dia de hoje também, né? Já vamos fazer 5 anos no dia 20 de setembro. E olha, estamos ultrapassando 200 mil visualizações em menos de um ano nas redes digitais. E olha, graças a Deus, sempre graças a você. Então venha participar com a gente. Mais de 80% das visualizações, do engajamento, todo aqui da nossa região. Portal da Conversa.
2: Deixa eu abrir um parênteses.
0: É um programa
2: regional.
0: E de
2: forma orgânica, não tem patrocinado.
0: É isso aí.
2: Mais de 200 mil visualizações por mês.
0: Orgânica. E ó, você participa com a gente, vem com a gente também. 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E olha, vamos crescendo juntos, levando você.

0: você que está patrocinando a gente nas redes digitais, as pessoas conhecerem e entenderem que você também nos apoia. Muito obrigado pelo apoio, principalmente porque na rádio a gente já está 5 anos, mas no digital a gente não tem nem 1 ano. E pessoas, empresários acreditando no nosso trabalho, vamos crescendo juntos e chegando no final do ano explodindo de audiência na
1: literalmente
0: rádio,
1: literalmente criando um portal
0: em todas as redes digitais, um hub de comunicação. 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
0: 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Bora, vamos que vamos. São 11:02 dessa manhã de sábado maravilhosa. Ó, você quer ganhar um bolo gostosão da Casa de Bolo? Eu quero, hein? Mas a Ione não deixa.
1: Pode não, é só pro ouvinte.
0: Eu tento, todo sábado, né? Quem sabe um dia. Mas você pode ganhar, é fácil pra caramba. Você vai mandar um WhatsApp no 3851-6244, vai colocar o seu nome, a cidade em que você está nos ouvindo agora e aguardar que logo depois do podcast do caramba, hoje a gente tem horário eleitoral, mas depois do podcast do caramba, a gente vai sortear e quem sabe você será o ganhador ou ganhadora desse bolo gostoso da Casa de Bolo. Olha só, avisar de novo, né, Ione? Hoje, todo sábado, a gente tem a coluna de saúde do corpo, 12:50. O seguinte, hoje, como desde a semana passada, a gente já está com horário eleitoral gratuito obrigatório da Justiça Eleitoral. O programa entra 12:00 e termina 12:25. Então, seria no horário da coluna de saúde do corpo. Mas o que, que a gente vai fazer? 12:10, a gente vai começar a coluna de saúde do corpo ao vivo no YouTube, enquanto na rádio passa o horário eleitoral

0: obrigatório. Você entendeu? Na rádio vai estar passando a hora eleitoral. E ao vivo a gente já vai começar a coluna de saúde do corpo. Já vamos bater um papo, que o papo hoje é sensacional, o tema, né, Ione?
1: Sim, nós vamos falar sobre dopamina alimentar. Que é isso?
0: Por que que você não consegue parar de comer?
1: Eita!
0: Você vai saber com a nossa nutricionista Esther Pelinçari. Então já começa a conectar no YouTube a partir de meio-dia e 10. Nós já vamos começar conversando enquanto está passando a hora eleitoral na rádio. Aí acabou o horário eleitoral na rádio, a gente continua conversando na rádio com a coluna de saúde do corpo e vamos até meio-dia e 45 na coluna de saúde do corpo e toda a nossa programação na rádio e no YouTube completa. Vamos terminar 2:30, 3:00, 22:00 até a hora que for necessária pra gente fazer esse conteúdo maravilhoso que a gente preparou com carinho pra você. Mas Ione, já tá na hora da nossa coluna.
1: Sim,
0: de Direito do Cidadão, que hoje tá especial pra você. Vamos lá?
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1: É isso aí, vai começar agora a nossa coluna de Direito do Cidadão, uma parceria, programa Portal da Conversa, OAB, OAB João Molevade, OAB Médio Piracicaba, e hoje a gente tem uma estreante, hoje a gente tem a honra e o prazer de receber a doutora Isabela Gasparini aqui no Portal da Conversa. Bom dia, doutora.
3: Bom dia.
1: Tudo bem?
3: Bom.
1: Seja muito bem-vinda.
3: Obrigada.
1: Então, hoje a gente vai falar sobre justa causa. Quais atitudes podem fazer você perder direitos? Uma única atitude pode fazer o trabalhador perder uma série de verbas. Mas qual será algumas causas mais prováveis de justa causa aplicada por uma empresa que realmente é válida? Quais os principais motivos, doutora, que pode levar a uma justa causa?
3: Então, a justa causa, ela acontece quando o trabalhador, ele comete alguma falta grave, né, dentro ali do ambiente de serviço dele, que está prevista na legislação trabalhista.
1: Uhum.
3: Tornando insustentável que seja mantido aquele contrato de trabalho. A CLT, ela traz algumas hipóteses que podem ensejar na justa causa, como ato de improbidade, maus procedimentos, né, dentro da empresa, insubordinação, indisciplina. Tem empresa, né, que o fato de mexer muito no celular, abandono de emprego, que é quando o funcionário falta, né, por 30 dias sem justificar as faltas, embriaguez. Embriaguez, né?
1: Também.
3: Que é muito, muito caso também de motoristas, né?
1: Trabalham
3: com veículos pesados e alguma coisa desse tipo, que tem a necessidade constante, né, da empresa fazer mesmo o etilômetro, tanto na chegada quanto na saída.
1: Uhum.
3: E se chegar embriagado, pode sim ensejar a questão da demissão por justa causa,
1: é,
3: né?
1: Muito sério,
3: violação,
1: é,
3: de coisas sigilosas de dentro da empresa, ou ofensas físicas, ou a honra, entre outros colaboradores, né?
1: Uhum.
3: Mas é importante deixar claro que não basta a empresa dizer que o funcionário cometeu uma falta grave. Ele tem que analisar direitinho e deixar um documento comprobatório daquilo que aquilo realmente aconteceu, porque senão é possível que a gente consiga reverter essa justa causa sem a devida comprovação.
1: E a empresa pode aplicar justa causa por uma única falta?
3: Pode, mas não em qualquer situação. Em faltas isoladas, geralmente são aplicadas advertências. Só que, se o funcionário tiver uma conduta que possa justificar a justa causa, como uma improbidade administrativa, um furto, ou algo que tenha gravidade suficiente, a justa causa é imediata.
1: Cabe naquele, né?
3: Isso. Exemplo, por exemplo, de um motorista que chegou de uma viagem embriagado. Ele cometeu um crime de trânsito, né, e assumiu o risco de causar prejuízos tanto a ele quanto à empresa.
1: Uhum.
3: Nesses casos, a justa causa imediata pode ser aplicada.
1: É. E no caso das famosas redes sociais, doutora, a empresa, ela, por exemplo, se o funcionário curtir ou publicar algo nas redes sociais, algo que não converge ali, que está muito alinhado, né, com o tipo de trabalho que ele faz, pode gerar justa causa, doutor?
3: Então, pode, mas depende do conteúdo e das circunstâncias, né? O trabalhador, ele não perde o direito de usar as redes sociais dele como ele bem entender. Porém, uma publicação, ela pode gerar consequências ao trabalhador quando, por exemplo, envolverem ofensas, né, ao empregador ou aos colegas de trabalho ou clientes, divulgando informações sigilosas da empresa ou condições graves que possam ser enquadradas na legislação trabalhista. Por outro lado,

0: curtida ou uma opinião pessoal não significa que automaticamente seja uma justa causa para esse empregado.
1: Boa, bem lembrado. E no caso, o trabalhador pode contestar, uma vez que ele recebeu uma justa causa, ele pode contestar?
0: Claro, foi o que eu disse mais cedo, né? A justa causa ela tem que ser muito bem fundamentada com todas as provas

0: alta. É, ou que a conduta não foi suficientemente grave para ensejar aquela justa causa, e a empresa não tem, né, a comprovação dessa situação, ele pode buscar sim a Justiça do Trabalho para reverter essa situação. Uhum. E se a Justiça reconhecer que a justa causa foi indevida, a modalidade de demissão ela torna para ser justa causa, que dá direito ao funcionário de receber todas as verbas trabalhistas.
1: Oh, bacana. É, e qual é a justa causa mais aplicada de forma equivocada, que é mais comum de acontecer, doutor?
0: Eu teria que dizer que tem um padrão de qual é a mais aplicada ou algo nesse sentido. O que eu posso afirmar com certeza é que o que acontece é que muitas vezes as empresas aplicam a justa causa de forma equivocada, né? Sem fazer a documentação necessária, sem analisar a gravidade da conduta, né, que ensejou aquela justa causa, e a proporcionalidade da punição. E às vezes é uma conduta simples que uma advertência consertaria aqui. E a empresa aplica uma justa causa porque achou que seria o correto, né? Uhum. Um exemplo muito comum de aplicação de justa causa que eu vejo é a questão de desídia, né? Que envolve
1: a palavrão é isso, doutora.
0: Ela envolve a negligência e desleixo do funcionário para com a empresa.
1: Nossa.
0: Então, deixa de cumprir as obrigações que são passadas para ela, né? Então, assim, não é correto transformar qualquer atraso ou qualquer falta isolada automaticamente numa justa causa.
1: Uhum.
0: Então, tudo tem que ser documentado para que isso não ocorra e os direitos do funcionário sejam revertidos.
1: Nosso tempo está acabando, doutora, mas eu gostei que no direito tudo depende, mas depende também pro lado do trabalhador, mas pro lado do empregador também. Isso também é um ponto muito positivo, porque cabe cada uma das partes analisar, né, doutora?
0: Não, com certeza. Da mesma forma que a empresa, né, tem os direitos e as obrigações, o funcionário também tem os direitos e obrigações. Se ambos, né, cumprirem com o que precisa ser cumprido, a relação vai ser boa e duradoura.
1: Dos dois lados. Essa foi a coluna de Direito do Cidadão, aqui parceria com a OAB. O Portal da Conversa continua. Muito obrigada, doutora. Até uma próxima. E segue aí que o Portal da Conversa tem muito mais pra você.
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4: Vamos que vamos, bora, bora, 11:12 dessa manhã maravilhosa. Ó, você viu aí? Você que tá com garrada na justiça aí, justa causa. Você que curtiu esse conteúdo, tirou sua dúvida, trouxe informação pra você, você que tá na rádio, se você gostou, você fala, caramba, um amigo meu precisava ouvir isso, vai no canal do YouTube do Portal da Conversa, assim que acabar o programa, 2 horas da tarde, tá lá tudo no YouTube pra você, você vai lá, procura coluna de Direito do Cidadão, e aí você compartilha com todo mundo que você conhece. Por isso que a gente está colocando o nosso conteúdo nas redes digitais, para você curtir também depois. São 11:12, sábado gostoso. 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
1: É isso aí. Tudo de bom pra você. Olha, são 11h15 desse sabadão. A gente tá aqui ao vivo com você. Bom dia pra você que acordou agora. Não tem problema nenhum.
0: Ceso!
1: Acordou agora, não tem problema nenhum. Você trabalhou até mais tarde, tá curtindo o seu sabadão. O que importa é estarmos juntos. E você, o que importa pra gente de verdade, né? O nosso propósito aqui é poder transformar a sua vida. Como assim, Ricardo? Olha, se você, nesse sábado, você aprender alguma coisa que você nunca ouviu, aprender alguma coisa, receber uma informação que pode te ajudar, que pode ajudar você em um item da sua vida, ou se você já deu um sorriso, deu uma risada com a gente aqui, já cumprimos o nosso propósito. A gente tirou você da mesmice, já começou a transformar a sua vida, nem que seja 1%. A gente faz com amor, tudo pra você. E olha, com amor, maior amor ainda, quero te dar um bolo, hein? Eu e a Ione queremos te dar um bolo, e não é qualquer bolo. É um bolo gostosão da Casa de Bolo, o bolo do caramba. E olha, a gente indica pra você hoje, indicação do bolo desse sábado é o bolo que?
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1: 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Eu ouvi no Portal da Conversa que era um bolo de sonho. O Ricardo falou que é igual, é melhor do que sonho de padaria, só que é grandão, é gigante, é gostoso. Ó, a gente lá em casa, sou eu e a Ione, e os nossos dois filhos que são adolescentes, já pré-adultos, são gigantescos, comem pra caramba. Um bolo, cara, um bolo que é médio, né?
0: É médio.
1: Deu pra comer dois dias.
0: Delicioso.
1: O bolo é grande, é gostoso.
0: É tamanho médio, mas é gostoso demais.
1: Ó, você que adora aquele sonho de padaria de creme, imagina um sonho daquele gigante. Mais gostoso ainda. Um bolo de sonho da Casa de Bolo. Mas você quer ganhar um bolo? Manda aqui pra gente no 3851-6244. Coloca o seu nome e a cidade que você está nos ouvindo agora. E aguarda logo depois do podcast do caramba. Você pode ganhar esse bolo gostosão da Casa de Bolo. Ó, segura aí que daqui a pouquinho a gente volta com a coluna de empreendedorismo. E tá imperdível hoje, hein? Segura aí, daqui a pouquinho a gente volta.
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1: 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Cansada de tudo? O Portal da Conversa tá aqui para dar um bico na sua tristeza e animar o seu sábado. Fica aqui com a gente.
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1: Fica ligado aqui no Portal da Conversa. Daqui a pouquinho a coluna de empreendedorismo pra você. 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
7: Voltamos, são 11:21 desse sabadão maravilhoso. Ó, eu quero saber, fala aqui comigo no 3851-6244, no WhatsApp da Rádio Alternativa FM, o WhatsApp que dá mais prêmio no Brasil. É isso mesmo, hein? É, fala aqui comigo, o que você tá arrumando nesse sabadão? Esse sabadão você tá fazendo o quê? Você tá de bobeira, você tá descansando, tá deitadão no sofá na sua casa, você tá consertando alguma coisa na sua casa, tá limpando o terreiro, tá limpando o carro.
8: Tá fazendo uma caminhada e ouvindo o Portal da Conversa.
7: Boa, tá trabalhando, tá na BR, manda aqui no 3851-6244 pra gente bater um papo. Lembra junto com a gente, ó. O Portal da Conversa é um programa da Ione e do Ricardo? Não é. O programa é nosso. É pra gente conversar. Então a sua opinião aqui tem valor. Ah, você não tá gostando de alguma coisa? Coloca aqui pra gente também. Dá ideia, dá sugestões de temas pras colunas, pro podcast.
8: E sabe por quê? A gente vai fazer 5 anos de Portal da Conversa dia 20 de setembro.
7: Opa!
8: Não são 5 programas, não são 5 dias. São 5 anos de Portal da Conversa ao vivo, todo sábado de 10 às 14.
7: A gente tá sempre ao vivo.
8: É literalmente um portal de conversa. Todo sábado entregando um monte de conteúdo pra você.
7: É isso aí, a gente vai falar assim, nós 5 anos ao vivo, é, a gente, e as férias? Não tem, a gente tá 5 anos trabalhando direto aqui com você, porque a gente entende que você entra aqui já se conectando, sabendo que a gente tá ao vivo, pra gente curtir esse sábado, ter essa companhia gostosa, a gente com você, você com a gente, e a gente fica muito feliz e faz isso com maior alegria no coração. Ó, são 11:23, tá chegando a hora da coluna dela, da Ione Eliane, de empreendedorismo. E olha, avisar pra você, segue a gente nas nossas redes sociais, nós estamos começando a crescer, já estamos ultrapassando as 200 mil visualizações, engajamento altíssimo nas nossas redes sociais, tem menos de 1 ano que a gente está também trabalhando nas redes digitais, a gente está no YouTube, estamos no Kawai, no TikTok, no Facebook também,
8: Instagram.
7: E no Instagram, para facilitar o seu acesso a todos os nossos conteúdos. Então, o que que tem lá? No YouTube tem, a gente está transmitindo ao vivo o programa e fica lá eternamente. A gente também, nos nossos canais digitais, tem cortes dos programas, das colunas, dos podcasts, tem foto, tem bastidor, tem coisas que nós estamos fazendo no nosso dia a dia, tem tudo lá. Segue a gente em todas as redes digitais, comenta, curta.

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0: Pode investir na rádio e digital, igual essas empresas, só na rádio, só no digital. A gente crescendo, a gente quer que você cresça também, os nossos patrocinadores também crescendo, e mais de 80% das nossas visualizações junto com a rádio aqui no Médio Piracicaba, porque nós queremos é falar com você do Médio Piracicaba, sempre crescendo e todos nós crescendo, o portal crescendo, os nossos patrocinadores crescendo, você crescendo em conhecimento também. Vamos que vamos, sábado é gostoso, é pra gente curtir junto, e tá na hora da gente curtir a coluna dela, da Ione Liane, de empreendedorismo. 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
1: Isso, vai começar agora a nossa coluna sobre empreendedorismo comigo, Ione Liane, aqui no programa Portal da Conversa, na Rádio Alternativa. E hoje a gente vai falar a pauta do sonho ao negócio. Por que será que tantas pessoas têm boas ideias, mas nunca começam um empreendimento, um negócio? Já viu histórias parecidas com essa? Nossa, fulano traz tanta ideia, mas nunca começa nada. Ou talvez seja você, né? Então deixa eu te perguntar uma coisa. Quantas ideias você já teve que poderiam ter se transformado em um negócio, gerado a criação de uma empresa, mas ficou apenas na sua cabeça? Uma perguntinha mais provocativa ainda. Será que você está esperando o momento certo para começar, ou está usando o momento certo como desculpa para não começar? Qual é a sua resposta para essas perguntas aqui? Tô te provocando. De repente você tem uma ideia bacana e tá só na ideia e não faz nada para que ela gere um negócio, um empreendimento. Muitas vezes o maior obstáculo para o empreendedor não é a falta de dinheiro, não é a falta de conhecimento, não é a falta de oportunidade. Sabe o que que é? É não conseguir atravessar a distância entre ficar imaginando e agir. Talvez você tenha pensado em abrir um negócio, em perceber uma oportunidade, talvez tenha descoberto que possui um talento que poderia se transformar em uma nova profissão, um novo negócio. Mas existe tanto dentro de você um sonho, e esse sonho de tempos em tempos ele vem te incomodando, talvez está te incomodando exatamente agora. Você pensa nele, imagina como seria, até conversa sobre, faz planos, mas depois vem, a vida continua. E a ideia vai continuando, vai ficando ali, de vez em quando vem a sua memória, você pensa, ah, isso é coisa da minha cabeça. Sabe o que é mais interessante? Muitas pessoas não deixam de realizar seus sonhos porque não tiveram boas ideias. Elas deixam de realizar porque nunca começaram. E talvez a pergunta que precisamos fazer hoje não, talvez seja essa. O que que está impedindo você de tirar essa ideia da sua cabeça e virar um negócio, virar uma empresa? Será que é realmente a falta de dinheiro? Será que a justificativa sua é a falta de conhecimento, pouco conhecimento? Será que é a falta de oportunidade? Ou será que muitas vezes aquilo que está nos impedindo de começar algo está dentro de nós mesmos? O medo, a insegurança, a famosa procrastinação, o perfeccionismo e a dolorosa comparação. Aquela sensação de que você precisa estar completamente preparado antes de dar o primeiro passo. Mas eu quero te contar uma coisa aqui. Talvez você não esteja esperando o momento certo. Talvez esteja esperando sentir uma segurança que só vai aparecer depois que você começar. Porque existe uma verdade que todo empreendedor em algum momento descobre: você nunca terá todas as respostas antes de começar. Se esperar saber tudo, talvez nunca comece. Se esperar ter todo o dinheiro, talvez nunca comece. Se esperar

sentir medo, porque o medo bate, tá? A insegurança bate. Talvez a gente nunca comece se a gente ficar só travado ali pelo medo. E se for esperar o momento perfeito, então? Talvez você passe uma vida inteira e nunca se mova em direção a esse sonho de empreender. E não estou dizendo que você deve agir sem pensar, longe disso, tá? Empreender exige responsabilidade, exige planejamento, exige conhecimento, exige estratégia. Mas existe uma grande diferença entre se preparar para começar e usar a preparação como desculpa para não começar. Porque às vezes nós dizemos que ainda estamos nos preparando. Não, eu tô buscando mais informação. Não, eu tô estudando mais um pouquinho. Não, eu preciso fazer mais isso, mais aquilo. Mas na verdade, nós estamos fazendo sabe o quê? Adiando, protelando. Porque muitas das vezes a gente tem medo. Medo de fracassar. Medo de investir e não dar certo. Medo de ouvir críticas. Medo de descobrir que talvez não sejamos tão bons quanto imaginamos. Medo de tentar. Mas sabe qual é uma das perguntas que eu acredito que precisamos fazer? Mas e se der certo? Pensa, e se der certo? Nós pensamos tanto e passamos tanto tempo imaginando que pode dar errado, o medo de dar errado e o que eu vou fazer depois, que talvez a gente não pense na possibilidade de dar certo. Ah, mas eu tenho uma grande ideia e quero trazer aqui as circunstâncias. Você pode não precisar começar uma grande empresa. Você pode começar resolvendo algum problema, uma dor específica de um segmento, de um consumidor. Não precisa ser gigante, não precisa começar grande, não precisa começar sabendo tudo. Você pode começar aprendendo, você pode começar sabendo, aprendendo, fazendo. Não precisa começar com perfeição. Você precisa apenas começar disposto a trabalhar, porque empreender vai requerer de você muito trabalho. Isso é um fato. Não precisa começar com muita perfeição, igual eu disse. Mas por quê? Porque grandes negócios não nascem prontos. Uma ideia, ela vai sendo gerada, você vai agindo, colocando em prática e vai ajustando, vai modelando. Por isso que se fala de modelagem de negócio também. Elas nascem de uma ideia, sim. Depois vem os testes, os erros, os ajustes, os aprendizados. E aí sim, aos poucos, aquilo que era apenas uma possibilidade começa a ganhar uma forma. Existe outro grande ladrão dos nossos sonhos. Sabe qual é? A comparação. Você abre as redes sociais, aparece todo mundo prosperando. As pessoas que você se projeta nelas, né? Inspira nelas. Nossa, fulano tá dando certo o negócio que falou comigo que ia abrir. E eu tô aqui ainda. E aí você começa a ficar comparando, todo mundo crescendo, todo mundo faturando, todo mundo parecendo estar exatamente fazendo alguma coisa e só você não. Então, você olha para a sua ideia, ainda pequena, ainda no começo, e pensa, eu nunca vou chegar lá onde fulano chegou. Mas existe algo muito, muito, muito importante que você precisa estar olhando. É olhar para você, é olhar para o que você pode fazer, é olhar para o que você está escrevendo na história da sua vida. E outra coisa, você está olhando para um capítulo da sua história enquanto alguém está tentando escrever o primeiro capítulo da vida dela. E você tem que escrever a sua. Não faça isso, inspire-se nisso. Aprenda que você precisa se mover em direção ao que você gostaria de fazer. Mas não use o sucesso dos outros apenas como desculpa para desistir do seu. Existe um caminho próprio, um caminho que é seu, um sonho que é seu. Porque talvez a pessoa que você admira, que você se inspira, também tenha começado com medo. Tô com muito medo? Vou com medo mesmo. Talvez tenha também cometido alguns erros. Talvez tenha até pensado em desistir. Mas a diferença é que em algum momento, essa pessoa que você tem como inspiradora, essa pessoa decidiu sair do pensamento. Decidiu fazer alguma coisa, decidiu se movimentar em direção

esse sonho. E talvez seja exatamente isso que você está precisando fazer. Movimento, até porque a vida é feita de movimento e empreender também é um movimento. Não necessariamente um movimento grande. Não precisa abrir uma empresa amanhã. Não precisa ser necessariamente em setembro. Não precisa pedir demissão agora, hoje, na sua empresa. Não precisa investir tudo que você tem, todos os seus recursos. Mas você pode sim, você pode dar o primeiro passo, você pode começar a pesquisar, você pode começar a conversar com alguém que está começando um empreendimento, buscar ali informações mais sobre o mercado que você escolheu, estudar mais sobre, se você está desenvolvendo algum produto ou algum serviço, se aprimorar mais, fazer testes para ver se essa ideia que você tem realmente é uma ideia executável, se é uma ideia que vale a pena você investir. Você pode descobrir se existe alguém disposto a pagar pelo problema que você consegue resolver, porque ali você vai conseguir um financiador. Muitas vezes nós olhamos para o tamanho do sonho e ficamos paralisados. Mas ninguém precisa construir tudo de uma vez só. Você precisa se perguntar: qual é o próximo passo? O que eu devo fazer? E existe sim uma pergunta muito importante aqui hoje: como vou construir? O que devo fazer? Qual é a menor ação que eu posso realizar agora, hoje, nesse mês, para eu me aproximar daquilo que eu quero construir, desse sonho que eu quero realizar? Porque o sonho não precisa ser realizado hoje, lembra que eu falei? Mas alguma coisa precisa começar a se mover, precisa começar a ser realizado. Eu também quero deixar uma reflexão importante aqui. Por que você quer ser empreendedor? Essa pergunta, você tem que ter resposta para ela. Não é só você sonhar, você tem que identificar o porquê você quer empreender. Porque empreender não deve ser apenas para ganhar dinheiro. Isso por si só não se sustenta, tá? Em algum momento você vai ficar frustrado se você só correr atrás do dinheiro. O dinheiro é importante. Ele sustenta, ele mantém um empreendimento, um negócio. Mas um negócio precisa gerar resultados, precisa ser sustentável, precisa gerar valor, precisa crescer. Mas empreender também pode ser sobre gerar valor para o seu cliente, gerar valor para o mercado, resolver problemas das pessoas. E mais do que isso, servir. Todo negócio, todo empreendimento que se preocupa em servir, em atender, ele vai ser bem sucedido. Transformar uma comunidade, construir algo significativo, porque o verdadeiro sucesso não deveria ser apenas crescer por crescer. É crescer sem perder quem é você? Não, é muito mais que isso. É você construir algo que gere valor para as pessoas, gere valor para a comunidade, gere valor para o mercado. Por isso, talvez você tenha uma ideia dentro de você e não apenas para ganhar dinheiro. Talvez essa ideia exista porque existe um problema que você viu, identificou e quer gerar solução para ele. Talvez exista uma necessidade que você consegue atender. Talvez exista um talento dentro de você que você ainda não foi, não explorou. Não, eu acho que eu consigo atuar nessa área. Vá, se capacite, busque mais informação, busque mais conexão com isso. Será que é realmente isso que eu quero? Como que eu posso fazer isso que eu tô sonhando? O que realmente está me impedindo de fazer? É falta de dinheiro? É falta de conhecimento? É falta de planejamento? Ou é medo? Depois faça as outras perguntas. Qual é o primeiro passo que eu devo dar? Talvez você não consiga transformar o sonho inteiro em realidade hoje. Mas você pode transformar uma pequena parte dele em ação. E muitas vezes é assim que começa. Com uma conversa, com uma decisão, com uma tentativa, com um primeiro cliente, com um primeiro teste, com um passo. Eu falo mesmo, é sempre a gente ter consciência do que a gente está fazendo, porque a vida é um dia de cada vez, é um momento de cada vez. Não espere pelo momento perfeito. Prepare-se, planeja, aprenda, mas não permita que a busca pela segurança absoluta, que não existe, tá? Se transforme numa prisão desse sonho seu. Fique só no sonho. Se você tem

0: vontade mesmo de fazer algo legal, de fazer algo que você sonhou e vê nisso um futuro que é executável, não meça esforços para poder buscar a realização. Porque a diferença muitas vezes não está em quem teve a melhor ideia, está em quem teve coragem de dar o primeiro passo. Prova disso é aqui no Portal da Conversa. Eu e Ricardo estamos há 5 anos no Portal da Conversa, que é um programa que foi um modelo de negócio que nós criamos há 5 anos atrás. Essa modelagem de negócio não existe aqui no Médio Piracicaba, é um formato que nós criamos. Sonhar lá atrás, fazer algo diferente, onde ninguém pensava nesse formato, que a gente se moveu. E hoje está fazendo 5 anos, gente. Agora, dia 20 de setembro, faz 5 anos de Portal da Conversa. Se você tá aí do outro lado pensando assim, nossa, podia também fazer algo, então acredita, se realmente é sonho seu, é vontade sua, é possível, já checou algumas coisas que é possível ser realizada, dê o primeiro passo, comece, acredite e trabalhe, porque empreender é sinônimo de muito trabalho. Tem desafios? Todo empreendedor passa por grandes desafios, mas também as vitórias vêm. Os momentos de sucesso também vêm. Mas acima de tudo, é você pensar no propósito. Por que você faz isso? Ou por que você quer fazer isso? O propósito é que tem que mover você criar um empreendimento ou uma empresa. Acima de tudo, pensar em servir as pessoas, em acreditar que você pode ajudar. É com esse propósito que eu e Ricardo criamos o Portal da Conversa, em levar conteúdo para o Médio Piracicaba, em levar informação, onde se abre um portal e a gente entrega todo sábado 7 colunas e 1 podcast. Então, é um trabalho que a gente serve a comunidade no Médio Piracicaba. E isso eu desejo para você. Se você tem uma vontade de empreender, tem um sonho de criar um negócio, um produto ou um serviço, acredite. Busque mais informação. Veja quais são as possibilidades que você tem para que isso possa ser startado, possa começar. Não pense necessariamente no negócio pronto, mas faça. Não se paralise diante do pouco recurso, não se paralise diante do pouco conhecimento, não se paralise diante das críticas, não se paralise diante de pouca estrutura, porque pode te faltar algumas coisas como essa, pode, mas se você se empenhar, se você se entregar, se você procurar conexões com pessoas para te ajudar, você vai ver que esse sonho pode começar a ser realidade. E esse é o meu desejo, que você empreenda, que você tenha coragem de fazer algo que é significativo para você, para sua comunidade, para sua cidade, para sua região. E acima de tudo, servir. Nós estamos nesse mundo para servir, para ser útil para alguém, por uma causa, por uma necessidade. E isso nos move, e isso é gostoso. E falar de empreendedorismo é, acima de tudo, falar sobre servir. Liderança servidora é empreender. Empreendedorismo está, assim, na veia de quem tem o propósito de servir. Sábado que vem tem mais sobre empreendedorismo aqui no Portal da Conversa. E a gente vai todo sábado trazendo uma conversa sobre um tema que alcança alguém que quer empreender. Continuamos aqui agora com o Portal da Conversa com mais assunto. Tem muita coisa, porque vai até 2 horas da tarde.
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2: Estamos aqui ao vivo na Rádio Alternativa FM. Ó, que coluna maravilhosa. Obrigada, Ione. Todo sábado, a partir das 11h25, a coluna de empreendedorismo com ela, Ione Oliani, sempre ensinando pra gente aqui. Ah, quem é empreendedor, quem é empreendedora, quem quer ser um empreendedor, uma empreendedora, não é? E olha, são 11h43. Essa hora tá todo mundo morrendo de fome. 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
1: 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Olha, daqui a pouquinho a gente vai voltar com mais do Portal da Conversa para você. São 11h45, a gente tá ao vivo aqui. Aproveita. Obrigado a você, muita gente. Ó, São Domingos do Prata reinando aqui, mandando um WhatsApp pra gente. Muito obrigado. 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Manda aí no 38516244. Envia mais mensagem. Obrigado a você que tá compartilhando aqui com a gente, participando do chat do YouTube, participando das nossas redes sociais, participando também do WhatsApp da Rádio Alternativa. Vamos juntos, hein? Até as 14h, com muito conteúdo, muita alegria, muita informação pra você. E daqui a pouquinho a gente volta, hein? Segura aí!
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1: Sim, estamos de volta ao vivo aqui na Rádio Alternativa FM. 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
1: É isso aí, vamos que vamos. A gente tá ao vivo no Portal da Conversa. 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E espera, aguarde. Logo depois do podcast do caramba, a gente vai sortear. 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Hoje é o seu dia de sorte. Muito obrigado a você que está interagindo com a gente em todos os meios de comunicação, pelo WhatsApp, os chats do YouTube, os directs, os chats das redes digitais. Obrigado pela sua audiência. Ó, 11h53, hein? Já tá na hora da nossa coluna de mentalidade positiva. Vamos lá, vambora.
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1: Sim, vamos juntos, olha. Coluna de mentalidade positiva pra você. Hoje a gente vai falar sobre invista no seu conhecimento. Olha só que interessante. A gente está caminhando para o final do ano, né? Tem muita gente que já está falando assim, você acredita nisso? Ah, o ano já acabou. Acabou nada não, pelo amor de Deus. Nós estamos no dia 5 de setembro de 2026. O ano acabou? Nananina não é. Tem muito ano ainda pela frente. Olha, a gente investir no nosso conhecimento, normalmente a gente pensa assim, ah, eu vou investir no meu conhecimento para trabalhar, né? Para melhorar na nossa profissão. Também, claro, também. Mas olha só, a gente tem que investir no nosso conhecimento em todas as áreas da nossa vida. A gente viu

aqui hoje com a nossa psiquiatra, a doutora Cecília Sartori, que é, quanto mais conhecimento a gente tem, autoconhecimento, né, para falar certo, quanto mais autoconhecimento nós tivermos, mais a gente vai lidar melhor com as nossas emoções e, consequentemente, com as coisas da nossa vida. Você concorda comigo? Então, como que a gente pode buscar melhorar o nosso autoconhecimento? Buscando, investindo no nosso conhecimento. A gente estudando, aprendendo. E tem assim, hoje, pela questão do digital, a gente pode entrar em várias áreas para ganhar conhecimento, né? Alguns anos atrás, ou muitos anos atrás, você tinha o quê? Você tinha uma universidade, né? Você tinha uma escola técnica, uma universidade, uma faculdade. Hoje, além dessas opções que ainda tem no mercado, a gente tem a rede digital. Então a gente pode aprender muita coisa em cursos digitais. A gente pode aprender muita coisa nas redes digitais também, com pessoas que a gente conhece, pessoas que podem nos ensinar alguma coisa, através da rádio aqui da Alternativa, com os nossos programas, com o Portal da Conversa também, sempre trazendo conhecimento para você aumentar o seu conhecimento, para você aprender coisas novas, melhorar na sua vida. No YouTube também você vê um monte de vídeo, né? E isso a gente tem que aprender a filtrar, porque tem muitas coisas ruins, mas também tem muitas coisas boas. Nós é que temos o poder da escolha. Olha só, hein? É poderoso. Nós temos o poder da escolha. O que que você vai escolher para você? Você vai escolher ficar lá passando o dedo lá na rede social, a tela, passando tela, ficar 3, 4 horas. E olha que a média brasileira, se eu não me engano, acho que está perto de 7 horas ou 8 horas. Olha só que loucura. Imagina você ficar 7 horas numa rede social, pelo amor de Deus. Ah, Ricardo, mas eu tenho que ver o trabalho. Beleza, ótimo. Trabalho é outra coisa, mas quem não trabalha? Ricardo, mas olha, poxa, entenda junto comigo. Diminui pela metade. Fica lá curtindo lá o que você quer curtir na rede social. Não sou contra a rede social, não, muito pelo contrário, a gente usa, trabalha também com ela. Mas a gente tem que aprender a usar. E assim, usa a outra metade do tempo para você investir no seu conhecimento através também da rede digital, buscando informação. Como assim, Ricardo? Porque a rede digital, ela tem um algoritmo. O algoritmo, ele vai direcionar você para o que você vê na maioria das vezes. Então você fica preso naquela bolha. Vamos supor, quer ver? Vou chutar uma profissão aqui. Se você é pintor e você gosta de ver conteúdo sobre pintura, tinta, essas coisas, o algoritmo vai te prender ali, vai ficar te mandando informação só daquilo ali. E aí cabe a nós, a cada um de nós, romper essa bolha. Como que a gente faz isso? Procurando coisas novas. Então vamos supor que você é pintor, você quer aprender a cozinhar? Você vai começar a ver conteúdo de comida, de cozinha, e por aí vai. E aí o seguinte, gente, nós precisamos investir no nosso conhecimento, porque se a gente melhorar, que nem a gente falou, no autoconhecimento, a gente vai aprender a lidar melhor com as nossas emoções, e isso vai refletir em tudo, dentro da nossa casa, no nosso trabalho, no nosso emprego, no nosso negócio, nas nossas relações sociais. E você que é empreendedor, você tem que investir no seu conhecimento. Sabe, você pode buscar uma graduação, uma pós-graduação, um mestrado, mas se você também pode buscar um conhecimento de um curso digital ou na própria internet, tem muito conteúdo de graça, gente. Tem muito conteúdo grátis. Você quer saber como controlar o caixa da sua empresa? Tem conteúdo de graça no YouTube falando sobre isso. O Sicoob Credmap também, ele fornece treinamentos grátis. Então a gente precisa investir no nosso conhecimento e, olha, se a gente não investir no nosso conhecimento, a gente não busca o novo, a gente não busca melhorar, a gente fica parado sempre no mesmo lugar e aí não adianta reclamar, porque às vezes a gente quer que as coisas mudem, mas a gente não quer mudar, você concorda comigo? Eu repeti, hein? Às vezes a gente quer que as coisas mudem, mas a gente não quer mudar, não. E investir no nosso conhecimento sim, a gente aprender a buscar coisas novas, abrir o nosso coração, a nossa mente. Então a gente precisa buscar conhecimento, estudar, sim. Seja numa faculdade, seja num curso técnico, seja numa escola, seja num curso digital, seja no, às vezes com o vídeo do YouTube, às vezes com o programa da rádio. O nosso Portal da Conversa tem muita informação para você aqui. Então eu quero despertar você para você buscar conhecimento.

0: conhecimento ainda nessa reta final de 2026 para você fazer o seu ano de 2027 muito melhor. Eu acredito nisso. Que você pode, que nós podemos mudar a nossa história, sempre com Deus na nossa frente, mas a gente precisa melhorar, a gente precisa investir no nosso conhecimento. Sem conhecimento, a gente fica preso ao conhecimento que as pessoas querem que a gente aprenda. A gente fica preso ao que as pessoas falam e elas não deixam a gente pensar. Então comece a investir no seu conhecimento, na área que você gosta, na área que você ama. Aprenda a fazer isso, você vai ver a sua vida ser transformada. Essa foi a coluna de mentalidade positiva desse sabadão. E olha, nós estamos chegando a meio-dia, nós vamos entrar a meio-dia em ponto com o horário eleitoral gratuito, obrigatório, uma orientação, recomendação da Justiça Eleitoral. Daqui a pouquinho a gente volta.
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8: Tamo de volta, ao vivo, a gente tá ao vivo, a gente tá aqui, hein? A gente não foi embora, não. A gente já tava conversando com a nossa nutricionista, Esther Pelinsari, já, não, tamo, ó, desde meio-dia falando sobre comida, sobre a dopamina. Você que tá na rádio, você perdeu, hein? Mas depois você entra no YouTube, você vai ver a coluna, mas dá calma, a coluna vai voltar na rádio já, porque antes eu e a Ione temos que falar um recado maravilhoso pra você. 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
8: É isso aí, olha, são 12h33, a gente tá ao vivo, hein? A gente tava com horário eleitoral gratuito na rádio, a gente tá aqui ao vivo, a gente tava fazendo o programa no YouTube, então você já volta pra cá, hein? Avisa pra geral que o programa tá ao vivo, volta aqui com a gente, nós vamos daqui a pouquinho começar com a coluna novamente, né? Não, continuar, né? Com a coluna de saúde do corpo, tem a coluna do Sicoob Credmap, tem o podcast do caramba imperdível falando de setembro amarelo. 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
8: 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A gente está também ao vivo para você, com muito conteúdo. E agora tá na hora da nossa coluna de saúde do corpo. Ó, a gente já está conversando com a nossa nutricionista Esther Pelinsari. Já tem uns quase 40 minutos aqui. Se você perdeu, você vai ver no YouTube. Volta lá o vídeo para você ver. Desde meio-dia 10, mais ou menos, meio-dia 15, a gente estava conversando com ela sobre esse assunto que a gente vai falar agora com ela. Você ficou curioso? Ficou curiosa? Então, ó, presta atenção.
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9: É isso aí, além do YouTube, agora na rádio também ao vivo, nós estamos falando na coluna de saúde do corpo e a nossa nutricionista Esther Pelinsari está batendo um papo com a gente e vai continuar aqui na rádio também sobre dopamina alimentar. Será que você anda comendo demais? Por que será que a gente come demais? É sobre isso que a gente está falando e vai continuar falando agora com a Esther, nutricionista. Oi, Esther, nós...
8: Vamos dar boa tarde pra ela na rádio.
9: Boa tarde. A gente tá no botão automático. Boa tarde, Esther.
8: A gente já tava ao vivo no YouTube. Boa tarde. Seja bem-vindo à rádio.
9: Bem lembrado, Ricardo. A gente tava, nem foi. Mas a gente falava sobre... A gente não consegue parar de comer. Como é que é isso, Esther? Vamos dar um overview aqui pra quem chegou agora na rádio.
8: A gente já tava batendo papo, hein?
9: a situação de a gente comer sem perceber. Comer à frente de TV, tô assistindo uma série. Não posso sentar no sofá que eu já peço uma pipoca. Não posso sentar no sofá pra assistir alguma coisa que eu já penso em comer alguma coisa. Tem que vir associada a isso. Como é que a nutrição pode nos ajudar a direcionar esse tipo de comportamento? Porque você falou também que tudo passa pelo comportamento também, né? Não é só a fome física.
10: Exatamente.
9: Até porque a gente já falou há um tempinho atrás sobre, com a Esther, sobre vários tipos de fome.
10: Se fosse só a fome.
8: Puxa só o microfone um pouquinho mais perto de vocês, Esther.
10: Se fosse só a fome física, não teria problema em controlar. Porque no momento que a gente tivesse com o estômago cheio, a gente ia automaticamente parar de comer, né? A fome física é isso, seria basicamente isso. É aquela necessidade ali, só física, do corpo, do estômago. Pronto, comi, estou saciado, né? E aí eu não como mais. Essa questão é que a gente até falou... no inicinho, que a dopamina alimentar, na verdade, é um termo usual, não técnico, né? Para descrever essa questão de trazer a ideia do prazer que a alimentação proporciona. Então, quando
9: vamos
10: a gente...
9: combinar, comer é muito bom.
10: É,
9: né?
10: Muito bom, exatamente. E tem aqueles alimentos que são mais palatáveis, gente. Alimentos... Por que a gente gosta de pizza, chocolate? São combinações ali de gordura, de açúcar, que faz a gente querer mais mesmo. Uhum. A indústria sabe disso. Por que alimentos industrializados tendem a ser mais apetitosos nesse sentido, assim, da pessoa comer nesses momentos? Normalmente, você não pensa em um prato de salada de alface pra ir ver o filme.
9: Tem um sanduíche natural.
8: É ruim isso.
10: Então, tem isso da palatabilidade.
8: Aqui, mas eu faço um negócio. Eles ficam me zoando lá em casa. Eu gosto de comer ovo cozido.
10: É bom.
8: E às vezes, umas situações aleatórias, assistindo um filme, eu vou lá e pego um ovo cozido.
9: Eu achava super estranho. Mas essa
10: não é o comum, né?
8: tô caminhando.
10: Então, assim, e a pessoa pode ter as estratégias próprias, né? Que ela mesma criou ali. Pra driblar alguma coisa. Mas o que a gente falou mais cedo é que é normal eu querer, né, ter vontade de comer determinados alimentos ou relacionar determinados comportamentos ali, ver um filme e tal. O problema é quando eu saio do controle. Uhum.

0: Aí eu tenho um problema. Então, às vezes é difícil, porque quando a gente fala da fome emocional do lado positivo, parece que não, tá tudo bem, né? Uhum. O problema é o tempo todo acontecer isso. É quando é... Tô triste como, tô feliz como, tô ansioso como.
1: Recebi uma notícia muito boa como.
0: Recebi uma notícia
1: muito
0: ruim.
1: Também.
2: Ruim, bom é comer.
0: E a gente prestar atenção no nosso comportamento pra gente identificar. Porque assim, nenhum profissional vai conseguir identificar isso, né? Uhum. Igual quando a gente tava falando aqui há pouco tempo sobre a sensação de fome, eu não consigo saber a sua, assim como você não consegue perceber a minha.
1: Se tivesse tipo um termômetro, coloquei aqui,
0: exatamente.
1: Eu vou medir.
2: Quem dera, né? Quem dera.
0: A gente se tornar expert da gente mesmo. Uhum. É a gente se conhecer, é a gente se observar, é a gente prestar atenção se, o que tá causando aquele comportamento. Ricardo falou dessa questão do chegar no fim do dia estressado e tal.
2: Sim,
0: muitas
2: sim.
0: vezes os descontroles acontecem à noite, considerando o nosso período de trabalho, assim, uh-huh. administrativo. A pessoa uh-huh. chega ali no fim do dia, trabalhou o dia inteiro. Às vezes comeu mal o dia inteiro, de comer até pouco também, não só mal uh-huh. em relação à uh-huh. qualidade, mas de ter comido pouco pela correria do
2: Verdade.
0: Dia. Aí chega à noite e quer descontar.
1: Faz sentido.
0: Então, prestar atenção nisso. O que está causando esse comportamento? Uhum. Ah, eu posso melhorar minha alimentação, às vezes eu posso almoçar melhor e observar se no fim do dia eu chego mais tranquilo. Porque às vezes a gente corrige uma refeição à tarde, ou principalmente para quem não come à tarde. Às vezes a pessoa só almoça.
1: Sim.
0: E passa o resto.
2: Sim, verdade.
0: Passa o resto da tarde sem comer nada.
2: Uhum.
0: E aí chega morrendo de fome. Às vezes a pessoa não nota a fome de tarde, por quê? Porque ela tá ali.
1: Ocupada.
0: Ocupada demais. Então, e se ela percebe que isso tem sido um comportamento comum, todo uhum. dia tá acontecendo, primeira coisa é a gente tentar, às vezes, colocar uma refeição ali no meio da tarde. Uhum. Pra ela chegar no final do dia mais tranquilo.
2: Uma refeição assim, né?
0: Um lanche.
1: Não é uma
0: depende.
1: Coisa, um patão de comida.
2: Sério?
1: Depende,
2: não fala assim, isso não, Esté.
0: Eu digo,
2: não
0: eu digo depende não. Porque assim...
2: Uma feijoada.
0: Não,
1: aí não.
2: Um hambúrguer
0: mas,
2: com batata frita.
0: Tem lanche. Tem muito lanche que às vezes não é tão legal também. Então depende, eu falo depende porque assim... Às vezes você vai comer um volume de alimento maior... Que é menos calórico de um negócio, de uma barrinha que é desse tamanho.
2: Entendi o que você falou. Tá? Entendi, tá
0: então
2: certo.
0: Eu falo, às vezes, refeição no sentido de ter um pouco mais de volume, às vezes é bom. A questão é que tem gente que às vezes não tem o tempo, como a gente falou, tem que mastigar, comer com calma.
1: Comer
0: às vezes
1: um
0: eu não vou tempo
1: tarde.
0: De comer um volume muito
2: entendi.
0: Grande.
2: Entendi.
0: Né? Então eu preciso, às vezes, balancear nisso aí. A nutrição pensa muito nesses detalhes, né? Quando fala o nutricionista, ele vai muito nisso. Não é só no comer arroz com feijão. Porque, sinceramente, o arroz com feijão todo mundo tem que comer, gente.
2: Né?
0: Então, assim, aquela base
2: alimentar... E não é isso que vai engordar também.
0: A base alimentar de todos nós, ela não é tão diferente um do outro. O que vai mudar são esses detalhes.
1: Uhum.
0: É uma quantidade que varia para um, para outro. Essa estratégia de horário, né? Que a gente vai ter um lanche ali estratégico para a pessoa chegar no fim
2: e ajuda,
0: dia.
2: Tá? Porque
0: muito,
2: assim, eu sou a prova viva disso. Você comer aquele lanchinho ali entre o café da manhã e o almoço, entre o almoço e a janta, aquilo alivia lá, dá uma segurada para você não comer igual um desesperado
0: então,
2: na refeição.
0: Esse comer, assim, não parar de comer, a gente tem que analisar de onde que ele tá vindo, né? De qual comportamento é falta de comida ali num determinado horário.
1: Intervalo sem comer.
0: É uma questão de realmente daquela emoção não resolvida, não assumida. Que às vezes a pessoa tá vivendo um momento ali que tá no piloto automático, não tá conseguindo se organizar. Inclusive, eu falo muito isso. Quando a gente tá vivendo alguma questão na vida, assim, a alimentação é a primeira que sofre.
1: Verdade.
0: Na maioria das vezes, impacta.
1: Verdade.
0: A pessoa não tem a mesma disposição para cuidar da alimentação, quer comer o que está mais fácil, o que é mais rápido. Tem essa questão da palatabilidade, se é alguma coisa muito gostosa, para meio que ser a recompensa. Então, a gente precisa ver esse contexto todo e, claro, tratar, né? Não adianta eu só identificar. Ah, identifiquei aqui que eu como todo dia à noite. Tá, e agora?
2: Vou continuar agora, comendo, aí não adianta nada.
0: Agora a gente vai ter que procurar soluções, né? E às vezes são várias coisinhas ali, são vários mini comportamentos, né? Algumas pequenas mudanças, não precisa ser nada difícil. Nada também é de um dia pro outro.
1: Sim.
0: Né? Porque se a pessoa traz isso, se for algo de anos, não é no outro dia que ela vai conseguir mudar.
1: Verdade.
0: Vai ser um exercício ali de todo dia um pouquinho, inclusive mastigação, eu falo muito isso. É todo dia, gente, um exercício de lembrar de comer devagar.
1: Verdade.
0: Porque a maioria de nós isso vive assim.
2: Isso é importante. A gente tava falando disso no YouTube, né? Não tinha botado na rádio, não. Gente, é importantíssimo a gente mastigar devagar. Eu mudei a minha forma de me alimentar e realmente você come menos.
0: É, sim.
2: Você vai mastigando, tem hora que você fica, tipo, caramba,
0: parece
2: tem tudo,
0: bobagem,
2: tem isso tudo pra comer.
0: Fala, assim, a gente fala assim, às vezes a pessoa não.
2: E tem um negócio,
0: nem
2: lembrei,
0: acredita,
2: tem
0: né,
2: um negócio, tem um negócio do cérebro também, não tem? Que demora um tempo pra...
0: Pra perceber como o hormônio que a gente produz, normalmente a maioria dos hormônios de saciedade são produzidos no intestino, mas ele comunica com o cérebro. Então demora aí 20 minutos, pelo menos assim, em média, né? Do momento que a gente começou a comer.
1: 20 minutos do processamento.
0: A pessoa come sim.
1: É. Ela já comeu 5 vezes mais.
2: Na hora que você estiver na sobremesa, tá com fome.
0: Sabe uma coisa que é interessante da gente pensar? Com certeza todo mundo já viveu. Você começou a almoçar. Alguém te chamou, o telefone tocou, enfim. Por algum motivo você precisou interromper a refeição. Não que seja legal, né? Mas assim, aconteceu.
1: Sim.
0: Aí quando volta, a pessoa fala assim, não, até perdi a fome.
1: Já.
2: Sim, sim.
0: Às vezes não é porque ela... Não foi nem porque a pessoa... O que ela ouviu.
1: Nem o motivo
0: não.
1: Na conversa.
0: É porque deu tempo dela perceber essa
2: verdade. Verdade.
0: Considerando que ela já comeu ali, comeu metade do prato, por exemplo, né?
1: Aí ela volta, ela já tá...
0: Teve uma interrupção, na hora que ela volta, não quero comer mais, não tô com fome mais.
1: Faz sentido.
0: Às vezes realmente é porque ela teve o tempo suficiente para perceber a saciedade.
2: Verdade.
1: É a percepção, verdade.
0: Por isso que a gente fala muito da gente perceber os sinais que o corpo dá, prestar atenção quando está comendo, não comer fazendo outras atividades, que é principalmente o celular. Antes era a televisão. Há uns anos atrás era não comer na frente da TV.
2: Mas você olhava pro prato e tinha acabado a comida.
0: Hoje é o celular, que a pessoa leva pra mesa.
1: Nossa, é mesmo. Então, lá em casa a gente colocou um combinado, né? Na mesa, na hora do almoço.
2: Sem celular.
0: Primeiro que é o momento da família.
2: Isso,
0: eu
2: pra
0: sei
2: conversar
0: que, eu sei que não é todo mundo hoje que tem esse... Não consegue ter questão de horário. Mas quando a pessoa tem a oportunidade, é o momento da família. E também, quando não, mesmo quem não tem essa oportunidade de estar junto ali com a família...
2: Almoçando aí no trabalho, né? Bota o telefone do lado aí.
0: Deixa o telefone do lado um minutinho. Porque faz com que você mastigue com mais calma, perceba melhor.
2: Sim.
0: Até o gosto do alimento, porque aí quando a gente fala do prazer de comer, ele tá muito na boca mesmo. Que é onde a gente sente o gosto, né? Então esse prazer de comer, ele tá muito aqui. Se eu como, eu como chocolate porque eu gosto. Se eu como rápido, a parte boa passa rápido também.
2: Entendi.
0: Não faz sentido comer rápido. Se a gente for pensar no porquê que eu estou comendo ali.
1: Nosso tempo acabou. Mas não te preocupe que
2: não,
1: nós vamos
2: chegar. Mas hoje
1: chantar.
2: Nós tivemos, hora extra da Estela aqui.
1: É no YouTube.
2: Mas foi,
1: mas
2: bom, foi bom demais.
1: Mas ela volta também no podcast muito em breve.
2: Mas olha só, você que tá na rádio, você que gostou desse assunto, a gente conversou. Hoje foi o quê? 40 minutos quase, praticamente.
1: Com ela.
2: Sobre esse assunto. A Esther trouxe um monte de coisa que tá gravada no YouTube. E entra lá no nosso YouTube e você vê tudo, hein?
1: É isso mesmo. E também precisando de conversar com ela, entre em contato com ela no Instagram, @NutriEsterPelinsari.
2: Atende também online, né?
0: Atendo.
2: Online.
1: Sua oportunidade.
2: Ó, e a Esther...
1: Obrigada,
2: Esther. A Esther, eu vou falar. Não vou puxar o saco dela, não, porque ela tá aqui com a gente. Mas a Esther, a Esther já tá com a gente aqui tem uns 300 anos. Eu nunca ouvi a Esther fala assim, ó, isso não pode, né, não tem que cortar isso, não. Ela sempre arruma...
1: Analisa a situação.
2: Analisa, isso aqui pode começar devagarzinho e tal. Isso dá um conforto pra gente, porque eu falo,
1: verdade.
2: Tá? É um testemunho meu. Quando eu tava fortinho e eu queria emagrecer,
1: ele é bariátrico,
2: eu ia em nutricionista, o nutricionista falava comigo, tem que parar de comer, a gente não consegue.
1: Não é assim que funciona, né?
2: Eu queria ter te conhecido antes. Talvez eu não tivesse feito a cirurgia, mas fiz, graças a Deus, tá tudo bem. Obrigado, Tasté. Maravilhoso. Muito obrigado.
0: Um abraço, gente.
2: Isso aí, até a próxima. Olha, são 12:49, a gente acabou agora com a coluna de saúde do corpo. Hoje, a Esther Pelinsari, nossa nutricionista, trazendo esse tema maravilhoso pra gente, trazendo muita orientação pra gente poder identificar, né, quais são os nossos pontos de melhoria, pra gente parar de comer por questões emocionais e nos tratar, né? Não, viver com mais saúde, viver de uma forma mais saudável. São 12:49, a gente tá com um horário diferente, por quê? Por causa do horário eleitoral gratuito, obrigatório. todo sábado de meio-dia 25 tem o horário eleitoral gratuito, fora as chamadas que tem aqui também, que são obrigatórias. Por isso que a gente está com esse horário, mas olha, o programa do Portal da Conversa completo para você aqui na rádio e no YouTube do Portal da Conversa. Fica ligado aí que daqui a pouquinho tem a coluna do Sicoobi Credimap com um assunto imperdível para você.
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2: Daqui a pouquinho, a coluna do Sicoobi Credimap, aqui no Portal da Conversa.
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0: Estamos de volta, ao vivo, aqui na Rádio Alternativa FM. A gente tá ao vivo, hein? Meio dia e 54. Ó, você que tá na rádio, tá vendo um pouquinho de diferença no nosso horário aí? Porque a gente teve o horário eleitoral gratuito. Aí o nosso programa vai terminar um pouquinho mais tarde, porque a gente vai fazer o programa completaço pra você, não é? E tá na hora da nossa coluna do Sicoob Credimap, que hoje tá imperdível.

0: Vamos lá? 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
0: Estamos de volta com a coluna do Sicoob Credimap nesse sabadão. Ó, sabadão tá top. Não, posso falar top, não, porque meu filho falou que é coisa de velho. Tá da hora. Sabe o que tá da hora também? A coluna do Sicoob Credimap. Olha quem tá aqui. O Alexandre. Tudo bom, Alexandre?
2: E aí, Ricardo, tranquilo, e você?
0: Beleza, graças a Deus. O Alexandre veio trazer mais uma informação maravilhosa pra você. Vamos lá?
2: Bom, sim. Sempre que eu venho aqui, notícia boa, né?
0: Com certeza.
2: Não vem
0: aqui
2: pra trazer notícia ruim.
0: Claro.
2: Como você falou, da hora. Só notícia da hora.
0: Da hora. Ah, agora eu tô ficando moderno. Da hora.
2: Então, a gente veio aqui pra falar um pouquinho hoje, né? Reforçar, na verdade, que esse é um tema bem corriqueiro que a gente costuma trazer aqui mais vezes, que é a importância do nosso capital, né? Da integralização do capital e como ele é importante pro nosso modelo de negócio.
0: Sim.
2: Né? Muita gente não sabe, mas é o capital que deixa a cooperativa forte.
0: Uhum.
2: Né? Quanto mais capital a cooperativa tiver, ela vai fazer bons negócios e vai conseguir também retornar para as comunidades, como a gente está inserido nas comunidades.
0: Claro.
2: Tá, nosso sétimo princípio, né? Que é o interesse pelas comunidades. Cooperativa forte é comunidade forte.
0: É, isso é um ponto forte do Sicoob Credimap, né? A gente fala aqui nas nossas colunas, olha só o que o Alexandre está trazendo para a gente aqui. Quanto mais a gente investir numa empresa daqui, quanto mais o Sicoob Credimap vai estar forte, nós também que somos cooperados vamos ficar forte, todo mundo crescendo junto, prosperidade para todo mundo, o Sicoob Credimap vai reinvestir aqui. Porque a gente fala aqui sempre, o Sicoob Credimap tem várias iniciativas sociais aqui na nossa região. Talvez você e a sua empresa já foi beneficiada com uma ação social do Sicoob Credimap. Então, assim, o Sicoob Credimap é bom falar, a gente tem que falar.
2: Sim, sim. Notícia boa, né, tem que ter
0: republicada sempre. Aqui na nossa região. Você que é do Médio Piracicaba tem que ter orgulho de ter uma empresa entre as maiores empresas do Brasil aqui na nossa região. Um dos melhores lugares para se trabalhar, sim, também, sim, né? E tá tendo oportunidade de você fazer isso. Então, olha, você fazendo, como é que é o nome? Integralização.
2: Integralização de capital.
0: Falei certo, hein?
2: Tá então, craque.
0: É reinvestir, investir aqui no Sicoob Credimap para cada vez todos nós estarmos crescendo juntos, não é?
2: Sim, e o capital, né? É, dada a importância dele, como eu falei.
0: Uhum.
2: Quanto mais a cooperativa tiver forte, ela vai conseguir também, sim, ofertar taxas melhores para os associados.
0: Claro.
2: Né? O capital, diversas formas a gente pode trabalhar ele, até... A gente costuma informar aqui que o associado pode trabalhar esse capital como uma previdência privada, porque ele é um dinheiro, sim, do associado, né?
0: Excelente ideia.
2: Ele vai alocando ali esse recurso, pode, uhum, fazer isso de forma mensal. A gente tem uma modalidade que chama integralização contínua, e aí a partir de qualquer valor.
0: Sim, que bacana.
2: E a pessoa vai todo mês ali alocando esse valor, uhum, em um determinado momento ela vai poder fazer essa retirada. Então o dinheiro, ele é do associado.
0: Uhum.
2: Ele está fortalecendo a cooperativa, mas o dinheiro, de toda forma, continua sendo dele. Então
0: é
2: um modelo de negócio autossustentável, né?
0: Sim, é bacana. Você está investindo no seu futuro, então investindo numa empresa aqui da região também, que nem a gente falou, para reinvestir aqui. E o Alexander, tem mais alguma informação pra gente?
2: Não, no momento só. É, até o meu amigo João Vitor agora também vai falar, além da importância, né? Como o seu capital, ele pode te render prêmios.
0: Opa!
2: Tá melhor ainda, né?
0: A gente gosta de prêmio, a gente gosta de promoção. Então, Alexandre, obrigado.
2: Valeu, cara.
0: Pela participação, até a próxima.
2: Tamo junto,
0: tá? Tá devendo ao vivo, você prometeu
2: outra vez, hein? Vou cumprir, hein?
0: Na próxima vai vir ao vivo aqui no programa. Mas a coluna ainda não acabou. Bom, não falei que a gente ia continuar a coluna? O João Vitor tá aqui para falar de prêmios. Olha só que maravilha. Ô, João, obrigado pela sua participação.
3: Eu que tenho a agradecer, é muito feliz de estar aqui com vocês hoje para bater um papo e também conversar e explicar um pouquinho melhor sobre como que funciona a integralização de capital, inteirando o que o meu amigo Alexander falou e como isso pode trazer benefícios, né?
0: Uhum.
3: Através dos prêmios. Então, assim,
0: fala aí.
3: Nós estamos com duas campanhas que são muito inteiradas aqui pra gente, que é sobre a integralização de capital. No caso, a gente tem o Meu Capital Rende Prêmios e a gente também tem Integralizou Ganhou. O Meu Capital Rende Prêmios, ele é basicamente do Sicoob Nacional, mas assim, todos os dois, as duas campanhas têm o mesmo objetivo. Qual que seria? A partir do momento que você faz uma integralização de capital, além de você fortalecer o capital, fortalecer também, uhum, como o Alexander falou, a nossa cooperativa, né? Você também acaba ganhando frutos disso, né? Você tem os seus benefícios. Ou seja, na nossa campanha aqui do Sicoob Credimap, que é do Integralizou Ganhou, a partir de R$50 que você integraliza,
0: uhum,
3: nos primeiros R$50, tá? Você já ganha um copo térmico. Então, assim, já é um benefício imenso. Além de você ter o capital investido, você ainda tem um retorno do copo. Ah, só isso? Não, não é só isso. A gente também tem

0: meu capital me rende prêmios, que no caso seria o quê? Você integralizando R$50, você participa de sorteios e no caso, não é qualquer sorteio, você pode participar de a premiação, né, do sorteio. É basicamente, aí serão duas Rampages, então assim, são carros de excelente categoria, carro tem um excelente valor. Então assim, além de você integralizar o seu capital, você acaba participando de premiações.
1: Entendi.
0: Você ganha benefícios com isso, né? Fazendo com que incentive nossos associados a participar dessa campanha, porque além de ser benéfico para ele, você ainda concorre por prêmios, né?
2: Mas olha só, você me permite fazer uma correção? Claro. Não são duas Rampages, são uma, sabe por quê? Porque a outra, já, uma já é minha.
0: Ah, então não vai sobrar nenhuma, porque
2: uma
0: a outra é minha.
2: Uma já é minha! Mas olha, um carrão, hein, imagina.
0: Não.
2: Por R$50?
0: R$50. A cada R$50 integralizado, você ganha um número da sorte.
2: Olha.
0: Quanto mais você integralizar, mais número
2: mais
0: da sorte você vai conquistar.
2: E aí, talvez, né? Você pode estar pensando assim, ah, então é igual aquele negócio de bet. Não é. Porque você vai estar investindo o seu dinheiro, não é? Porque a bet, você joga o dinheiro no lixo, perde e não recupera. Ah, esse aqui não, você está investindo o seu dinheiro, que nem, esse é bom deixar claro, né?
0: Sim, sim, sim.
2: Você está investindo o seu dinheiro, você vai poder recuperar o dinheiro lá na frente, né, pegar o dinheiro de volta. Você está investindo no Sicoob Cadmap, igual a gente falou aqui com a Alexandra. E ainda, você está concorrendo a duas Rampages.
0: Duas. E é... Né,
2: completando.
0: Perfeito, perfeito. Ah. Completando o que você falou, é porque assim, a gente tem muita mania de querer os ganhos fáceis, né? No caso, seja através das bets, seja do famoso tigrinho, né? Acaba que a gente acha que está investindo um dinheiro, que aqui, na verdade, aquilo não é um investimento. Agora, a integralização de capital, ela é um investimento, porque além de você investir no seu capital, que é um valor que você vai ter acesso a ele, entendeu? Além disso, você tem benefícios por isso. Então assim, você integraliza o capital, fortalecendo o seu capital, fortalecendo a cooperativa, né, fortalecendo o seu futuro. E aí, além disso, você ainda ganha a chance de participar de premiações que, assim, não é qualquer coisa, né? Como eu falei antes.
2: Não é. E olha só, você já começa com o copo, né? O copo do Sicoob Cadmap não é igual aquele copo que você vê lá na Shopee.
0: Não.
2: Lá naquele negócio do Express, lá na China, lá não sei, não. Copo bacana, R$50 você já começa a ganhar alguma coisa. E podendo com R$50 também ganhar uma Rampage. Olha só, gente, esse é um investimento inteligente, né? Você tá resguardando seu patrimônio, investindo numa empresa gigantesca aqui da região que vai reinvestir em você também. E concorrendo a uma Rampage, um carro maravilhoso. Maravilha, hein, João?
0: Perfeito.
2: Eu já, né? Uma já é minha. Com certeza.
0: Agora vamos sortear a próxima.
2: É, a segunda talvez seja a sua aí, você que tá ouvindo a gente. É brincadeira, né, gente? É claro. Ô, João, obrigado pelas informações. É sempre bom falar de prêmio, falar de
0: com
2: coisa
0: certeza.
2: Boa. Aqui no Portal da Conversa a gente só fala de coisa boa.
0: Não, perfeito.
2: Coisa ruim você vai ver em outro lugar, você vai em outro canal do YouTube, você vai em outra rádio.
0: Perfeito.
2: Aqui é só coisa boa. Por isso que a gente tá conversando aqui com o pessoal do Sicoob Cadmap. Ô, João, muito obrigado pela participação e até a próxima.
0: Obrigado.
2: Fechou? É isso aí. Ó, fica ligado aí. Daqui a pouquinho tem muito mais do Portal da Conversa pra você. Não sai daí não, hein?
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2: Voltamos, estamos aqui ao vivo. Olha só, hein? São 1:03 da tarde, sempre é bom avisar você da 1:03, a gente tá aqui, ouve, calma, o podcast do Caramba vai começar daqui a pouquinho. É que a gente tá com horário eleitoral gratuito, obrigatório, e aí o nosso programa estende mais um pouquinho. As nossas psicólogas já estão aqui pra gente conversar sobre esse tema, Setembro Amarelo, um tema extremamente importante. Daqui a pouquinho, já avisa pra geral, vai começar o podcast do Caramba, mas antes eu quero falar pra você da Barbearia Garbo. 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
2: É isso aí. 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
2: É isso aí, olha. Agora, segura um minuto e meio. Nós vamos ter aqui uns spots do horário eleitoral. Gratuito, obrigatório. E a gente já vai voltar e vamos começar o podcast do caramba.
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2: Agora sim, já chegou, né? São 1h07, a gente tá ao vivo aqui na Rádio Alternativa FM e no canal do YouTube do Portal da Conversa. Olha só, atenção, atenção. Última chamada para o bolo gostosão da Casa de Bolo. Se você quiser concorrer ao bolo gostoso da Casa de Bolo, manda bala aí no WhatsApp agora, e não vou chamar mais não, hein? No 3851-6244, faz igual muita gente tá fazendo aqui. Um beijo para o pessoal de Rio Piracicaba, para o pessoal de Bom Jesus do Amparo, São Gonçalo do Rio Abaixo, João Molevade, Santa Bárbara, Itabira, Alvinópolis, Nova Era, Bela Vista, todo mundo mandando mensagem pra gente. Mas olha, mais uma vez, São Domingos do Prata ganhando aqui, mandando mensagem pra caramba com a gente. Muito obrigado pela sua audiência. E ó, todo mundo que tá nos ouvindo na rádio, a gente tá ao vivo no YouTube, hein? Segue a gente, se inscreve lá. Vamos lá, Ione, tá na hora, hein?
1: Vamos, nossas convidadas já estão no estúdio.
2: Então vamos lá para o podcast do caramba.
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1: Corrigindo o Português, estão com a gente as nossas duas psicólogas colunistas aqui no Portal da Conversa. Pra gente é uma honra e um prazer receber essas duas psicólogas com autoridade no assunto que a gente vai falar na área da psicologia, que é a doutora Aimé Brumani e a doutora Bárbara Guimarães. Boa tarde, minhas queridas. Tudo bem com vocês?
16: Pessoal de casa.
17: Boa tarde, pessoal que está assistindo, que está ouvindo a gente. Sejam bem-vindos. Obrigada por nos receber.
1: Obrigada, doutoras. E hoje a gente vai falar sobre um assunto que é extremamente importante para você, ou para o seu familiar, ou para o seu amigo. Vamos falar sobre Setembro Amarelo. É extremamente importante a gente falar sobre isso, porque uma vida importa. Uma vida a gente tem que procurar ajudar, respeitar

0: que seja nos acolher, porque às vezes também a gente precisa se acolher.
1: Com certeza.
0: Né, meninas? Então, eu queria que vocês começassem a falar sobre o que, que é essa campanha, porque tem algumas pessoas que falam, não, já vem de novo setembro amarelo, mas nem sabem do que se trata, porque nesse momento que falou, já parou de ouvir, já parou de prestar atenção. Mas é necessário a gente dar uma atenção focada nessa causa, porque ela devia ser o ano inteiro, mas que bom que tem o mês de setembro para trazer, né?
1: Uhum. Eu pedi a permissão aqui para a Emê para me conversar, para me começar pelo seguinte. No Brasil, o setembro amarelo começou em 2015.
0: Tem pouco tempo assim?
1: Tem. Uhum. E é uma campanha do CVV, que é o Centro de Valorização da Vida, da Associação Brasileira de Psiquiatria e do CRM. Uhum. Então, eles começaram, justamente, entraram com essa
0: campanha
1: em setembro. Por isso, setembro amarelo. Uhum. E por que que veio o amarelo? Por causa de um rapaz dos Estados Unidos, né, Amy? O Mike M., que ele pintou um Ford Mustang de amarelo. E ele estava muito feliz, ele não deu sinais de que ia acontecer uma coisa pior. E aí ele acabou suicidando. No velório, posterior ao velório, a família durante começou a distribuir os lacinhos.
0: Na cor amarela.
1: Da cor amarela, com uma mensagem. Você é importante para a vida, eu te apoio, procure ajuda. E aí essas mensagens tiveram um efeito cascata, né? E começou a se espalhar pelo mundo, da onde veio, chegou ao Brasil. E assim, esse grupo inteligente de pessoas, né? Formadores de opiniões, trouxeram para o Brasil
0: e
1: essa
0: campanha.
1: Começou a
0: movimentar essa causa aqui no Brasil.
1: Isso. E essa campanha, ela é fundamentada na conscientização, no estigma e também a importância de políticas públicas.
0: Boa.
1: Que nós, no Brasil, não temos políticas públicas. Porque os últimos dados do Ministério da Saúde, do CVV e também da Organização, né, Pan-Americana, me fugiu a palavra agora, de saúde, falam que no Brasil houve 15.500 pessoas mortas por suicídio. 42 segundos a uma tentativa. E a cada 3 segundos no mundo morre uma pessoa de suicídio.
0: Esse número é alarmante.
1: Então, é muito importante essa conscientização, é muito importante as pessoas entenderem o quão é importante, não só em setembro, mas o ano todo.
0: Sim.
1: Mas pegou o mês de setembro para que tivesse uma
2: conscientização,
1: um mês que chamasse muita atenção, não é mesmo?
0: Até porque está associado a essa história desse rapaz do carro amarelo, né?
1: Isso, não, ele não foi setembro amarelo. Começou no Brasil setembro amarelo. Porque iniciou a campanha em setembro.
0: É justamente
1: por causa do carro dele. Foi então a família que instituiu esse. Eu não sei pronunciar em inglês, peço desculpas, mas Yellow Ribs. Yellow Ribs. Ribs. Nos
2: Ribbons,
1: Estados Unidos.
2: Ribbons, lacinhos.
1: Ribs, lacinhos amarelos.
0: Faz sentido. E também porque a gente precisava de uma referência aqui no Brasil, né? Que bom que as pessoas fizeram esse movimento de nos trazer essa pauta para a mesa. Essa pauta para a mesa, por quê? Porque atinge todos nós. Atinge a nós, a vocês, aos ouvintes, aos espectadores, as famílias. Né? E igual a gente estava conversando nos bastidores, às vezes a pessoa está passando por algo que ela está, para os nossos olhos, agindo com tanta felicidade, com tanta naturalidade, mas está gritando por socorro, né? Sozinha ali. E infelizmente não acha uma saída. Não, às vezes olha assim, né? Tipo, lê minha alma, lê meus olhos, me ajuda, mas não consegue verbalizar.
2: É importante a gente pensar.

0: falar nisso, assim, eu acho muito interessante a gente falar sobre campanhas, né? Às vezes as pessoas torcem um pouquinho o nariz pra isso. Mas é porque é quando a gente tem a oportunidade de falar sobre essas coisas. Que a gente tem um estigma, né? De que é donada, de que é uma coisa, assim, acontece, impulsiva. E a gente sabe que não é assim, né? Quando a gente tava, a gente, né, sempre pensa, pega pra estudar um pouquinho antes de vir falar, porque é importante, né? A gente sempre trazer dados coerentes com a situação. Então a gente tem várias questões que levam uma pessoa, infelizmente, a fazer isso. Mas é importante a gente pensar no lado do Setembro Amarelo, não só pelo ponto de vista da morte, do perder, mas da vida.
1: Sim.
0: Então quem tá aqui? O que a gente pode fazer por quem tá aqui?
1: Valorização,
0: né?
1: Da
0: começar
1: vida.
0: A perceber essas coisas. E uma das coisas que a gente sabe, né, que acaba contribuindo pra isso é o álcool. E a gente mora numa sociedade que a gente celebra pra caramba o álcool, né? Assim, as reuniões é muito permissivas, as reuniões são moldadas em torno do álcool.
2: E tem uma outra coisa que ela tá falando que é importante. O álcool, mas a mudança do comportamento que leva
0: isso
2: ao uso do álcool.
0: Né? Assim, e a gente pensa numa questão de redução de humor, né? O álcool isso. Causa uma questão depressora.
2: Alteração da consciência, da
0: impulsividade, né?
1: Dos reflexos.
2: A agressividade, né?
1: É. E às vezes usou pra poder se sentir menos tímido, menos tímida, pra que aquilo ali pudesse... integrar naquele grupo ou naquela conversa.
2: Tem isso.
1: Tem um efeito contrário,
2: tem um efeito,
1: né?
2: Contrário. Tem um estudo realizado, mais uma vez, norte-americano, né? Que eles fazem a seguinte pergunta. O quão inteligente você é inteligente?
1: Uhum.
2: E aí, numa sala com 60 pessoas... 33 pessoas afirmaram que são muito inteligentes. Só que, na verdade, não é isso. A gente se julga melhor que os outros, né? E a gente se julga, não que a gente não tenha que ter autoestima. Mas aí, quando acontece esse dado, por que eu tô fazendo esse link? No qual a pessoa usa o álcool é justamente porque acha que é inteligente fazer isso. E aí, quando você tem esse tipo de comportamento, você percebe que é um comportamento que não é de autoconhecimento, mas de autolesão, mesmo que seja diferente daquela autolesão física, né? Mas é uma autolesão que a gente chama emocional.
1: Sim, porque vai mudar,
0: e
1: né,
0: uma
1: a percepção
0: de realidade. É isso que a gente vê. É quando a pessoa, né, a gente fala, é também pra trabalhar o estigma. Então, uma das coisas que acontece e a gente percebe muito é isso. A pessoa, né, essas decisões, essa baixa percepção da vida, baixa percepção de esperança, de futuro. Então, a pessoa busca formas de fugir da realidade. Sim. Hoje em dia, as pessoas fogem da realidade de muitas formas. Tem gente que foge da realidade jogando longas horas de jogos online e não interagem com ninguém e foge da realidade.
2: No próprio celular, de passar o dedinho ali, né, acaba tendo a nomofobia, mas é uma forma de fugir da realidade.
0: Ou a gente foge da realidade num trabalho compulsivo.
1: Também.
0: E todo mundo acha lindo, porque a gente vive numa sociedade de produção, então fulano trabalha muito, os workaholics, né? Então, são vários sinais que a pessoa vai dando. A gente percebe também, por exemplo, a alteração de som.
3: E você falou um negócio, veio aqui na minha cabeça agora, o pessoal fala com orgulho, né? Eu sou workaholic. A pessoa tá doente,
0: tá
3: nem
0: doente,
3: sabe, né?
0: Tá doente, sabe, né? Assim, o que que tá te faltando pra que você passe tanto tempo no trabalho, pra que a única coisa da sua vida, né? A única motivação da sua vida seja o trabalho.
1: Só pra chegar em casa, tomar banho e dormir.
0: Isso,
1: tem socialização nenhuma?
2: E em relação a esse assunto, em relação aos adolescentes, esse comportamento ele muda de uma forma que a gente começa a perceber as autolesões, aquela vontade de não sair do quarto, aquele isolamento social, um grupo de amigos que até então fogem aquela regra que ele já convivia, mudam os amigos no sentido de depreciação mesmo, sabe? Há uma mudança comportamental aí para os pais que estão nos ouvindo,
1: boa,
2: né?
1: Boa dica, doutora, para perceber.
2: Para perceber como que tá o comportamento. Se o comportamento mudou, já pede ajuda.
3: Deixa eu fazer uma pergunta para você. Você falou da autolesão, né? Que fala.
2: Isso.
3: A gente ouve muito falar de adolescente, né? Adolescente, que se cortam, né? O que é isso? Por que isso?
2: Tem feito um estudo e em vários congressos de psiquiatria, eles estudam muito esse comportamento. Não se sabe ainda o que acontece a nível neurológico, a nível cerebral, mas sabe-se que existe um alto... patamar, um alto índice mesmo de frustração.
0: E uma busca pela dor, em aliviar a dor.
3: Tanto, aí a pessoa machuca, ela se sente...
0: Ela procura a dor física.
1: Pra se autopunir.
2: Também. Isso, mas pra melhorar aquele emocional. Sentimento de angústia, de frustração.
3: Ah, agora eu entendi. Entendi. Então,
2: por isso que é tão problemático isso.
3: Entendi.
2: É muito sério. Uma das coisas que eu aconselho muito no consultório, quando vem pais, vem falando sobre seus filhos, eu aconselho a perguntar pros filhos assim: você gosta da sua vida? Você é feliz vivendo a sua vida?
1: Profunda pergunta.
2: Porque se porventura o filho responder às vezes,
0: o sinal já tá vermelho.
2: Já tem uma coisa errada. Ninguém é feliz o tempo inteiro. Não existe isso. As pessoas têm a ilusão de que felicidade
1: plena,
2: pessoa vai ser. Não existe. Eu brinco que felicidade é um estado de espírito.
1: Sim.
2: Né? Mas quando existe, no caso, essa interrogação do às vezes, é a hora de procurar ajuda pro seu filho e não ter preconceito. Porque o preconceito mata.
0: Verdade. E é importante também, assim, como a gente tava falando de questões de sinais, né, de alerta. Gente, um sinal, assim, super de alerta em adolescente é o autocuidado.
2: Também.
0: E aí tem níveis e níveis, né? A gente não tá falando só da pessoa que não levanta da cama, porque aí o sinal já tá vermelho tem um tempo. Mas, assim, o adolescente que não toma banho hoje, não toma banho amanhã, o que está acontecendo com ele? Ou então ele passa longo tempo sem cortar cabelo, sem fazer a barba.
2: Não querer cortar a unha.
0: Não querer cortar a unha.
2: Autocuidado mesmo.
0: É coisas assim, escovar o dente. Se ele foi dormir sem escovar dente, e aí amanhã ele vai dormir sem escovar dente, mas não começa a pessoa ficando na cama dias e dias e dias e dias. Começa ela não levantando pra tomar banho.
2: Existe uma como se diz assim, eu tava numa conversa com uma pessoa uns 15 dias atrás, ela virou pra mim e falou assim, mas fulano está deprimido, mas ele sai pra trabalhar. Sim. A depressão não impede ninguém de trabalhar.
1: Verdade.
2: É considerado, em 2025, foi considerada a doença que mais causou a falta no trabalho. Mas a pessoa deprimida, ela sai, ela conversa, ela faz compra, ela estuda, pode ir até mal nos estudos, mas ela estuda, ela faz tudo. O nome disso é depressão funcional.
0: Então, a gente conhece pessoas deprimidas. A gente tem a impressão que você só conhece a pessoa deprimida se ela está em cama, no silêncio, no escuro e não fala com ninguém. Mas nós conhecemos pessoas deprimidas, nós convivemos com pessoas deprimidas. E eu acho interessante também a gente falar pra quem tá ouvindo, assim, que, né, chega muito pra gente, que é psicólogo, como chega pra psiquiatra, uma culpa muito grande, porque carreguei isso a vida inteira. E eu não sei viver a não ser de outra forma e não entender que há possibilidade de viver sem sentir assim, esse vazio, essa angústia e ter saúde. Então é importante a gente perceber, né, que não é só porque você passou longos tempos assim que você perdeu parte da sua vida e que por isso não adianta mais pedir ajuda. Vale sempre pedir ajuda.
1: Até
0: porque
1: pela fala do Bárbara, então temos muitas pessoas depressivas com depressão funcional perto de nós.
2: Porque todo mundo acha que depressão é tristeza. Mas depressão não é tristeza. Depressão é a perda da vontade de viver, a perda do desejo, a perda daquilo que te trazia felicidade, digamos assim, te trazia prazer, né? E aí você tem o isolamento social, você tem um sono de péssima qualidade, a falta de atenção, a memória fica ruim, você vai tendo pequenos sinais, né? Aí você vai percebendo esgotamento mental, aí você vai percebendo que aquela pessoa já não te liga mais, que aquela pessoa já não te procura mais.
1: Em alguns momentos a tristeza vai aparecer, mas não é...
2: Não é uma característica.
0: Ela não é o foco o tempo todo.
2: Isso, o foco é essa perda de prazer.
0: Tem um nome pra isso, né? A anedonia.
2: Anedonia
0: quando
2: ou anedônia,
0: quando a gente não sente.
3: Que é
0: anedonia é quando você não sente prazer nas coisas. Então você continua. Você trabalha, você estuda, você
2: faz
0: continua a sua rotina.
3: Mas não sente
0: alegria. Mas não há prazer. Então você vai à festa.
2: Aquele automático, pra você tanto faz, tanto fez.
0: Isso é anedonia.
2: E é isso. E aí existe uma outra...
3: Isso é o quê? É um distúrbio?
2: Pois é.
0: Então, uma questão associada a esse quadro deprimido.
2: Não existe a depressão. Muitas pessoas chegam no consultório e falam assim, mas o psiquiatra pediu pra mim fazer terapia porque eu tenho depressão. Mas eu faço isso. Aí você começa a perguntar.

0: pra pessoa. Mas e com relação a isso? E com relação aqui? Então, deixa eu te explicar. Isso aqui é depressão. Aí eles perguntam, mas o que causou? Não existe hoje, não existe... É, por mais que as pessoas estudem, um fator que vira e fala assim, ah, isso aqui causa depressão. Não. A depressão, multifatores. Mas a depressão, ela está muito ligada ao fator neurológico. Então, se sabe o que causa a depressão. Às vezes a pessoa vira e fala assim, ah, porque eu perdi alguém, eu fiquei com depressão. Não, aquilo ali foi um gatilho. Porque todos nós temos genes. Por exemplo, vocês têm os genes do cigarro, do fumante, né? Do fumo. Se você fumar, pode ter aquele efeito gatilho e você fica viciado.
1: Ah, então assim, eu entendi errado. A depressão, então, ela não é por causa de uma, tipo assim, uma ruptura emocional, alguma coisa?
0: Não, é o gatilho.
2: Isso pode ser o gatilho pra ela se ativar. Então a gente pensa assim, por exemplo, tem a questão neurobiológica.
1: Ah,
2: então a gente tem químicos no nosso cérebro que eles vão tendo alteração.
1: Okay.
2: E a gente pode ter esse start, né? A gente tem a questão socioambiental. A gente fala muito da questão socioambiental. Porque é isso, uma pessoa que vive num lar disfuncional, a probabilidade dela desenvolver uma depressão
0: é muito maior. Mas não significa que uma família estruturada não tenha alguém
2: com...
1: Entendi.
0: Então, isso é uma...
1: É bem complexo,
2: é
1: né?
2: É muito complexo.
0: Da onde tem surgido, não sei se a Inês já ouviu falar, não sei se os ouvintes já ouviram falar, da medicina personalizada.
2: Uhum.
0: Que o que é isso? É quando você vai procurar um psiquiatra, por exemplo,
2: uhum.
0: E aí ele vira pra você e fala, vou te mandar fazer uns exames neurológicos, exames médicos, eu vou fazer o que a gente chama de anamnese completa, quer saber sobre história de vida, vai fazer uma análise da personalidade daquela pessoa, pra depois conseguir fazer um diagnóstico mais detalhado, pra saber até que ponto existe ali um problema, né? De uma causa que gerou, seja qualquer tipo de transtorno mental, né? Transtorno psicológico.
3: E o que eu achei interessante, Bárbara, que você colocou e a Amy também, que acende um alerta para todos nós, para todas as pessoas, para todas as famílias, porque tanto numa família disfuncional quanto numa família tida normal, isso é possível estar acontecendo nesse exato momento.
0: É.
3: Não estamos imunes a isso. Então, cabe um olhar com acolhimento, né? Para a família.
2: Então, assim, essa questão do olhar no acolhimento que você falou é importante. Porque, gente, é uma doença. E aí, se tem uma ideia, nossa, você está fazendo tratamento com psiquiatra, com psicólogo, você já tentou isso, já tentou aquilo, continua assim. Ou então, nossa, mas você voltou a ter isso de novo? É uma doença. E muitas vezes a gente não procura. Quando você está tendo muita dor, você vai no médico.
0: Sim.
2: Quem está com câncer, ele vai no oncologista.
1: É verdade.
2: Oncologista, né?
0: Isso. Você vai, assim, com dor de dente, você vai no dentista.
2: É uma doença. Então, assim, se você está doente...
0: Outra.
2: E a gente precisa entender que é uma doença como qualquer outra, que não é vergonha você estar doente, como não seria vergonha estar doente de qualquer outra coisa.
0: Uhum.
2: Então, por que não procurar o que pode ser ofertado pra você? Porque tem muito esse estigma, né? Mas eu tento tanto, eu melhorei, eu estava fazendo isso, eu estava fazendo aquilo, o que aconteceu? Então a gente hoje em dia atua muito nisso, nessa preservação da vida, mas principalmente, né, de prevenção de recaída. Porque não é um fator determinante pra você, o fim da sua vida, um diagnóstico de depressão. Isso não é um fator determinante.
0: Não. Eu queria falar
1: apesar
0: pra...
1: Isso é bom falar.
0: Quem é diabético vai tomar remédio para diabetes o resto da vida.
1: Uhum.
0: O hipertenso também. E tem determinados tipos de depressão,
2: que
0: as pessoas vão tomar remédio, tá tudo bem.
2: Ok, você como tomaria pro diabetes.
0: Pro diabetes.
2: Ou pra pessoa.
1: É importante falar isso.
0: A pessoa tem o diagnóstico de depressão que ela não vai melhorar, mas ela vai atingir a estabilidade.
1: Sim,
2: é prevenir, né? Uma recaída mesmo. Então, assim,
0: tem quadros.
2: É o quadro que talvez vai tomar um remédio e que bom que você está tomando, porque aí você está aqui e a gente vai procurando outras formas de
1: não tem problema nenhum. Eu já tive depressão, eu já fui psiquiatra, psicólogo, tomei remédio e hoje, graças a Deus, eu não tomo mais. Graças a Deus estou bem, graças a Deus, mas foi o que vocês falaram. Sem problema nenhum tomar remédio, não tem problema nenhum sair no médico. Depressão é uma doença, né? É uma doença que vai ser tratada e pronto, acabou.
0: E uma outra coisa, não só existe um tipo de depressão.
1: Ah, tá.
0: A depressão são vários tipos de depressão. Você tem a leve, a moderada, a grave. Você tem com sintomas psicóticos, que é aquelas pessoas que vêm com alucinação, sem sintomas psicóticos, que é sem alucinação. Você tem a depressão dentro de um quadro de transtorno de humor, que é o famoso que a gente fala, que é o bipolar. Né? Você tem a depressão.
1: Bipolar é depressão?
0: É o quadro de mania, que é a pessoa numa agitação, que as pessoas acham que é alegria. Quadro de mania.
1: Tá acelerado,
0: que é...
2: E muitas pessoas são diagnosticadas erradas. Elas passam a vida inteira e
0: achando.
2: Eles chegam no consultório assim, nossa, mas eu passei a vida inteira me tratando pra depressão. E aí, você passou tratando para depressão, não necessariamente para um quadro de um transtorno afetivo bipolar, né? Que tem muita alteração.
1: Entendi.
0: Né? E a depressão do transtorno de humor, né? Do bipolar, ela é uma depressão que ela é... Alguns cientistas, eles falam que o quadro de mania, quando ele entra no ápice, com certeza o quadro de depressão, quando vier depois, porque é um...
3: É ciclo, né?
0: E aí, o que que acontece? Vai ser tão quanto o quadro de mania. Por isso, a necessidade é um tipo de transtorno que realmente vai tomar remédio pro resto da vida. Porque é uma alteração de neurotransmissores, uma alteração cerebral. E aí, quando isso acontece, esse tipo de depressão facilmente... Eu falo para você, 90% de pacientes com bipolaridade tentam suicídio. A importância da medicação e principalmente de um remédio que é o regulador do humor. Vou falar bem assim, de forma clara, que eu acho muito importante a gente falar aqui um conteúdo de uma forma muito fácil de entender.
1: Sim, com certeza.
0: Porque a gente pega pessoas assim, né?
3: De várias
0: idades.
1: A comunicação tem que ter.
0: Isso.
1: Deixa eu fazer uma pergunta para vocês. A gente vê as estatísticas, né? A gente tá sempre com vocês também, vocês estão sempre falando. O número de suicídio tem aumentado ao longo do tempo, principalmente depois da pandemia, né? Na opinião de vocês, por quê? Tem a ver com rede digital, muito acelerado, as pessoas estão cobrando muita produção.
3: E comparação também.
1: Comparação. O que está acontecendo?
2: Porque é muito determinante, né? A gente nunca vai poder forçar o porquê. E é uma das coisas que a gente não faz. Sabia? A gente não pergunta a quem tenta o porquê ela tentou. A gente pergunta, e é importante, igual a Bárbara falou assim, pra você perguntar pro seu filho ou pra quem tá perto de você, os profissionais, a gente, na verdade, a gente deve perguntar se você pensa. E a gente tem essa pergunta que você
3: provoca,
2: tem,
3: né?
2: Tem um estigma, você
0: porque
2: não pode perguntar.
0: Geralmente, quando uma pessoa comete um suicídio, eles falam assim, mas ela tinha tudo. O que que faltava pra essa pessoa? E a pergunta não é por que que ela... tinha tudo e ela fez. A pergunta que tem que ser feita é, antes de fazer, o que eu posso fazer agora?
2: Que é isso que a gente,
0: entendeu?
2: Tá fazendo, né? O que pode ser feito para que isso não aconteça?
0: Inclusive, se você tem algum familiar que perdeu alguém por suicídio, por favor, receba meu carinho de coração. E para você que está nesse momento pensando nisso, pensando em suicídio, saiba que sua vida vale muito.
3: Com certeza.
0: E que não deixe de procurar ajuda, não deixe de conversar, dialogar. Acredite que a sua dor, ela é séria e que as pessoas estão preparadas. Existem pessoas preparadas para te acolher.
3: Existe uma forma de ser ajudado de forma eletrônica, que é o CVV, que é 188, né? É uma ajuda que existe no nível nacional, não é isso, doutor?
0: Isso.
1: E é importante falar, a doutora Bárbara falou aqui, falar para você mesmo que tá vendo, ouvindo a gente, você que tá pensando nisso, olha só, que nem a Bárbara falou, tem solução e normalmente, vocês podem me corrigir, claro, quem pensa em suicídio, eu também já pensei, a pessoa não quer deixar de viver, ela não quer ter mais aquele problema. Aquela situação que a pessoa tá acuada, não vê solução, e ela não vê solução para aquilo, então ela fala assim, a solução que eu tenho agora é tirar minha vida. Então assim, para você, tem solução sim. Eu melhorei, tem milhares de pessoas que melhoram, milhares de pessoas que estão se tratando, e assim, tudo na vida tem solução, né?
3: E outra coisa, queria até colocar na mesa, e para você que tá vendo e ouvindo, quem tá passando, como o Ricardo passou, e eu passei junto com ele, com ele, às vezes essa pessoa, ela não enxerga.
1: E bom falar.
3: Ela não enxerga essa solução.
1: Não.
3: Porque o meu filho.
1: Eu nem entendi que eu tava em depressão, uhum. Eu não sabia o que eu tinha.
3: E aí a única
1: sentimento solução, que eu nunca tinha sentido.
3: É, a única solução que ele tinha era pensar que, já que eu não tenho opção nenhuma, então eu vou dar fim à minha vida.
1: Eu não vou conseguir resolver aquele problema, não consigo. Então eu prefiro sair daqui.
3: Ô, Ricardo. E aí que eu queria colocar pra vocês.
0: Pensamento em morte, muitas pessoas pensam. Sim. É uma coisa que você tem que parar e pensar, por que eu estou pensando em morte?
3: Sim, sim.
0: Entendeu? Agora, executar, né, a tentativa e mesmo conseguir é um caminho muito curto. Como que eu falo, né? Uma linha tênue mesmo,
1: sim,
0: sabe?
1: Sim, sim.
0: A pessoa que não entende o que é a importância de procurar ajuda, porque o diagnóstico, nesse caso, é esclarecedor.
3: Sim.
0: Né? Receber o apoio de um profissional, porque muita gente se julga psicólogo, né? Não está preparado.
1: E
0: não
1: até
0: estou,
1: atrapalha, né?
0: Não estou falando de outros profissionais, mas
3: não é
0: eu falo assim, para nós, né? Existem aí pessoas que sentam no bar e falam, vou desabafar com você, ótimo.
3: Mas
0: que
3: é
0: bom,
3: importante.
0: Mas é diferente.
3: É diferente.
0: É bom desabafar para que, às vezes, aquela pessoa que está escutando fale, vai procurar uma ajuda.
3: Sim.
0: Vou pegar na sua mão e nós vamos procurar ajuda.
1: Isso aconteceu comigo.
2: Então assim, eu gosto
0: não
2: sempre
0: é a pessoa
2: de ir nesse lado. A gente precisa pensar, gente, que igual a gente está falando, não é um fator determinante. A esperança é pessoas preparadas para te ajudar.
0: Sim.
2: Mas sua cabeleireira não é sua psicóloga. Ela pode ser incrível, ela pode te amar, ela pode te ouvir com todo carinho
0: do mundo.
2: Mas ela não é sua psicóloga.
3: Uhum.
2: Então assim, e a gente não pensa mais só no psicólogo como uma pessoa para trabalhar a saúde mental, né? Mas é importante sim a gente ter fatores de proteção. A gente estava falando de fatores de risco, mas muitas coisas são fatores de proteção para sua vida. Aquela vizinha que te chama para tomar um café, ela é fator de proteção na sua vida, porque ela vai lá ver se você tá bem.
3: Uhum.
2: O cachorro que você tem, que você pensa, meu Deus, eu tenho que cuidar dele, ele é um fator de proteção para você. Então assim, os seus familiares que você se importa, essa ida social, uma comunidade, né, que você vai, seja religiosa, ela é um fator de proteção para você. Então é importante a gente manter esses vínculos, porque eles também ajudam a gente a perceber e voltar a ter prazer nessas
0: só
2: atividades.
0: Só um gancho naquilo que o Ricardo falou e naquilo que a Emê tá falando. Muitas vezes, algumas pessoas dão sinais de suicídio. Algumas, tá? Porque a pessoa, um dia antes, ela tá bem. Quando você percebe que aquela pessoa estava muito mal e, de repente, ela melhora, e aí ela começa a pegar as coisas de valor e entregar para outras pessoas, o comportamento dela antes, que era de isolamento social, essa pessoa começa a sair para os lugares e abraçar demais as pessoas, você desconfia.
2: Manda mensagens demais, como você é muito importante.
0: Eu te amo muito, eu quero que você seja muito feliz.
3: Passou o ano inteiro sem falar com essa pessoa.
2: Não se esqueça de mim.
0: Isso. Já é um sinal. E quem tenta tirar a vida não é falta de Deus, não é uma pessoa fraca, é uma pessoa que naquele momento o sofrimento dela tá tão grande que ela não dá conta mais de conviver com ele. Não é porque falta alguma coisa ao redor dela, mas é algo que falta uma angústia que tá ali, que ela não sabe nem denominar o que é.
1: Ô, Bárbara, eu queria que a gente falasse um pouquinho sobre isso. Essa questão aí, a gente não saber denominar o que é. Isso aconteceu comigo. Eu nunca tinha sentido ansiedade, pânico, e foi piorando, né? E eu falava pra Ione, eu tô estranho. Eu não sei o que tá acontecendo comigo.
2: Mas que bom falar.
1: Eu falava com ela. Só que naquela época eu tinha a mente fechada. Não, que psicólogo é maluco, psiquiatra é maluco. Só que assim, a gente não tinha esse conhecimento. Uhum. Então assim, até eu começar a identificar, que eu identifiquei, e ela também, que eu precisava procurar uma ajuda, demorou um tempo. E às vezes é o tempo que aquela pessoa que tá doente não tem. Então, assim, por isso que o que a gente está falando aqui, gostaria que a gente falasse, explorasse isso um pouquinho, porque é extremamente importante, você que está ouvindo, você que está vendo, ter o diagnóstico. Quando você começar a sentir alguma coisa, você ter o diagnóstico, você falar assim, porque eu estou falando que eu vivi isso, eu não sabia o que eu tinha, Eu fui afundando. Eu só falava assim, cara, eu tô esquisito, nunca fui assim. E começou e tá, até que eu pensei em suicídio. Não tive, assim, vontade, nem vou fazer, não. Mas eu cogitei, falei, cara, não tenho solução. Aí eu cheguei no fim do poço aí, né, as coisas mudaram, graças a Deus. Mas eu gosto de falar isso pra diagnosticar, porque tem muita gente que tá em casa, às vezes tá sentindo uma angústia. Eu sentia fisicamente, gente.
2: Uhum. Mas sente.
1: Aqui, ó, quem tá vendo no YouTube...
2: Você
1: tá
2: sente
1: aqui,
2: dor,
1: ó,
2: a pessoa começa a
1: eu
2: adoecer,
1: sentia,
2: cabelo cai,
1: eu sentia aqui,
2: fica
1: ó,
2: fraca,
1: eu sentia um buraco
2: ruim
1: no meu peito, pensei que tinha um buraco. Era físico.
2: Sente a boca, dor. É
1: uma, isso, eu, isso que eu queria que a gente explorasse um pouquinho, pra quem tá ouvindo agora, talvez tá sentindo isso... E vai se identificar.
3: Antes delas falarem, eu queria falar pra você que tá sentindo tudo isso que Ricardo falou. Procurar ajuda. Procurar ajuda, ajuda que realmente pode te ajudar, que são psicólogos, psiquiatras, não tenha medo. Mas antes disso ainda, falar pra alguém que você ama. Falar pra alguém que tá perto de você.
2: Você
3: porque,
2: confia.
3: É, porque ele passou isso junto comigo, que sou a esposa dele. E é importante você dividir essa carga. Porque ele tava se sentindo assim... É, porque eu tava se sentindo insuportavelmente o peso dessa dor sozinho, como se fosse, o que que eu faço com essa dor? Sozinho, eu não dou conta, e realmente não dá conta.
2: É, eu trabalho no particular, mas eu também trabalho no SUS, né, gente? Então a gente acaba conhecendo a rede. Tem tido um movimento, claro, né, se você pode ir diretamente ao psicólogo, né, e pagar por isso, vai sim, vá sim. Você pode agendar direto com o psiquiatra? Vá sim. Né? Se alguém da sua família fala, não vou, e você pode colocar, fala assim, não, mas eu vou agendar pra você.
3: E eu vou
2: faça,
3: com você.
2: Eu vou te levar. Faça sim, porque nem sempre ele vai ter essa oportunidade. Uhum. Mas a gente sabe que nem todos nós estamos nessa realidade.
3: Sim.
2: É, tem tido um movimento na rede municipal pra que as UBSs, que são os a gente chama de postinho, né? Uhum. Mas são as UBSs, acolham isso. Então agora os médicos estão sendo preparados para ouvir essas pessoas. Então você está se sentindo assim? Você vai no seu postinho, tá bom, meu bem? Ou então, não tá no horário. Vamos no CAPS? Alguém sabe onde é o CAPS? É um centro, né, de atenção psicossocial. E aí a gente precisa ir lá. É um lugar, até os representantes outro dia vieram aqui. Foi bem interessante. É o Sésamo, gente. Fica ali pertinho da delegacia.
3: Então é um... também tem um infantil também agora, uma levate.
2: Tem o Sésamo adulto e o Sésamo infantil. Então é um serviço, é uma equipe de saúde mental. Então eles trabalham com isso, você vai ser acolhido. Principalmente assim, a UBS vai trabalhar com os casos que você está muito triste, sentindo essa dor física e tudo mais. Mas você está pensando e planejando hoje? Vamos bater na porta do Sésamo agora, ok? E é uma equipe que, se você estiver deitado e falar, eu não consigo ir, eles têm que ir.
3: E eu queria fazer um comentário que é muito importante para os profissionais da área de saúde que estão nos escutando. Quando um paciente, uma pessoa chega até você com essa dor, muitas vezes chega todo, autolesionado, chega desmaiado mesmo por causa da tentativa de suicídio, por favor, não fale para aquela pessoa, qualquer hora você vai conseguir de novo aqui por causa disso. Mas você só fica tentando. Não fala isso, porque o sofrimento daquela pessoa está muito grande. Ela não precisa de preconceito e nem de julgamento. Você que é um profissional da área de saúde, por favor, vá ler, vá estudar sobre isso.
4: Seja mais acolhedor.
3: Seja mais humano. Tenha mais empatia e compaixão.
4: É só um instantinho antes da gente
1: fazer uma rápida pausa, toma uma água aqui que eu tenho que dar um recado extremamente importante aqui no Portal da Conversa. 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
1: Sim, estamos aqui ao vivo no Portal da Conversa, no momento do podcast do caramba, o podcast mais ouvido da nossa região em rádio, em breve no YouTube, hein? Tamo junto, tamo animado. E olha, hoje a gente tá batendo um papo sensacional, um papo que tá muito, com muita orientação sobre Setembro Amarelo. A gente tá com duas psicólogas aqui maravilhosas.

0: a Aimé Brumani e a Bárbara Guimarães. A gente está falando sobre Setembro Amarelo. Vamos continuar conversando mais um pouquinho. Você deve estar estranhando talvez um pouquinho do horário. Mas nesse horário, normalmente, a gente está quase encerrando o podcast do canal, mas não vamos encerrar agora, porque tivemos horário eleitoral gratuito e a gente avança um pouquinho no horário por causa do... A gente teve horário eleitoral, então a gente cumpre um pouquinho desse horário, um pouquinho depois do horário de 2 horas. Então a gente vai até 2h20, por aí mais ou menos, o programa do Portal da Conversa, e vamos conversar mais sobre Setembro Amarelo. Você que chegou agora, você que se conectou agora, você está na Rádio Alternativa FM no Portal da Conversa. Estamos no podcast do caramba, falando sobre Setembro Amarelo. Já avisa aí para geral que você conhece, que está passando por essa situação, que precisa dessa informação. E você que está ouvindo na rádio, não está conseguindo achar aquela pessoa, calma. A gente está passando ao vivo no YouTube, vai ficar no YouTube. Vai lá, comenta, envia, compartilha esse conteúdo para as pessoas que você ama, que precisam dessa informação.
1: Doutora Bárbara e doutora Aimé, eu queria falar uma coisa. Há um tempo atrás a gente percebia muito um comportamento na linha do que a gente está falando com relação à rebeldia dos jovens, à frustração do jovem adulto e acúmulo de responsabilidade, excesso de responsabilidade sobre o papel de um pai, sobre o papel de uma mãe. Mas pelo que eu tô vendo, me corrija se eu estiver errado, tem alcançado esse tipo de situação crianças, pré-adolescentes, idosos. Como que tá isso na realidade da psicologia e da psiquiatria, a faixa etária?
2: Então, ela é realmente uma questão que abrange essa questão de faixa etária, porque aquilo é um sofrimento intenso, né? E a pessoa...
1: Independe da idade, né?
2: Independe da idade. E aí é onde a gente entra com essas questões de alertas. O público idoso, na verdade, é um público bem interessante, porque tem muita aquela questão, né? Que a pessoa acha que não, que não vai fazer isso, que tudo bem. Infelizmente, as pessoas idosas, elas são olhadas com um olhar, assim, muito em cima. Quando eles deixam de ser produtivos para nós, para a sociedade, né? Então, eles perdem, entre aspas, né, gente, o valor dado a eles. Então, é um público que exige muita atenção, tanto do grupo profissional, mas da família. Porque já tem o isolamento, a pessoa, né, já tá parando de trabalhar, ela não frequenta tanto outras atividades como frequentava antes.
3: Talvez e só aquilo, conversa com a família.
2: Só conversa com a família. Os fatores de proteção vão ficando cada vez menores. Uhum. Então, a gente tem essas outras questões de risco, né? E é um grupo que está atrelado muito a tratamentos farmacológicos. Então, é importante a gente ter um olhar para esse público.
4: A faixa etária que mais, que os estudos apontam, né, mais preocupante hoje, que abrange, né, os 80% dos casos são dos 10 anos aos 29 anos. Então, é muito, se você for parar para pensar, né, uma criança de 10 anos tentando suicídio. Um jovem de 29 anos, 27 anos, que está ali pensando em casar, formando e está tirando a própria vida. Dentre isso tudo, um dado muito importante é que de 75% a 80% são homens que conseguem atingir o fim da vida pelo suicídio. E a maior margem que existe é entre... de mulheres na tentativa e na lesão. Ou seja, mais mulheres tentam, mais homens conseguem. É um dado que tem chamado a atenção na Organização Mundial de Saúde. Porque justamente por esse tipo de vida corrida, a forma de enxergar o trabalho, a forma que enxerga o que é qualidade de vida, porque a qualidade de vida hoje ela tem que ser mensurada. É muito importante a pessoa ver quais são os valores dela e aquilo que ela quer como qualidade de vida, para que haja essa mudança. A prestar atenção nos filhos, muitos pais, a situação econômica do país, muitas pessoas, muitas mulheres vão para a rua trabalhar, trabalho em casa, e todo mundo esquece de prestar atenção nos pequenos sinais do filho, do marido, da esposa. Por isso que é tão importante o diálogo, observar e conhecer. E é tão importante o autoconhecimento, porque a pessoa que está em depressão, ela não consegue se enxergar, que é aquilo que o Ricardo falou. Não existe. Esse autoconhecimento, ele é deturpado.
1: Uhum.
4: É uma, vamos colocar assim, que é uma coisa que fica embaçada.
1: Sim.
4: Então, a pessoa acaba se depreciando, acaba sendo cruel com ela mesma. E isso não é autoconhecimento. Né? Agora, quando você pega uma pessoa que ela está sendo acompanhada por um profissional e a família percebe, uma das coisas que eu mais indico é: tenha uma pessoa em casa com esse paciente, com essa pessoa que está em depressão. Principalmente quando se trata de depressão maior, que é aquela depressão grave. Porque no momento de angústia extrema, de desespero pelo sofrimento, essa pessoa vai tentar suicídio e não pode ser que ela consiga. Provavelmente ela vai conseguir. Gente, aquela história de que cachorro que morde, que ladra não morde, não existe isso, tá? Não existe. Famílias estruturadas, também existe pessoas que cometem suicídio. Não existe, gente, família Doriana, família de comercial de manteiga. Toda família tem sejam elas biológicas, sejam elas financeiras, sociais, mas a harmonia ali, ela independe disso.
1: Verdade.
4: Né? Então, passar a observar, estar presente na vida daquela pessoa que está em depressão.
1: E no caso, por exemplo, como que a gente pode sugerir para a família, pais, mães, irmãos, que estão percebendo um ente ali que está parecendo que está entrando na depressão? Como que a gente pode sugerir algo mais prazeroso, mais alegre para interagir com essa pessoa? Me ajuda a construir aqui um cenário que eu posso estar propiciando. Não. Algo que traga alegria e resgate esse membro da família.
4: É muito fácil falar para uma pessoa que está em depressão: levanta, vai tomar banho. A pessoa não tem energia para isso. Ela não tem prazer em pequenas coisas. Então você virar e falar assim: vem, eu vou te puxar, eu vou te levar para um bar. Vem,
1: mesmo que a intenção seja boa, né?
4: Mesmo que a intenção seja boa. Então, o que é o mínimo que você pode fazer por essa pessoa que está desse jeito? Porque depressão não é tristeza.
1: Uhum.
4: É muito importante as pessoas terem essa consciência. Porque a tristeza, ela existe na depressão. Mas ela não é a depressão. A depressão é a perda do prazer.
1: Então, vai muito além.
4: Então, quando você fala assim: o que você tem feito para melhorar a sua vida? Para uma pessoa que está deprimida. Ela não tem prazer em nada, então ela não vai fazer nada. E ela acaba se frustrando mais ainda. Isso
1: a pergunta piora, surte um efeito contrário.
4: Então, como que a pergunta que você fez, qual que é a atitude certa? Chega para aquela pessoa e fala assim: hoje eu vou arrumar a sua cama, você levanta. Aí você fica sentado ali, eu vou botar ali pra você uma música que te chama a atenção. Você escuta
1: um cheiro no ambiente.
4: Eu vou limpar seu quarto.
2: Abre sua janela.
4: Isso, eu vou abrir a sua janela pra mim poder limpar aqui. Eu não estou enxergando a sujeira, eu vou varrer o chão. Sabe? O ambiente da pessoa deprimida, ele acaba, sem mentira nenhuma, gente, ele fica sujo. Porque a pessoa não tem energia. Não é que ela tem preguiça de limpar, não é porque ela... um dos sintomas é a procrastinação, né? A procrastinação, ela não é doença, ela é um sintoma. Então, é você pegar na mão: olha, hoje eu vim cozinhar pra você, eu trouxe esse prato de comida, vamos comer junto? Nem que seja um pouquinho. Não é julgar e nem virar pra ela: você tá precisando disso. É ter pequenas atitudes que vão fazer diferenças na vida da pessoa.
1: E aí também motiva ela a se mover, né? Devagar, começando.
4: Mas a pessoa se sentir amada.
1: Uhum.
2: Sentir importante, se sentir útil, sentir cuidada. E é aquilo, quando a gente tá falando desse quadro, né? Nesse extremo, é você levantar e você comer um misto quente. Isso é uma vitória.
0: É.
2: Que talvez ontem você não fez isso.
0: É.
2: Ou então, você levantar e tomar um banho, que bom que tomou banho. Mas eu só tomei banho, ótimo, excelente. Então, para a família que está percebendo, é isso. Vou fazer junto com você. Não quero que você faça, né? É importante a gente fazer junto com você. E já que você não quer marcar, então vamos fazer aí até você, sabe? Ah, então vamos ligar para alguém aqui. Então vou fazer uma chamada. Então marquei uma coisa para você. Que a gente faça junto com a pessoa, né? Nesse nível de coisa. Agora, quando a gente

0: começar, né, pensando em situações assim, primeiros alertas e tudo mais, é começar a buscar ajuda e orientação. Porque quando a gente está falando de uma pessoa que está entrando num quadro deprimido, a gente consegue ainda trabalhar muitas outras reestruturações com ela, não é? E fazer com que ela retome mais esses prazeres na vida e comece a enxergar isso. Então é isso, quanto maior, quanto mais, né, fatores de proteção eu consigo adicionar na sua vida, então é a gente começar a cercar a pessoa mesmo desse lado, seja social, seja na área da saúde, o que mais eu posso fazer porque essa pessoa se sinta protegida?
1: A pessoa deprimida, ela não quer que você solucione o problema dela. Ela quer se sentir acolhida para que ela dê conta de solucionar o problema dela.
2: Porque ela tá buscando, ela a sobrecarga ali dela solucionar, né?
1: Uhum. Isso, então ela não é a solução do problema. Virar pra ela e falar assim, que você tá com falta de dinheiro, tá aqui, ó. Tantos mil reais, tantos reais pra você. Vou pagar a sua conta de luz que você deixou de pagar. Isso é uma... Ajudar é uma coisa. Entendeu? A pessoa tá precisando de ajuda. Hoje a gente vê aqueles jogos, eu chamo de jogos de azar, que é aqueles do tigrinho e tal. Muitas pessoas estão entrando em depressão justamente porque estão perdendo dinheiro. Aí a pessoa vira e fala assim, não, eu vou pagar a sua dívida. Tá, mas o que mais você vai fazer? Entendeu? Vamos cessar essa questão, vamos bloquear o seu CPF para isso, porque hoje existe isso nos sites do governo. Vamos ter atitudes mais práticas.
3: Para resolver lá o
1: Para resolver. Igual dei esse problema. Ah, a pessoa está em depressão porque perdeu alguém. Não vamos diminuir o sentimento, não. Porque quando uma pessoa perde alguém e ela entra num que a gente chama de luto prolongado, apesar de eu achar que isso não existe, porque o luto você tem pro resto da vida, mas enfim, quando não diminua a dor daquela pessoa, quando uma pessoa te conta que ela está em depressão porque ela está com câncer, não diminua isso, porque é um sofrimento. A depressão, ela é um sofrimento muito grande.
3: Deixa eu falar, aí me tocou num assunto aqui que eu achei interessante, queria que a gente reforçasse isso um pouco, porque tem muita gente que está ouvindo agora e está assim, ah, eu tô entendendo, acho que meu filho tá assim, acho que eu tô ficando assim, mas eu não tenho um plano de saúde, eu não tenho dinheiro para pagar uma psicóloga, para pagar um psiquiatra. E vamos reforçar.
0: Isso é realidade, né, gente?
3: Eu
0: acho
3: isso
0: muito, muito importante a gente falar disso. Porque muita gente sofre porque fala, eu tenho que ficar assim porque eu não tenho pra onde ir.
3: Exatamente.
0: Porque a gente também atrela isso ao quadro depressivo, né? As pessoas quando relatam pra gente, relatam uma nuvem na cabeça do outro lado. Você não enxerga a solução, você não enxerga nada. O pensamento fica lento, essa situação toda da depressão. Então a gente falou, mas a gente vai falar de novo. Primeiro, tem o CVV, né, que é 188. Então, assim, numa situação que você está pensando demais, você precisa conversar, vamos ligar.
3: É 24 horas,
0: né? 24 horas, é gratuito, é 7 dias por semana, 365 dias.
1: Você não conhece a pessoa não te conhece.
0: Não te conhece.
2: Acontece de forma
1: anônima? É, de forma anônima, é
0: no Brasil inteiro.
3: Você não vai pedir Pix pra você.
0: Não vai te pedir Pix, não vai te pedir seu CPF. Talvez você caia no que tá em Itabira, mas talvez você caia no que tá lá em São Paulo. Então a pessoa
1: lá
0: nunca
1: no
0: te
1: Nordeste.
0: Viu na vida, sabe? E ela não tem intenção de te ver também, ela não tem intenção.
3: 188.
0: 188,
3: celular,
0: é o número.
3: Celular, né? Normal.
0: Celular. E aí, hoje em dia, a gente tem trabalhado, né? Vai ter até um evento de formação de profissionais essa semana pra isso também, porque é importante. A gente, rede, a gente precisa se informar e a gente precisa trabalhar. Então, as pessoas, elas não chegam só no lugar onde eu trabalho com psicólogo pra falar comigo, olha, eu tô assim, assada. Não, as pessoas chegam pro médico, como elas chegam pra assistente social, como elas chegam... Então, hoje em dia, a gente pensa em formação e estruturação de rede. Então, os postinhos, né? A gente chama de postinho, mas são as UBS. Então, tem UBS, né? Provavelmente no seu bairro, tem cobertura. A gente tem as ACS, que é aquelas moças que tem o coletinho azul, que vão bater na sua porta e falar tudo bem. Então, se você não tá bem, não responde pra ela, tá tudo bem, não. Fala, não, tá tudo bem, não. Meu filho tem 7 dias que não sai do quarto. Porque provavelmente ela vai mandar a equipe
1: atrás
0: de você.
1: Meu idoso não tá comendo.
0: Ele não levanta pra tomar banho. Então, ah, não, ele tem fisioterapia, mas não vai porque ele não quer levantar da cama.
1: Meu marido não vai trabalhar tem tantos dias.
0: Tem tantos dias. Ou então fulano ficou desempregado e desde então isso tá acontecendo, aumentou o uso do álcool.
2: E
0: então,
2: esse agente público que faz essa visita,
0: agente
2: pode
0: comunitário,
2: ajudar.
0: Ele vai na sua porta, né? E bate na sua porta. Então, se ele passar lá, você pode falar isso, porque ele tem que reportar a equipe o que tá acontecendo.
3: E aí, um exemplo, vamos supor, provavelmente, né? Todas as cidades têm. Você que está ouvindo aí na sua cidade tem, onde você está ouvindo
0: tem,
3: a gente.
0: Tem.
3: Na região toda, tem gente também vindo. Aplicativo, pode estar até em outro estado, vai ter também. Um exemplo.

0: Se essa pessoa nunca viu, não sabe onde é que é, normalmente ela pode procurar a prefeitura, secretaria de saúde. Hoje tá fácil, né? Você olha no perfil.
1: Mas o postinho de referência, aquele lugar que você consulta, que você vai
0: aquele
1: marcar consulta.
0: Aquele do bairro.
1: Aquele do olha seu aí, bairro.
0: Então, assim, e vai lá e pergunta.
1: Você vai lá e pergunta. Mas se você chegar lá com essa fala, eles vão te atender.
0: Então. Então, ó, tem
1: eles
0: solução.
1: Vão te então, os médicos estão sendo, assim, na rede, né? Não só na rede municipal,
2: preparados.
1: Mas a gente ultimamente tem falado muito de um preparo interdisciplinar. Não é só o psicólogo que vai te atender, claro, né? Mas a gente tem pensado que a equipe toda ela pode te acolher. E às vezes é isso que a pessoa quer. Ela não precisa necessariamente do tratamento daquela hora. Ela quer ser acolhida.
2: Que, é igual
1: que
2: falou,
1: alguém me ouça. Resolver o meu problema
2: se for uma questão financeira. Mas que me ouça. E principalmente, às vezes, até naquela hora de ouvir, ela mesmo
1: me ouça, me acolha, sabe, me faz sentir ouvida, porque uma das queixas é que ninguém ouve. E é isso, é porque são gritos de socorro diferentes, ninguém chega gritando socorro. Mas é isso, é fazer com que a pessoa se sinta ouvida. Então tem o postinho do seu bairro e quem é de mão levagem, né, tem o Sésamo, gente, seja o Sésamo, se você tá percebendo no seu filho, então de 0 até 18 anos é lá no Sésamo IJ, que é perto daquele clube aqui em mão levagem. E o adulto é no Sésamo ali embaixo, perto da delegacia. Então é um serviço especializado em
2: e
1: saúde
2: é gratuito,
1: mental,
2: né?
1: É gratuito. Então assim,
3: são pessoas preparadas
1: para
3: poder receber.
1: Pra isso, é uma equipe de saúde mental preparada para isso.
0: E aí é o seguinte, o pessoal que estiver aqui na sua casa, fica tranquilo, o cara não vai chegar lá num carro tocando sirene, avisando pra todo mundo. Não.
1: Não,
0: o pessoal vai chegar lá tranquilo, seu vizinho não vai saber, vai ser tudo tranquilo. É bom a gente falar isso porque tem muita gente que não tem condição financeira de pagar uma consulta.
1: Isso é importante falar.
0: Muita gente. E tem disponível aí próximo de você. Então, assim, busca, não fica com vergonha, que nem elas estão falando aqui. São profissionais. Os mesmos profissionais que atendem no SUS são os que atende no particular. Então são as mesmas pessoas, são os mesmos tipos de profissionais, tem a mesma qualidade, não é porque que tá no SUS, é que tá ali que é melhor ou pior, não, muito pelo contrário. Então assim, tem solução, você às vezes que não tem condição financeira, busca aí na sua região, aonde você tiver, a informação. E vocês falaram uma coisa que eu não sabia, se você tem algum parente, né, que não tá conseguindo ir, o pessoal, a equipe vai até a sua casa, olha só que facilidade. Às vezes a gente mete o pau, fala mal do SUS e não sei o quê, que a gente não conhece.
1: Não conhece, gente, mas é um trabalho.
0: É, porque o SUS, se eu não me engano, só tem que ir no Brasil.
3: É só no Brasil.
0: E assim, atende muita coisa. Ah, é perfeito? Não, porque nós não somos perfeitos, nada vai ser perfeito. Mas tem muita coisa pra ajudar. Olha só, tem pra você sim. Então você que tá ouvindo, vou repetir. Tá me dando no coração de falar isso. Tem gente que tá ouvindo e tá falando assim, como é que eu vou fazer? Você que não tem condição financeira, você que não tem um plano de saúde, você vai ser tão bem atendido quanto qualquer pessoa.
3: Procura o hospital.
2: Boa.
3: Procura o hospital. O médico ali vai te informar. Vai ter o serviço social ali que vai te informar. Entendeu? Tem, a gente acha que isso não funciona. Funciona sim. Né? Agora, se você está sem graça de procurar, procure então que seja um profissional particular, procure alguém que você vai sentir confiança.
0: Isso.
3: E outra coisa, o Ricardo falou na voz dele, falou uma coisa muito importante. Ninguém vai anunciar um carro na porta da sua casa. Por que que surge isso? Porque as pessoas têm preconceito.
0: Sim, demais.
3: Tem muito preconceito. Então vamos tirar esse preconceito do preconceito, porque é um adoecimento, o cérebro da gente adoece, o coração adoece, a pele adoece.
0: Sim.
3: Entendeu? Você tem uma unha encravada, né? Quando você tem uma acometido de um câncer, né? Alguma coisa, você não vai procurar o oncologista? Né? Quando você está com uma alteração cardíaca, você não vai no cardiologista. Sim. Então não tenha vergonha de falar que foi no psiquiatra, não. Porque nem todo paciente, digamos assim, que a gente fala, é um paciente que vai sair rasgando roupa porque tem depressão. Né? O psiquiatra, ele não é médico, né, para doido. Não existe isso. O psicólogo, ele não é pra gente doida. Eu brinco, é pra gente doida pra viver. Uma pessoa falou... Doido pela vida. Uma pessoa ontem falou comigo assim, eu achei muito bonito. Você é médica da alma.

0: Aí eu falei, sim, eu cuido da alma, mas eu cuido das almas sofredoras. Porque só vem a mim quem está
1: em
0: sofrimento. E eu estou aqui disposta a receber todas elas. Porque a dor,
2: amém,
0: ela não é física. Ela é uma dor que você não apalpa. É dor de alma.
1: E o quanto a gente precisa falar disso, da necessidade da gente falar disso, porque você tá vendo e ouvindo e sentindo, mas não sabe como trazer isso para a mesa, para conversa com alguém ou até mesmo para um profissional. Só te falo uma coisa, precisamos dar um passo a mais. Se é com a gente é dar alguma fala para alguém, né? Igual o Ricardo na época. E eu tô me sentindo muito estranho, muito esquisito. E eu tava ficando desesperada de ver aquele sofrimento, porque eu não sabia nem como abordar. E eu posso te falar que talvez você tá passando por isso, né? E agora o que, que eu faço com essa pessoa que tá comigo aqui? Porque a gente fica assim, será que eu tô imaginando coisa?
0: É a negação,
1: né? Ou será que é ele que tá passando por isso mesmo?
2: É, porque eu sempre fui um cara muito impetuoso, assim, com a personalidade muito forte e de certeza pra tudo, e aquilo foi quebrando, e ela não tava acostumada também com isso. Eu ficar em dúvida, ficar com medo. Ela nunca me viu assim. A gente, com, sei lá, naquela época tinha mais de 17, 18 anos de casado. Ela nunca tinha me visto assim. Então ela começou, ela falou assim, ela também estranhou.
1: Estranho.
2: Ela falou, o que que tá acontecendo com ele? Eu sempre fui, não, vou fazer e tal, pá, pá, pá, mas isso vai quebrando.
1: Muita dúvida.
3: Mas na dúvida, gente, procura. É igual você falar, meu Deus, não sabe o que fazer. E assim, hoje em dia a gente tem pensado, igual a gente tava falando, né? Tem as idades de risco, tem, mas tem vários outros fatores envolvendo também. Por exemplo, hoje em dia as mulheres adultas, elas têm adoecido muito. Casa, as mulheres com filhos, e tem muito, não precisa procurar, não vai acontecer nada comigo porque eu tenho filho, mas você não precisa ficar sentindo aquela tristeza terrível só porque não vai acontecer nada, não precisa continuar com incômodo só porque você não vai realizar nada. E outro grupo, né, igual o Ricardo falou assim, ninguém estava acostumado a me ver inseguro, ninguém estava acostumado a me ver com medo, mas hoje em dia tem tido, é até um tema muito legal, assim, uma percepção do homem, sempre teve, né, atrelado muito a isso. A gente sempre teve aquela percepção de que o homem não pode demonstrar essas fraquezas.
2: Sim, sim.
3: Pode. Mas hoje, e pode, e deve, né, gente? A gente
0: pode chorar, desabafa,
3: escolhe o lugar, né?
0: Ilumina o fim do túnel.
2: É. Verdade. E lava a alma. Hoje eu choro por tudo.
3: E tem que chorar, gente. É importante a gente escolher as pessoas com quem a gente pode ser vulnerável, né? As pessoas de confiança da gente. Mas tem sido um fator até nos relacionamentos, assim, de adoecimento para o homem mesmo, e um sinal de alerta.
2: Sim.
3: O que é cobrado demais. Um homem que às vezes, não é que ele não existe, gente, mas um homem muito idealizado. Então, se esse homem ele é tão idealizado, ele não pode ser um ser humano que tem sentimentos,
2: verdade,
3: que é uma pessoa vulnerável. Então, esse homem cresce com essa ideia, esse relacionamento fortalece essa ideia. Então, geralmente, a gente entra em combustão.
0: Eu queria fazer um comentário aqui. Que é muito comum a gente escutar e falar assim, eu não posso chorar porque é sinal de fraqueza. Muitas pessoas numa conversa, mais séria começam a chorar, mas o choro ali não é de fraqueza. É um movimento, é uma reação do cérebro de autorregulação. Então não é fraqueza, é autorregulação a nível de
2: chorar
0: química.
2: Chorar é bom, chorar lava a alma, é gostoso, é bom, fica mais leve. Hoje eu choro por tudo.
0: Mas eu choro com propaganda, então não posso falar nada.
2: Mas olha, antes, você vê que tudo tem um propósito na vida, né? Antes de eu ter depressão, sem brincadeira, meus filhos nunca tinham me visto chorar. E não é porque eu me chorava escondido, não. É porque eu reprimia aquilo ali. Eu não aceitava ter esse sentimento. Eu tinha personalidade tão...
3: Mas é,
2: eu não aceitava.
3: Em outro lugar. Ou
2: e meu coração ficava duro.
0: O corpo fala.
2: Pedra.
0: Doenças psicossomáticas.
2: Exatamente.
3: A gente
2: depois
3: mostra outras
2: é que eu fui
3: coisas,
2: descobrir por que eu era assim, né? As coisas que estavam enterradas lá dentro. Mas, meninas, nós estamos chegando já. Já passamos de uma hora de podcast, já tem algum tempinho. Então já estamos caminhando para o final do programa. O assunto é maravilhoso,
1: mas,
2: né?
1: Mas a boa notícia é uma oportunidade que a gente teve de estar falando.
2: Sim.
1: Da importância da vida.
2: É.
1: E associada a isso, né, minhas queridas psicólogas?
2: Tem muita coisa boa pra você viver, né, Ione?
1: Sim, e a importância da gente celebrar a vida, celebrar a nossa vida, celebrar a vida de quem a gente ama e de criar conexões importantes para nossa vida. Acima de tudo, gente, queira estar e esteja com quem realmente te ama e que te pode trazer

0: psicólogo, vá ao psiquiatra, trate pontualmente a sua necessidade da ajuda. Eu não tenho recurso financeiro, mas tenho a rede pública.
1: E é bom, faça,
0: é bom. Faça. E procure também aliviar um pouco esse peso dessa carga excessiva que a gente carrega. Por exemplo, tava falando com as meninas ali no corredor antes da gente entrar, quanto foi gostoso encontrar nós quatro ali, Esther, eu, Bárbara, Aimê. E assim, gente, um sorriso de nós quatro.
1: É podcast no bastidor também.
2: Em backstage. Então é isso. Eu acho que é legal a gente falar pra encerrar assim. Não é porque o momento agora você não enxerga a saída que ela não pode ser enxergada em outro momento.
0: Sim.
2: Porque é uma questão que nubla mesmo os pensamentos e as possibilidades. Então se há, né, nesse momento essa dificuldade, não é que não tem esperança. Tem esperança sim. Então vamos atrás, né, de buscar essas possibilidades, essa nova forma de enxergar para que um dia você volte a enxergar e sentir esse prazer, né, na vida. E se você é a pessoa perto, né, vamos fazer o possível para que a gente possa ajudar a pessoa a fazer isso também.
3: Tem uma música do Titãs, eu realmente não canto, tá, Ricardo? Nem no banheiro, tá bom?
1: Ajuda a gente, porque a audiência está alta.
3: Isso mesmo.
1: Não derrube a audiência, por favor.
3: Enquanto houver sol, eu queria que prestasse atenção na letra. Enquanto não houver saída, quando não houver mais solução, ainda há de haver saída, nenhuma ideia vale uma vida. Quando não houver esperança, quando não restar nem ilusão, ainda há de haver esperança em cada um de nós, algo de uma criança. Enquanto houver sol, ainda haverá. Enquanto houver sol, quando não houver caminho, mesmo sem amor, sem direção, a sós ninguém está sozinho. É caminhando que se faz o caminho. Quando não houver desejo, quando não restar nem mesmo dor, ainda há de haver desejo em cada um de nós, aonde Deus colocou. Eu queria deixar o meu abraço para todas as pessoas que estão em depressão, que estão passando por esse momento. Dizer para elas que elas não estão sozinhas, que a oração, a espiritualidade faz uma diferença enorme.
1: Muita diferença.
3: Eu queria dizer que, como a Aimê frisou, a Aimê é ímpar nesse assunto, né? Da saúde municipal. Nós temos o CVV, né, que é o 188. Temos nós, psicólogos, que estão super bem preparados para receber vocês também na rede
2: atende
3: particular.
1: E é legal falar também, atende digital.
3: Online.
1: Então, assim, às vezes você tem vergonha de chegar numa clínica.
2: Tá ouvindo
3: a gente.
1: Por exemplo, no caso, elas atendem, a maioria dos profissionais atendem de forma digital também, não é?
0: Deixa eu dar o Instagram das duas.
1: Já fala.
0: Aimê, @aimebrumani. A Bárbara, @BárbaraBragaGuimarães. Se você não está em Molevade ou está aí também,
1: chama lá no direct.
0: Não tem disponibilidade física, faça no online. Procure as duas, elas vão te ajudar a tirar uma dúvida, vão te ajudar a ser tratado. Enfim, nós precisamos nos mover.
3: Gente, para aquela pessoa, aquela mãe, aquela esposa, né, aquele marido, alguém que enterrou uma pessoa por suicídio, vocês não faltaram. Não faltaram, tá? Foi um excesso de sofrimento. Não é porque você faltou com alguma coisa com seu familiar. E se você agora tá pensando em tirar a sua vida, saiba que a sua vida vale muito. Ela não vale para você esse sofrimento. Ela vale muito mais. Acredite que amanhã é outro dia. Procure ajuda. Por favor, gente, amor é importante, mas amar a si mesmo é muito mais. Muito obrigada.
1: Obrigado a vocês, foi uma honra
3: esse momento
1: receber vocês novamente. A gente agradece
3: aqui,
1: a vocês.
3: Um podcast tão
1: rico. Foi rico. Muito obrigado mesmo.
2: Obrigada,
1: mesmo.
2: Isso, né? Gente,
1: com certeza fizemos a diferença, fizemos a nossa parte, o nosso propósito de levar para você que está ouvindo, você que está vendo a gente, a informação, conhecimento, para gerar uma centelha de transformação na sua vida. Agora, a gente fez a nossa parte, agora você tem que fazer a sua.

0: Você que ouviu, se mova. Você que é familiar, se mova. E ó, vou falar um negócio pra você, não deixa pra amanhã, não. A gente já colocou aqui o direct delas no Instagram, já entra em contato hoje, já vai no hospital hoje, busca uma ajuda hoje, não deixa pra amanhã, é a sua vida. E olha, como a gente tá falando aqui, pra você que pensou em não tá mais aqui no dia de hoje e por esses dias, tem solução pra tudo. Tem, ah, Raquel, não tem solução pra morte, tem sim, mas é uma outra conversa. É... Tem solução para tudo, sim. Esse problema que hoje você acha que é um problema que você não vai conseguir resolver, é um dia de cada vez. Vai resolver, sim. Aconteceu comigo, acontece com milhares de pessoas. Vai resolver. Calma, cuide da sua saúde, vai resolver. Agora se apegue com Deus. Eu tenho que falar, porque aconteceu comigo. Deus, ele salva vidas. Jesus Cristo salva vidas. Então faça o seu tratamento com a psicóloga, psiquiatra, tome o seu remédio. Mas olha, entregue a sua vida, busque a espiritualidade, busque Deus, que você vai começar a preencher muitas lacunas que tem no seu coração e muitas respostas vão ser dadas para você e com certeza absoluta vai melhorar bastante a sua vida. Olha, estamos chegando no final do Portal da Conversa, já estamos chegando e olha, esse foi o podcast do caramba para você hoje.
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0: Sim, estamos chegando no final do Portal da Conversa, menos o podcast do caramba, sensacional. Ó, você que entrou no meio, você que entrou um pouquinho no final, já está tudo no nosso canal do YouTube. A gente está transmitindo o programa ao vivo, fica gravado, ó, eternamente. Se você curtiu, se você gostou, se te ajudou, compartilha, vai lá no nosso canal do YouTube, se inscreve no canal. Alô, você que tá no YouTube, hein? Eu tô sabendo que você tá no YouTube. Se inscreve no canal, hein? Não vai embora sem se inscrever no canal, não. Olha, obrigado a você pela sua audiência, você que tá na rádio, milhares de pessoas conosco, conectadas conosco na Rádio Alternativa FM, muito obrigado. Se o Portal da Conversa é líder de audiência nesse horário, é por causa de Deus, sempre, claro, e por sua causa que nos acompanha. E estamos chegando no final do programa, e o povo quer saber, Ione.
2: Quem ganhou o bolo gostoso da Casa de Bolo?
0: Quem ganhou o bolo gostosão da Casa de Bolo? Quem será que ganhou? Vamos lá. Vamos para ver quem ganhou, ó. Quem foi o vencedor ou a vencedora do bolo gostosão da Casa de Bolo desse sábado, dia 5 de setembro de 2026, foi a Ana Lívia! Parabéns, parabéns, parabéns, parabéns, parabéns. Opa, Ana Lívia, hein, vai ganhar o bolo gostosão da Casa de Bolo. Final do telefone 8463. É você mesmo, Ana. Pode gritar, grita! Grita! Só não grita. Eu vou falar uma besteira aqui, só não grita muito alto. Gritar muito alto grita é difícil, né? É muito difícil, é um pleonasmo. Mas não, porque senão seu vizinho vai querer o seu bolo. Aí você vai ter que repartir com ele. Mas reparto, traga aqui pra mim também. Ó, Deus te abençoe, obrigado pela sua audiência. Até segunda-feira, nossa produção vai entrar em contato com você pra você ir lá saber como você vai te retirar o seu bolo gostosão da Casa de Bolo. Gente, obrigado. Obrigado a você que está no YouTube, a você que está na rádio. É, como a gente falou, a gente vai tá celebrando no mês de setembro 5 anos de Rádio Alternativa. E também estamos no Portal da Conversa. Estamos celebrando também com você hoje, né? A gente já, desde novembro do ano passado, nós estamos entrando nas redes digitais também e a gente já está ultrapassando 200 mil visualizações mensais e está crescendo a cada mês. Muito porque você está nos acompanhando, você está conhecendo que a gente está no YouTube, está nas redes digitais. E ó, se inscreve no nosso canal do YouTube, segue a gente no Instagram, no Kawai, no Facebook, no TikTok. Muita informação do Portal da Conversa para você. Olha, que Deus te abençoe, que você tenha a melhor semana da sua vida até então. E assim, se nosso pai permitir, semana que vem nós estaremos aqui ao vivo, com muito conteúdo, muita informação e um podcast do caramba imperdível. Um beijo no seu coração e até semana que vem.
2: Um ótimo sábado pra você, obrigada pela sua audiência. Sábado que vem tem mais Portal da Conversa, se Deus quiser. Um beijo, tchau.
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8: 2 horas e 30 minutos.

Espero que a semana de todos tenha sido ótima, porque a partir de agora está aberto o final de semana. E eu tô chegando aqui, gente, para explicar para vocês primeiramente como é que é o nosso programa Top 30 Nejo. São as 30 mais do mundo sertanejo e a gente toca

0: lançaram o single Chamo Samu. Essa música, gente, ela viralizou, ela bombou nas redes sociais. E traz aquele refrão bem humorado, né? Sobre superar um amor tomando cerveja e comemorando. Pode isso daí? Vamos curtir o som?
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0: Ano com João Bosco e Vinícius, medida protetiva, participação do Gustavo Lima na 27ª posição. Antes, na 28ª, tivemos Jorge Mateus com Gaivota, participação de Mateus e Cauã. Antes do antes, Edson Hudson, Papel de Homem, ocupando a 29ª posição. Sertanejo é aqui no nosso Top 30 Nejo e a gente volta já. Piribiribiri.
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1: 12:46.

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1: Fala comigo que eu tô de volta. Agora tem a 26ª posição de hoje, gente. A dupla Taíme e Thiago lançaram a música Cadê os Vaza? Participação do Gabriel Gava. A parceria faz parte do projeto Próxima Parada, gravado com grandes nomes da música sertaneja. Vamos curtir o som.
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0: sucesso amanhã. É uma regravação, né? Primeiramente ele gravou em 2001 essa música, agora ele fez um remake aí, né? 23ª posição de hoje. Na 24ª, Júnior e César Cheiro de Culpado e Danilo e Davi com a canção Não Mexe Nas Minhas Gavetas, tocaram pra gente aí a 25ª. Olha lá o nosso ranking, hein? Qual será a primeira de hoje? Fica com a gente que você vai saber já já.
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18: 2h59.

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1: No programa Top 30 Nejo, que tá de volta, 22ª posição de hoje, Henrique Juliano, Última Saudade.

0: Essa daqui é direto de 2025. Ai, que vontade, Bruno e Marrone, com a 21ª posição do nosso programinha. E agora com mais músicas, mas agora tem o nosso super quadro Retronejo. A faixa romântica Incondicional é um dos grandes sucessos do Luan Santana. Foi lançado em 2012, faz parte do álbum Quando Chega a Noite. É uma daquelas músicas que os fãs sabem cantar do início ao fim. Vamos ver?
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10: 3 e 14.

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1: Fala comigo, meu povo, que o Top Trintanejo já tá de volta e nós vamos curtir agora na 19ª posição, Jean e Giovanni com Bruno e Marrone. Imagina, super duplas romantiquíssimas, Me Faz Te Odiar, é o nome da canção.
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0: quem? 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
1: 16ª posição tem Murilo Ruf. Saudade estranha, né? Sabe o que que é uma saudade estranha? É um sentimento contraditório, né? A pessoa sente falta de alguém, mas prefere manter distância. Como pode isso? 16ª. Na 17ª, PPA e Country Beat, que delícia. E na 18ª posição, Fred Fabrício, Poder Que Você Tem. O nosso programa Top 30 Nejo volta já.
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0: 3:27.
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3: É, meu povo, o Top Trintanejo tá de volta aqui no seu fim de semana. Oh. Tem gente que fala, ah, termino, mas não é só terminar, né, gente? O Fernando e o Fabiano com o Panda vão cantar pra gente essa na 15ª posição.
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0: 12ª, Felipe Rodrigo, Dois Gumes. Antes, a Elis Just com Insônia da Madrugada ocupando a 13ª. E Trai a Veia na 14ª posição. Cantou pra gente Lembrança Boa. Lembrança boa é uma coisa boa, né? O que que te traz uma boa lembrança? Aqueles momentos da infância, a infância nos traz tantas boas lembranças, não é verdade? Tanto é que a gente tem tanta saudade de momentos que não voltam mais, ficam só na recordação. Programa Top 30 Nejo volta já.
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1: 3:41.

0: Foi a décima, hein, gente? Música novíssima da dupla Kleber e Cauã. Mil Adjetivos é do projeto Resenha na Fazenda. Aquela letra era romantiquíssima, trazendo e exaltando a beleza natural e os detalhes da pessoa amada. Ocupou a nossa décima position. E agora tem a faixa para te fazer lembrar no quadro Retronejo, lançada em 2013 pelo Lucas Luco no álbum Nem Te Conto. A canção romântica estourou nas rádios de todo o Brasil e lançou o cantor para o sucesso nacional. E a gente confere agora.
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0: Gerente da Sicredi.
1: Nona posição, gerente da Sicredi do Bruno e Barreto com o Country Beat. E o nosso programa volta já.
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11: 3:56.

0: Fala comigo, bom final de semana pra você que tá no churrasco, pra você que tá trabalhando, pra você que tá estudando, pra você que tá na estrada. O Top Trintanejo tá de volta com a dupla, as irmãs gêmeas, as irmãs gêmeas, Maiara e Maraíza. A música 9010 do projeto Melhor Que Imaginei. E é o seguinte, gente, essa música só traz uma mensagem, é o seguinte... Foca nos pequenos... É uma cilada quando a pessoa fica só olhando para os pequenos defeitos de um relacionamento em vez de olhar para o lado positivo. Porque, afinal de contas, defeitos todos nós temos. Quem não tem, né? Fala sério. Vamos lá. Oitava posição.
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2: Existe uma teoria que se chama 90-10. 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Aí você sai pra rua, se aventura e realmente você encontra aqueles 10%, mas não se deu conta que perdeu os 90%. 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

0: Potter no pijama, antes o Lucas e o Igor na sexta Flash. E Zezé de Camargo cantou com a sua banda Irmão da Lua, Amigo das Estrelas, sétima posição. Falei cantou com a banda porque eu ia falar que ele cantou, não sei com quem, mas foi sozinho mesmo, foi com a banda. Back vocal, baixista, baterista, violonista e essa turma toda. O Top 30 Nejo volta já depois do intervalo pro nosso último bloquinho. Fica com nós.
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0: top. Essa daí do Gustavo Lima ocupando pra gente a segunda posição ou medalha de prata. O pessoal gosta também dessa nomenclatura. Essa é a seguinte, gente, uma bachata do Gustavo Lima falando sobre como é difícil esquecer um grande amor que continua marcado no coração, tipo uma bala alojada mesmo. Na terceira posição é de Brito e Samuel no Romance Rosa Super Romântica. E pra você que ficou até aqui, pra você que aguardou até o último momento, na primeira posição do nosso Top 30 Nejo tem Marcos e Belucci e a música Pena Que Seja Namora, que fala de um amor impossível. Essa faixa faz parte do álbum Maiores de 18, volume 1, em comemoração aos 18 anos de carreira da dupla. Vamos curtir!
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essa pedrada aí a gente termina o nosso Top 30 Nejo de hoje, meu povo, valeu demais. Um fortão abração pra todo mundo ligado na nossa programação. Tenham todos um excelente final de semana.

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10: 4:29.

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0: 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Fala pessoal, bom final de semana pra você que tá ligado com a gente pra mais uma edição aqui do Mega Mix. Mais um fim de semana chegou, hein? Prazer estar contigo aqui. Meu muito obrigado pelo carinho da sua audiência. Pra você que sintoniza aqui a nossa rádio todo fim de semana pra curtir com certeza a melhor programação. Como é que você passou a sua semana? Passou bem? Aproveitou bem a semana? Tenho certeza que você vai ter aí um excelente final de semana, sempre ligadinho junto com a gente nesta audiência maciça. O Brasil todo ligado aqui na programação, gente. Hoje com certeza é só alegria, só música boa pra você curtir. Nestas duas horas eu te prometo muita alegria e com certeza a melhor programação.

0: Mega Mix, o seu programa de fim de semana que faz pra você a melhor programação do rádio, a melhor playlist musical tá aqui, gente. Ao som de Fernando e Fabiano, a participação especial do Panda. Antes teve o som do Dilcinho, O Que Eu Faço Agora, essa música é bem legal, né? Dilcinho tá arrasando tanto nos palcos, cantando aí com o seu talento, né? Aquele pagodinho. Já foi também apresentador da Multishow, o cara é um showman, né? Teddy Swims. E também teve o som do Panda, Corpo Nu, aqui no seu fim de semana especial de Mega Mix, a melhor programação do rádio, a melhor playlist musical pra você curtir juntinhos aqui na sua rádio favorita. Pequena pausa e o Mega tá de volta com você. Trava a sintonia, vem junto comigo, bebê.
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2: 4:45.

certo. Espero que sim, viu? Um excelente final de semana pra você que tá ligado junto com a gente na melhor programação do rádio. Olha, dando eco, hein, gente? A audiência maciça, seja você em casa aproveitando esse fim de semana, seja trabalhando com o radinho ligado. Ah, um abraço muito carinhoso e especial a todos os motoristas e aplicativo que dão aí carona, levam com vocês o nosso Mega Mix. A gente segue juntos na melhor programação. Agora é hora de João Bosco e Vinícius. A canção chama-se Medida Protetiva. Essa música foi lançada no ano passado e tem a participação especial de

0: participação especial de Rio Negro e Solimões. Antes teve o som da Mari Fernandes com Laona Prado. Também as gêmeas Maiara e Maraíza. E a gente abriu esta sequência com a Medida Protetiva na voz de João Bosco e Vinícius e Gustavo Lima. Esse trio de sucessos que anima, que com certeza leva essa programação especial, né? Essa música chama-se Medida Protetiva, uma letra que fala um pouquinho da dor de não conseguir esquecer um grande amor. Aí é sofrência, aí é Mega Mix. A melhor programação do rádio tá aqui.
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5: 5 horas.

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1: Oi, tudo bem contigo aí? Prazer gigante, enorme estar com vocês aqui na sua rádio favorita. A gente segue juntinhos, levando essa programação gostosa, essa playlist musical que é uma melhor do que a outra. A nossa equipe de produção aqui prepara com certeza a melhor programação do rádio. E agora é

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1: Animando seu final de semana, o Geninho, o peão todo tatuado. A participação especial é da Mariana Fagundes. Ainda teve Lucas e Igor. Também os Bastiões, Israel e Rodolfo, junto da dupla Hugo e Guilherme. Maneva, também a Ana Castela, aqui no nosso Mega Mix, o seu programa de fim de semana que leva com você essa programação legal. Aliás, essa música da Ana, gente, ela faz parte do álbum Fire Arena. E realmente retrata aí, né? E reflete toda a conexão que a Ana Castela tem com o mundo agronejo. E é sucesso? Então é Mega Mix com você. Já já, quem canta é a nossa coleguinha Simone Mendes, aqui no nosso Mega Mix.
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2: 5:15.

arrepiar, hein, gente? Sammy Rico, o filho da lenda. Pra quem não sabe, o Sammy é filho do José Rico, o Eterno Zoom, né? Teve a participação do Zezé de Camargo nessa moda linda, hein? Estrada da Vida. Antes teve o Jovem Dionísio, a

0: vibe, aquela energia que realmente embala e anima o seu fim de semana. David Guetta, e também teve a Simone Mendes, Direitos Iguais. E a gente já fecha a nossa primeira hora juntos neste super fim de semana. Mega Mix, o seu programa de fim de semana volta já já junto com você. Sintoniza aí, trava e vem comigo, porque aqui com certeza só alegria, só música boa.
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4: 5:29.

A gente segue juntinhos aqui no seu final de semana e começando a segunda hora do Mega Mix, a melhor programação do rádio pra você curtir. A gente abre bem demais essa segunda hora com o Gustavo Mioto e a Ana Castela, e a música chama-se Princesa. Essa música, ela faz parte do projeto Atemporal do Gustavo Mioto e é linda demais. E o nosso Mega Mix toca pra

0: participação especial de Rio Negro e Solimões. Os meninos do Descer pra BC se uniram com o Rio Negro e Solimões e lançaram essa pedrada que você curtiu com a gente. Antes teve o Samuel Rosa, Segue o Jogo. O Samuel, pra quem não sabe, quem não lembra, é o ex-vocalista da banda Skank. Também teve Michel Teló com Cleito e Romário. E a gente abriu a segunda hora deste fim de semana muito especial aqui na rádio do nosso Mega Mix com Gustavo Mioto, Princesa, com a Ana Castela, hein? A melhor programação pra você curtir, seja em casa, trabalhando, seja aí no carro dando carona pra gente. Meus amigos motoristas, valeu pela companhia. Um abraço muito carinhoso e especial pra você que faz aniversário hoje e deixando aqui a nossa rádio fazer parte de um dia tão importante aí pra você. Felicidades, hein? Paz, saúde, bênçãos aí, muita luz em sua vida e muita música boa. E se a música boa, tá aqui, ó, tá no Mega Mix que volta já.
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Muito obrigado pelo carinho da sua amizade, carinho da sua audiência. É gratidão só mesmo, gente. A cada final de semana que passa, essa audiência maciça, né? O Brasil todo ligado com a gente, curtindo a nossa rádio, ligado aqui no Mega Mix que não para.

0: com Olho Marrom, o sucesso de Luan Santana. Você ligado com a gente, curtindo aqui o nosso fim de semana, hein? Valeu pela companhia, valeu pela amizade, gratidão mesmo aí pela sua audiência, esteja onde você estiver. O fim de semana aqui com certeza é tudo de bom, gente. A gente reúne as melhores músicas para levar até você a melhor programação do rádio. Já já, Paula Fernandes por aqui.
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0: cabeça da gente não sai de jeito algum, né? Murilo Rufi, tem saiu. Ainda teve Vitor Clay de novo. Bruno Mars. E também a nossa mineirinha Paula Fernandes. Amar de novo é o sucesso que o Brasil curte. Você canta junto com a gente na melhor programação do rádio. No seu Mega Mix. Gratidão pelo carinho da sua audiência. Viu que você tem aí um excelente final de semana. Já, a última sequência do Mega Mix deste fim de semana.
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2: 6 e 12.

0: você? Tudo bem? Tudo certo contigo? Que bom saber que você escolheu aqui a nossa rádio para te fazer companhia neste super final de semana. É hora de Zezé de Camargo, cada minuto.
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0: pensamentos intrusivos. Pra fechar bem demais, antes, uma das minhas preferidas, hein? Coldplay. A banda Coldplay dispensa comentários, hein? Olha, que vibe é essa, hein? Eu sou fã demais deles, hein? Antes teve a Lê Vieira com o Kleber e Cauã e a gente abriu a sequência com Cada Minuto do Mirosmar, do Zezé de Camargo, nesse projeto solo dele que o Brasil abraçou e é sucesso. E assim, a gente fecha a edição do Mega deste final de semana. Meu muito obrigado, hein? Pela amizade, pela companhia, pelo carinho da sua audiência. Desejo a todos aí um excelente final de semana. Já tô aqui contando os minutos, os dias para estar junto de você em mais uma edição do Mega. Gratidão pela audiência e até a próxima.
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0: 6:26.

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1: Aí, meu compadre, vou falar pra ela agora.

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2: 6:44.

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3: 6:58.

0: Muito boa noite pra você. Eu sou o Marcão e com muito prazer venho trazer aqui pra vocês músicas boas dos anos 80, 90, início de 2000. Enfim, é saudade, é recordação. Vou trazer pra você no programa de hoje só flashback alternativa. Então pode aumentar o volume do rádio, porque aqui só toca música boa. E hoje eu tenho a colaboração musical de indicação do meu querido amigo Wellison. Ele que entende tudo de TI, entende de música, flashback, ou seja, tudo que você ouve aqui na Rádio Alternativa passa pelas mãos do meu querido amigo Wellison. Então, na hora que chegar as indicações dele, eu falo pra vocês as músicas que ele indicou pra embalar o seu sábado à noite. Tá preparado? Então aumenta o som porque vai começar.
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0: E pra gente começar, vou vasculhar o baú aqui trazendo a música pra você do ano de 1975. É isso mesmo, 1975. Eu dei uma vasculhada aqui, sujei minha mão toda de teia de aranha e tudo mais, mas com muito prazer apresento pra vocês Gloria Gaynor, I Love You Baby.

Down On It, música do ano de 1981. Essa música foi lançada precisamente em dezembro de 1981 para compor o álbum Samsung Special. A letra é transformada na antiga gíria dos anos 70, que é Get Down, que traduzindo para o português você pode encaixar como concentrar, desanimar, rebaixar, abaixe, aperte, chega ao ponto. Tudo isso você pode encaixar em Get Down. E essa gíria era dos anos 70 em um

0: e Lil Ken, Get Down On It. Antes você ouviu a primeira indicação do meu querido amigo Ellison, que é Bruce Hosbaugh, The Rich, The Waities, 1986. E teve também I Love You Baby, de Gloria Gaynor, 1975.
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0: Já deu pra perceber que a nossa viagem hoje será longa, né? Então vamos lá, voltar no ano de 1988. Essa música, depois ela teve uma outra regravação, vieram os meninos do Rio de Janeiro pra cantar junto com o Lulu Santos. Lulu Santos, que pra quem não sabe, além de cantor, compositor, ele é produtor também, né? E essa música ganhou uma nova roupagem. Mas aqui vou tocar do ano de 1988, toda

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0: aí o som do grande Zé. Zezão, Zé Ramalho, do jeito que você quiser chamá-lo, ele atende. Essa música é do ano de 1978. Tem várias versões de como que essa música foi criada, o significado dessa música, mas eu confesso a você que na pesquisa que eu fiz, a que mais me chamou atenção foi que Chão de Giz, ela foi lançada em 1978 para o álbum de estreia de Zé Ramalho e nasceu de um relacionamento secreto e proibido que o cantor viveu na juventude em João Pessoa, na Paraíba. Amor inacessível, não dava pro Zezão chegar. Inclusive, ele teve até que mudar de João Pessoa, né? Porque a mulher era casada. A relação era cercada de fortes limitações, conflitos e pela vigilância de uma figura poderosa, representada na letra pela metáfora do grão vizir, o marido influente. Ou seja, até aqui não faz sentido algum, né? O grão vizir, o marido influente, a mulher era casada com um cara rico, correto? Mas o que significa Chão de Giz? Sabe por quê? O nome dela era Giza. Relatos apontam que a música é inspirada chamada Giza, o que ajudou a cunhar o conceito de Chão de Giz. Você também compra essa ideia? Se compra, pode espalhar. Essa música foi feita para uma mulher que Zé Ramalho não podia namorar, porque ela era casada e casada com um cara influente em João Pessoa, na Paraíba. Aí eu tenho que usar a frase, né? Marcão também é cultura.
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0: Bora lá pra nossa sessão. Abraço pra você que tá ligado aqui comigo. Abraço, muito boa noite pra você. Obrigado pela sintonia. Ótimo sábado de música boa pra gente. Deixa eu mandar aqui um grande abraço pra minha querida amiga e prima Josiane, que tá compartilhando aí o nosso banner, colocando aí nos stories, né? Marcando as pessoas pra ouvir o programa aqui. Só flashback alternativa. Jô, um abraço pra você. Tá lá no estúdio Josiane Costa. Obrigado pra você, pro Flávio, pro seu filho. Todo mundo aí que tá sempre nos ouvindo. Muito obrigado mesmo, de verdade, tá bom? E pra você que gosta de música boa, vai compartilhando só flashback alternativa todo sábado às 7 da noite. Valeu, Jô, um abraço também pro meu querido amigo e primo, irmão da Jô, que é o Kleider, e também o Kleber. Abraço pra essa galera toda. Aí eu tenho que falar do compadre e da comadre, né? Terezinha e Zezinho, um abraço pra vocês, estão lá em Bela Vista de Minas, onde tá lá também o meu querido Gal, Vilmar, Vanilda, essa galera toda de Bela Vista de Minas, aquele abraço e

0: ótima noite pra você. Lá em Belo Horizonte, não posso esquecer, lá no Conjunto Califórnia, na saidinha da Califórnia, pertinho do Galinheiro, tá lá o Ronildo. Abraço, Nildo. Abraço pra você, meu querido. Ele que é o presidente vitalício do Grupo do Novo Horizonte. Aproveita pra abraçar a nossa presidente do mês agora, que é a Jane Moura Gomes. Abraço pra ela e todos aí do grupo do bairro Novo Horizonte. Não esquecendo também do meu querido amigo e DJ Ricardo Godoy. Alô, Ricardo. Aquele abraço, obrigado pela força, obrigado pelas palavras, obrigado por tudo. Você sabe por quê. Aquele abraço e boa noite.
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0: Bom demais, vamos voltar ao ano de 1981. Esse início dessa música aí é coisa que fica na cabeça da gente e não sai de jeito nenhum. Não sei quem fez o arranjo, não sei de onde saiu esse arranjo, mas Colly Rae nesse dia estava inspirado e essa música veio no ano de 1981. Aumenta o som, essa música chama-se Down Under e é do Men at Work.

Essa música é pra fazer você viajar, né? Essa música foi feita entre 95 e 96. Finalzinho de 95 pra início de 96. Don't Look Back in Anger. Don't Look Back in Anger foi lançada como single dia 19 de fevereiro de 96. Mas ela foi escrita. Essa música foi composta no ano de 95. Então eles fazem questão de dizer que essa música, o lançamento é 96. Mas ela nasceu em 95 e se tornou um dos maiores hinos do Oasis. Foi o primeiro single do Oasis que Noel assumiu os vocais principais no lugar do irmão Liam. E aí o que que aconteceu? O Noel cantou essa música, mas Liam teve a chance de escolher e cantar o Wonderwall, Don't Look Back in Anger, o que definiu que ele seria o frontman da banda Oasis. Ah, imagina só, a primeira vez que eu vi essa música eu estava em cima de um trio elétrico na praia de Barra do Saí, Aracruz, quando eu apresentava uma banda que estava tocando nos carnavais. Tocou essa música, mas não teve um que ficou parado. Na

0: mais uma indicação do meu querido amigo Wellison, da música dos Engenheiros do Havaí, versão ao vivo 1997. Ela foi remasterizada em 2000, mas ela foi lançada em 97, Parabólica. Ainda você ouviu Lose Minor Region, R.E.M. 1991, e comecei lá em cima de 2002, Natty Hoot Hack Power. A música Parabólica dos Engenheiros do Havaí, ela foi lançada em 1992. Parabólica é uma das composições mais afetuosas e marcantes da banda Engenheiro do Havaí. Ele homenageia sua filha, sabia disso? A letra foi escrita por Humberto Gessinger para sua filha Clara, que havia acabado de nascer na época da gravação do álbum original. Jogos de Palavras é o nome do álbum. A letra abusa da sonoridade com repetições da sílaba pá e par, criando termos carinhosos como Clara Bólica e Princesinha. E aí surgiu Parabólica. Só da cabeça de um artista e compositor que sai umas coisas dessas, né?
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0: Ah, agora vou voltar no ano de 2002. Me lembro como se fosse hoje. Morava na cidade de Viçosa, aqui em Minas Gerais. Vou trazer pra você agora Rick Astley. Pode aumentar o som, que essa música é maravilhosa. Keep it, turn it on.

essa música, ela pode ser considerada um hino, não um hino de um país, mas um hino de uma luta. Pride in the Name of Love, 1984. É um hino do U2, lançado em setembro de 84 como o primeiro single do álbum The Unforgettable. A canção ela foi escrita com a forte homenagem ao pastor e ativista norte-americano Martin Luther King Jr., assassinado em 1968. A letra destaca o sacrifício individual do líder e a força coletiva na luta pela justiça, igualdade e direitos civis, coisa que nós deveríamos estar fazendo até nos dias de hoje. Então essa música aí, ó, Pride in the Name of Love, que em português, orgulho em nome do amor.

Saideira Skank 1998, mas essa aí mesmo não é a saideira. Antes você ouviu Keeping the Tenor On, Rick Astley, 2002. Essa do Skank é 98. A última de hoje eu vou fechar assim, ó, com chave de ouro, trazendo pra você do ano de 1988, A Promessa, que também atende pelo nome de The Promise. Wham!

0: Chegamos ao final da nossa programação aqui no Sol Flashback. Obrigado demais pela sua participação. Gente, ó, se você quiser patrocinar um programa, colocar o seu nome, a sua empresa aqui na nossa programação e falar, eu faço questão de patrocinar o que tem música boa, porque hoje realmente foi uma pasada de música boa. Ó, eu já saio desse caminhão de música boa pra trazer no próximo sábado, se Deus assim permitir, será no dia 12, trazer muito mais músicas pra você, tá bom? Fique atento sempre, porque aqui só toca as melhores. Essa é a Rádio Alternativa 1 FM, a alegria que contagia. Até o próximo sábado, cuide-se bem, ó. Aproveite a noite com moderação.
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6: 8 e 10.

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4: E aí, tranquilo? Bom fim de semana. A partir de agora, eu conecto você com 120 minutos de muita música. Eu sou o Michael Oliveira. Aumente o volume do rádio. Mas e aí, how was the week? Tudo certo por aí? Bora aumentar o volume e conferir o primeiro som de hoje. Parceria da Jennifer Lopez e o David Guetta com Save Me Tonight.

Questi som aí não tem como ficar parado, hein? Sam Feldet, Keep On Rising. Teve Karol G, Bruno Mars, Steel, Tyler e Azar Larson, She Did It Again. E a Jennifer Lopez e o David Guetta abriu essa edição com Save Me Tonight. Sintonizou o seu rádio agora? Welcome aboard. A gente continua tocando as melhores tracks pra você. Por aqui tem Stella Lefty, Combust.

do Hit Nation, ao som de Disso, Click, Shakira e o Burna Boy com Die Die, Nmix, Head Serenade, Bebe Rexha e o David Guetta com Sad Girls, e a Stella Lefty com Boston. E aí, curtiu? Foi só o primeiro bloco e um aperitivo. Segura as pontas, depois do intervalo, a gente segue com mais Hit Nation por aqui.

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1: Tamo de volta, bom fim de semana pra você ligado aqui no seu Hit Nation. A gente traz mais uma super sequência pra você, começando com Marshmello e o Jonas Brothers. Slow Motion.

Lisa, Doja Cat e a Ray com Born Again aqui no seu Hit Nation. Lady Gaga, Abracadabra, Sabrina Carpenter com Busy Woman. E abrimos bem o segundo bloco com Marshmello e Jonas Brothers, Slow Motion. E aí, sintonizou o seu rádio agora? Pra você ficar